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1: Olá, boa noite.
2: Boa noite para você que nos acompanha em todo o país.
1: Quarta-feira, 12 de agosto de 2026.
2: Vamos ao destaque do dia.
1: Decreto regulamenta a escolha do fornecedor de energia elétrica por consumidores de baixa tensão.
2: Isso significa que escolas, hospitais, pequenos comércios e indústrias de menor porte vão poder decidir quem vai prestar o serviço.
1: Consumidores residenciais também terão essa opção a partir de 2028. Graziele Bezerra.
3: Também foi regulamentado o mercado de hidrogênio de baixa emissão de carbono no país. O decreto prevê a estruturação do Sistema Brasileiro de Certificação de Hidrogênio.
2: Plano Nacional de Logística orienta o planejamento da infraestrutura de transportes para as próximas décadas.
1: O documento destaca a integração como um dos principais desafios. Pablo Mundim.
4: O plano reúne 31 eixos prioritários para os próximos 24 anos. São 12 rodoviários, 8 ferroviários, 4 aquaviários e 7 intermodais, que combinam diferentes formas de transporte.
2: E ainda, a Agência Nacional de Proteção de Dados suspende por 3 dias a funcionalidade de transmissão ao vivo do Discord.
1: A ação faz parte do processo que apura falhas na proteção de crianças e adolescentes no ambiente digital. Thaís de Araújo.
5: A suspensão será mantida até que a empresa comprove a adoção de medidas técnicas de segurança e de governança que sejam adequadas para proteger os menores de 18 anos.
2: Hoje, na apresentação da Voz do Brasil, Mariana Jungmann e Luciano Seixas.
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2: Foram regulamentados 4 decretos na área de energia e transição energética.
1: Entre as medidas está a regulamentação das atividades de captura e armazenamento de carbono e também a abertura do mercado livre de energia.
2: Os detalhes você vai ouvir agora na reportagem de Graziele Bezerra.
3: Um dos decretos assinados nesta quarta-feira regulamenta o uso de tecnologias de captura e armazenamento de carbono. A medida contribui para a redução das emissões de gases de efeito estufa e para tornar o Brasil um país carbono negativo, como explica o ministro de Minas e Energia, Alexandre Silveira.
6: Capturar o carbono, colocá-lo onde é possível colocá-lo de forma segura, nas rochas, e tornar a produção de petróleo e a produção de outros biocombustíveis com captura e estocagem negativa de carbono.
3: Outro decreto estimula a produção e consumo de combustível sustentável de aviação no país. O ministro Silveira também anunciou a regulamentação da abertura do mercado de energia, permitindo que consumidores de baixa tensão escolham seu próprio fornecedor de energia elétrica, o que alcança consumidores residenciais, pequenas indústrias e comércios.
6: Até dezembro de 27, todo o comércio e toda a indústria poderá escolher de quem comprar energia. E até novembro de 28, todos os consumidores brasileiros.
3: Também foi regulamentado o mercado de hidrogênio de baixa emissão de carbono no país. O decreto prevê a estruturação do Sistema Brasileiro de Certificação de Hidrogênio, que tem como objetivo comprovar o desempenho ambiental do hidrogênio em comparação com outros combustíveis. Reportagem Graziele Bezerra.

0: estudos futuros. Com 112 objetivos prioritários, o Plano Nacional de Logística identifica problemas que precisam ser enfrentados hoje, demandas que podem crescer até 2050 e oportunidades de desenvolvimento regional. O plano também identifica a necessidade de ampliar o uso de ferrovias, hidrovias e cabotagem, e de melhorar a integração entre diferentes modos de transporte. Entre os desafios estão os gargalos para o transporte de produtos importantes para a economia brasileira, como soja, milho e carnes. O ministro de Portos e Aeroportos, Tomé Franca, defende novos modais para ampliar o escoamento.
1: O grande gargalo do setor portuário hoje não é mais a sua capacidade, mas o acesso aos portos para que a gente possa ter maior eficiência. A gente precisa integrar esses modos de transporte. Portanto, eu acho que o PNL ele aponta para esse futuro da infraestrutura brasileira.
0: Hoje, as rodovias respondem por mais da metade do transporte de cargas e o setor emite cerca de 217 milhões de toneladas de CO2 por ano. O ministro dos Transportes, Jorge Santoro, explica que o PNL vai ser o principal instrumento de transformação do setor para a próxima geração.
2: Então isso é um investimento que tem um efeito multiplicativo na economia muito relevante, muito importante. E a gente com esse PNL está procurando propor um olhar diferente para o país para os próximos anos.
0: O documento foi elaborado pelos Ministérios dos Transportes e de Portos e Aeroportos, com participação dos estados, do setor produtivo, da sociedade civil e de especialistas. Reportagem Pablo Mundim.
3: Como a gente ouviu na reportagem de Pablo Mundim, o Plano Nacional de Logística prevê ações até o ano de 2050. Cerca de 5.300 empresas brasileiras foram diretamente afetadas pelas novas tarifas de importação anunciadas pelos Estados Unidos contra o Brasil.
4: Para ajudá-las a enfrentar as dificuldades causadas pela perda do mercado norte-americano, a Agência Brasileira de Promoção de Exportações, Apex Brasil, anunciou uma série de ações.
3: Elas envolvem atendimento individualizado para encontrar outros países compradores e auxílio para adaptação a novos mercados.
4: Mais cedo, eu conversei com o presidente da Apex Brasil, Laudemir Miller, sobre essa atuação. Acompanhe. Presidente Laudemir Miller, um prazer ter o senhor com a gente aqui na Voz do Brasil, seja bem-vindo. Então vamos falar pra gente, explica pra gente, por favor, sobre esse plano de diversificação de exportações. O que que é essa nova estratégia criada pela Apex para ajudar as empresas que foram afetadas pelas novas tarifas dos Estados Unidos?
5: Oi Mariana, um prazer estar aqui. É um plano de socorro, de atendimento às empresas que estão sendo impactadas pelo aumento de tarifas pelo governo americano. Nós temos hoje vários setores, mais de 2.000 produtos estão com tarifas elevadas. Você imagina que de uma hora para outra o empresário brasileiro está enfrentando um imposto a mais, uma tarifa a mais de 40%. Então nós vamos apoiar diretamente as empresas brasileiras, vamos trabalhar com 5.300 empresas para que essas empresas, o empresário, possa encontrar, ficar frente a frente com o comprador internacional do mercado dele, né, do produto dele, em mercados alternativos. Então, é isso que a gente vai fazer. Nós vamos fazer isso por meio de feiras internacionais, rodadas de negócios, trazer compradores ao Brasil, e o nosso objetivo é realmente fazer com que apoiar esses empresários para que eles diversifiquem, encontrem um novo caminho, encontrem um novo mercado.
4: Pois é, o senhor mencionou aí 5.300 empresas, né, afetadas, que podem ser ajudadas por esse novo plano. São 35 setores econômicos. Quais são esses setores, presidente? Onde é que o problema é mais grave? E o plano, ele tem mecanismos aí para priorizar alguns setores onde, entre esses 35, onde o problema seja ainda pior?
5: Nós vamos atender a todas as empresas impactadas, né? 5.300 empresas, todas as empresas impactadas pelo tarifaço. Claro que a gente tem algumas prioridades, são setores que estão sofrendo mais, né? Porque a gente tem muitas empresas, por exemplo, do setor de rochas, que pega muito, né? Aí a região do Espírito Santo, que os Estados Unidos é o mercado principal. A gente tem um setor de madeira que pega a região sul, que os Estados Unidos é o mercado principal. Móveis, a gente tem calçados, têxteis, enfim, de várias regiões do Brasil. Nós vamos priorizar estes setores numa estratégia também setorial. A Apex Brasil, que é a Agência Brasileira de Promoção de Exportação, nós temos uma parceria com 29 entidades setoriais, empresariais, que estão conosco nesse grande movimento, né? De apoiar essas empresas.

0: Então a gente tem prioridade, mas nós vamos atender todas as empresas, cada uma delas individualmente. E aí, Mariana, até para as empresas, né, as pessoas que estão ouvindo a Voz do Brasil e acompanhando a gente, o Brasil, neste mês de julho, nós exportamos 35 bilhões de dólares. E de janeiro a julho, a balança comercial brasileira já registra 220 bilhões de dólares de exportação. Ano passado, nesse período, a gente estava em 200 bilhões. E o que está acontecendo, né? Nós temos, portanto, 20 bilhões a mais em relação ao ano passado. Nós caímos a exportação para os Estados Unidos em 3 bilhões de dólares, mas nós tivemos um aumento para a Europa de 3,1 bilhões de dólares, para a Índia, que é um mercado que agora a gente está tracionando mais as nossas exportações, nós crescemos 2 bilhões e 700 milhões, nós crescemos 11 bilhões e 300 milhões para a China. Então, a exportação brasileira está num caminho muito importante, a gente já tem um superávit da balança comercial no Brasil deste ano, nessa metade do ano, de 50 bilhões de dólares, mas tem setores que estão sofrendo com o mercado americano. Então, nós estamos num movimento geral para trabalhar a diversificação das exportações brasileiras, com um foco específico nas empresas que estão sendo afetadas. E a gente vai trabalhar com vários mercados, vamos trabalhar com o Canadá, com o México, a gente vai trabalhar a África, vamos trabalhar com a Europa, que a gente tem esse acordo tão importante, com a Alemanha, vamos trabalhar com a Ásia, principalmente, né? Não só China, mas Filipinas, Indonésia, Malásia, Singapura, que o Brasil acabou de assinar um acordo. Então é um grande movimento de ampliação das exportações do Brasil, de diversificação das exportações brasileiras, mas principalmente, sabe, Mariana, para pegar na mão, para atender aquele empresário que de uma hora para outra está enfrentando um imposto de 40%. É para esse empresário que é esse plano. E o que, que a gente vai fazer? Nós vamos colocar compradores internacionais do produto dessa empresa frente a frente para que ele possa negociar. E a gente vai fazer isso, inclusive, com isenção de taxa. Nós não vamos cobrar os serviços que geralmente a Apex Brasil cobra, né? A gente tem algum subsídio, mas dessa vez a gente vai fazer com uma isenção total de taxa para esses setores, porque realmente as empresas estão precisando. E ainda mais, muitos empresários nos falam assim, mas eu estava preparado para os Estados Unidos.
1: Sim, inclusive, uma alegação, né? Ah, é um mercado específico, eu tinha que vender para a demanda da forma como eles apresentam. É possível adaptar isso para outros mercados?
0: Muitos, por exemplo, falam assim, ah, mas a minha máquina, ela está certificada para o mercado americano, né? O meu produto tem uma certificação específica, eu fiz uma adaptação, eu mudei minha embalagem, seja específico para os Estados Unidos. Nós vamos poder atender também essas empresas, inclusive com apoio financeiro para certificação, para mudança de embalagem, num valor de até R$40 mil. Então, as empresas que trabalharem com a Apex Brasil, que se inscreverem, que entrarem nesse nosso plano de diversificação, vão ter uma série de medidas de estar frente a frente com um comprador internacional, mas também de se preparar. E o empresário vai poder, ele buscar uma certificação, vai poder ele, por exemplo, fazer uma adaptação no produto, e aí a gente vai ter uma metodologia, inclusive, de fazer um ressarcimento de até R$40 mil para realmente a gente trabalhar nos próximos 12 meses para que essas empresas encontrem um novo mercado. Nós não queremos e não vamos, Mariana, abandonar os Estados Unidos. Estados Unidos é um mercado muito importante, nós vamos continuar trabalhando nos Estados Unidos, junto com as empresas brasileiras, inclusive junto com as empresas americanas. Nós temos um escritório, a Apex Brasil tem um escritório em Washington, onde nós vamos trabalhar para que o setor privado estimule, negocie um aumento das isenções. Nós queremos que mais produtos brasileiros fiquem isentos, os produtos já isentos, nós queremos aumentar a nossa participação no mercado americano, mas o nosso ponto principal agora é diversificar as exportações brasileiras e pegar na mão, apoiar esses empresários que estão sofrendo com esse aumento de tarifa repentina, né? O que muda os negócios, muda toda a estratégia, e a Apex Brasil, a Agência Brasileira de Promoção de Exportações, junto com 29 entidades entidades do setor privado brasileiro vão trabalhar a partir de hoje já, junto com as empresas, para que elas possam encontrar um novo mercado e seguir as exportações.
1: Presidente, o senhor mencionou até um atendimento individualizado que vai ser feito com as empresas, né? Ou seja, cada uma sendo atendida na sua especificidade. Exato. Os empresários, então, que estiverem, né, esses 5.300 empresários que estiverem interessados em receber esse apoio da Apex Brasil, como é que eles devem proceder? Onde eles podem procurar informação? Como é que eles podem acessar a Apex?
0: Eles podem procurar diretamente a Apex Brasil, que é apex.com.br. Então a gente já está preparado para atender essas empresas, e o atendimento é individualizado, Mariana. Sabe por quê? Porque cada empresa tem a sua realidade, tem o seu produto, tem a sua estratégia, tem a sua maturidade. Então nós vamos atender uma por uma, montar uma estratégia para o seu produto, para um mercado alternativo. A gente tem uma base de inteligência muito importante de oportunidades dos mercados internacionais, para cada um desses produtos, mas também toda uma estratégia com 29 entidades do setor. Então a empresa também pode procurar a sua entidade, empresa de calçado, de móveis, de plástico, enfim, de 29 setores que nós estamos trabalhando nessa parceria, nesse grande movimento, nesse esforço extraordinário. Toda a nossa equipe tá mobilizada. É a hora de a gente se unir para diversificar as exportações brasileiras, para apoiar os nossos empresários que tanto trabalham, que têm orgulho do seu produto. A exportação muitas vezes é um sonho para o empresário, né? E esse sonho, em alguns casos, está interrompido. Então a gente quer voltar a sonhar com outro mercado, para que esse produto, que é tão bom, que é resultado do trabalho de muitas pessoas, de homens, mulheres, empresários, empresárias, possam encontrar um novo caminho, possam encontrar um novo mercado. E aí esse é o trabalho que a gente começa a fazer a partir de hoje.
1: Muito bem, nós conversamos com o Aldemir Miller, presidente da Apex Brasil. Presidente, muito obrigada pela sua entrevista à Voz do Brasil.
0: Obrigado, Mariana, e obrigado aí a todos os ouvintes que acompanham a Voz do Brasil.
1: E uma pequena correção, o endereço da página da Apex é apexbrasil.com.br.
2: A Agência Nacional de Proteção de Dados determinou que o Discord suspenda as transmissões ao vivo na plataforma no Brasil.
1: A medida preventiva foi tomada após a identificação de falhas na proteção de crianças e adolescentes.
2: A decisão faz parte de uma fiscalização iniciada na semana passada, após episódio que resultou na morte de uma adolescente de 13 anos.
3: As transmissões ao vivo, as famosas lives, realizadas dentro da plataforma Discord, serão suspensas após determinação da Agência Nacional de Proteção de Dados, a ANPD. O bloqueio deve começar em até 3 dias úteis e vale também para outros recursos de compartilhamento de vídeo. Segundo a agência, foram identificados riscos graves relacionados ao uso das lives para violência, assédio, automutilação e incentivo ao suicídio envolvendo crianças e adolescentes. O Discord é uma plataforma que permite a troca de mensagens por texto, voz e vídeo. O serviço também reúne comunidades em que os usuários podem conversar e interagir em tempo real, sobretudo por meio das lives em jogos online. De acordo com a ANPD, pela forma como o serviço funciona, o Discord não consegue analisar o conteúdo das transmissões em tempo real. A plataforma depende de sistemas automatizados e de denúncias dos próprios usuários para identificar possíveis violações, como explica o superintendente de fiscalização da ANPD, Fabrício Lopes.
4: Se o Discord não consegue ter acesso ao conteúdo seguinte, ele não consegue, de maneira espontânea e automatizada, agir em tempo para evitar essas violações que acontecem ali dentro, como exposição de criança e adolescente a conteúdo violento, a incitação à automutilação, a maus tratos e até tortura de animais, entre outros conteúdos proibidos pelo artigo 6º do ECA Digital.
3: A agência ainda apura outras possíveis falhas, como problemas na verificação de idade e na remoção de conteúdos que violem os direitos de crianças e adolescentes. O superintendente de fiscalização da ANPD, Fabrício Lopes, explica ainda que a suspensão será mantida até que a empresa comprove a adoção de medidas técnicas, de segurança e de governança que sejam adequadas para proteger os menores de 18 anos.
4: Essa suspensão ela vai ser por prazo indeterminado, porque o motivo que justificou essa suspensão precisa ser vencido antes de que a plataforma possa restaurar essas funcionalidades. Enquanto permanecerem as razões técnicas que justificaram essa suspensão, não há, a gente não entende como possível a restauração dessas funcionalidades.
3: O Discord tem 3 dias úteis para comprovar o cumprimento da determinação e 10 dias úteis para apresentar recurso. Caso sejam confirmadas as irregularidades, a empresa também poderá sofrer sanções previstas no Estatuto Digital da Criança e do Adolescente, o ECA Digital, incluindo multa de até R$50 milhões por infração. A decisão faz parte de uma fiscalização iniciada na semana passada, que investiga um grupo criminoso suspeito de incentivo ao suicídio por meio do Discord, resultando na morte de uma adolescente de 13 anos no último dia 22 de julho. Segundo a plataforma Discord, uma investigação interna identificou evidências de que a atividade criminosa foi coordenada em outras plataformas e afirma contar com equipes especializadas que trabalham no combate a indivíduos envolvidos em atividades violentas. Reportagem Thaís de Araújo.
5: Hoje é Dia Nacional dos Direitos Humanos.
2: E nesta data vamos falar sobre o Clique Cidadania, um aplicativo móvel gratuito desenvolvido que funciona como um guia digital de direitos, serviços e políticas públicas.
6: Encontrar o serviço público certo nem sempre é uma tarefa simples. Para ajudar nessa busca, o aplicativo Clique Cidadania reúne informações sobre direitos e orienta como acessar serviços de assistência social, saúde, educação, trabalho e renda. Além das orientações, o aplicativo também reúne canais de atendimento para situações de violação de direitos, como o Disque 100 e o Ligue 180, como detalha Fernanda Becker, coordenadora geral de promoção dos direitos das pessoas migrantes, refugiadas e apátridas.
7: É um lugar de acessar direitos. Você tem informação sobre o direito e sobre o órgão, a instituição que você pode buscar, né? E aí tem a geolocalização, você consegue georreferenciamento de achar onde está aquele espaço no seu território. É na palma da mão.
6: Além de explicar a função de cada serviço público, o aplicativo conta com um mapa integrado que mostra onde ficam as unidades, como CRAS, CREAS, unidades básicas de saúde, conselhos tutelares e outros equipamentos públicos mais próximos da localização do usuário. Como é integrado ao sistema de navegação do celular, também permite traçar rotas até os locais de atendimento. O aplicativo também pode atender a demandas específicas e disponibilizar novos temas, como explica Fernanda Becker.
7: Ele é um aplicativo dinâmico, né? A mais nova guia dele é de brasileiros retornados, né? Repatriados. Para quando as pessoas que chegam aqui, a maioria deportadas, assim como os migrantes, que às vezes estão muito tempo fora do país, já passam a entender os seus direitos, quais órgãos e quais instituições buscar.
6: O Clique Cidadania está disponível de graça para celulares Android e oferece conteúdos em português, espanhol e inglês. Reportagem Luciana Colares de Holanda.
5: Instituições federais de ensino superior terão 154 mil vagas em cursos de formação continuada para professores da educação infantil em 2027.
2: A partir de 17 de agosto, as instituições interessadas em oferecer os cursos poderão se inscrever na chamada pública no Sistema Integrado de Monitoramento, Execução e Controle, o SIMEC.
5: As inscrições devem ser feitas até o dia 9 de setembro e os resultados serão divulgados em 9 de outubro.
2: O endereço para inscrição é cimec.mec.gov.br.
5: Foram reabertas as inscrições para instituições de ensino criarem novos programas de residência médica.
2: Também é possível solicitar ampliação de vagas nos programas já existentes.
5: Novos pedidos podem ser feitos até 31 de agosto.
2: Podem participar instituições federais ligadas ao Ministério da Saúde ou da Educação, órgãos públicos e instituições privadas sem fins lucrativos.
5: A inscrição pode ser feita no site sigresidencias.saude.gov.br.
2: E essas foram as notícias do governo federal.
5: Uma realização da Secretaria de Comunicação Social da Presidência da República.
2: Com produção da empresa Brasil de Comunicação.
5: Fique agora com o Minuto do TCU e em seguida as notícias do Poder Judiciário e do Congresso Nacional. Boa noite.
2: Boa noite para você, até amanhã.
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8: 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Você vai ouvir agora notícias do Poder Judiciário.
10: Presidente do STF se reúne com representações diplomáticas do grupo de países da América Latina e do Caribe.
11: Urna eletrônica ganha nova interface para as eleições 2026.
10: Para o STJ, poderes para atuação extrajudicial de advogado não limitam procuração geral em processos judiciais.
11: Boa noite, eu sou Marcela Luiz.
10: Eu sou Walter Lima.
11: O presidente do Supremo Tribunal Federal, ministro Edson Fachin, se reuniu hoje com representações diplomáticas do grupo de países da América Latina e do Caribe.
10: Na ocasião, ele destacou duas prioridades da agenda externa do STF. A primeira prioridade é a defesa da democracia constitucional que, segundo Fachin, se encontra sob pressão em diferentes partes do mundo. Na ocasião, ele falou sobre a importância da independência judicial. Vamos ouvir um trecho da fala do ministro.
12: Em particular, tenho buscado, seja multilateralmente, seja bilateralmente, contribuir para a articulação de uma rede de cortes supremas e tribunais constitucionais atentos para a autonomia dos juízes como pressuposto da democracia constitucional. Afinal, são os juízes, sobretudo os juízes constitucionais, os guardiões últimos dos direitos fundamentais.
11: A segunda prioridade da agenda externa do Supremo, apontada por Fachin, é a ênfase na América Latina e no Caribe, com a consolidação de uma região de encontro, de entendimento e cooperação.
10: O presidente do STF também destacou que o Supremo vai sediar, em novembro deste ano, o 11º encontro do Fórum de Cortes Supremas do Mercosul.
11: Plenário do STF reconhece validade da moratória da soja e decide sobre leis de Rondônia e Mato Grosso que restringem benefícios fiscais.
10: A moratória da soja é um acordo privado e voluntário firmado entre empresas que impede a aquisição de produtos de fazendas localizadas em áreas desmatadas após julho de 2008 na Amazônia. Marta Ferreira.
13: O julgamento começou em março, mas foi suspenso após o Supremo decidir encaminhar o caso ao Núcleo de Solução Consensual de Conflitos. A ideia era buscar um acordo entre as partes. No entanto, em junho, houve um recuo que impossibilitou um consenso sobre o tema. Na retomada do julgamento, o plenário reconheceu a validade das leis estaduais e a licitude da moratória da soja. Também decidiu pela consequente extinção das ações e procedimentos relacionados à sua suposta ilegalidade.
11: Urna eletrônica ganha nova interface para as eleições 2026.
10: Com as novidades, votação será mais acessível e intuitiva. Fábio Ruas.
14: Na interface, uma nova fonte torna a urna mais acessível para pessoas com deficiência visual, porque o desenho das letras privilegia contraste, espaçamento e definição dos caracteres, facilitando a leitura. Também foi inserida uma barra de progresso que permite ao eleitor acompanhar em tempo real o andamento da votação. Além dessas novidades, também foi ampliado o uso de Libras, a língua brasileira de sinais, em diferentes etapas da votação.
11: Procuração dada a advogado para atuar em processos continua válida, mesmo se conceder poderes para atuação fora da justiça, perante órgãos administrativos.
10: Essa conclusão é do STJ, Fátima Uchoa.
15: Ainda na fase de conhecimento em ação de indenização por danos morais, uma operadora de plano de saúde substituiu advogados e apresentou procuração que dava às novas representantes amplos poderes para o foro em geral e as autorizava a representá-la perante especialmente duas autarquias federais. A terceira turma do STJ reconheceu a regularidade da representação processual da empresa e afastou a necessidade da intimação pessoal no cumprimento de sentença. Segundo a relatora, ministra Nancy Andrighi, nesse caso, quando a procuração prevê expressamente poderes gerais para o foro, a inclusão de atribuições extrajudiciais, ainda que qualificadas como especiais, não restringe a representação judicial.
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11: Uma boa noite.
10: E até amanhã.
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17: Eu sou Paula Groba.
18: E eu sou Humberto Pinheiro.
17: E estes são os destaques de hoje do Jornal do Senado, que começa agora.
18: Senado aprova protocolos de atendimento a doenças cardiovasculares no SUS.
17: Vagas ociosas em ônibus escolares rurais poderão atender professores e universitários.
18: Segurança pública pode ter prioridade na restituição do imposto de renda.
17: Boa noite.
18: Boa noite.
17: Doenças cardiovasculares são a principal causa de morte no Brasil, mas em muitos casos o desfecho pode ser diferente quando o atendimento é rápido e o tratamento começa nos primeiros minutos.
18: É justamente para agilizar esse socorro que o Senado aprovou um projeto que prevê protocolos específicos para o atendimento desses casos no SUS. Os detalhes com o repórter Douglas Castilho.
19: O maior gargalo combatido pela proposta é a falta de previsão específica para que as unidades de pronto atendimento, UPAs, utilizam terapias trombolíticas, que consistem basicamente na utilização de remédios capazes de dissolver coágulos sanguíneos. Esse tipo de procedimento médico desempenha papel crucial na resposta imediata a casos como o de infarto do miocárdio, sobretudo em localidades onde não seja possível realizar práticas mais complexas como cirurgias. A relatora substituta, a senadora Damares Alves, do Republicanos do Distrito Federal, falou da necessidade de aprovação da medida.
20: No infarto agudo do miocárdio, a rapidez no reconhecimento do quadro clínico e na instituição do tratamento adequado é fator decisivo para a sobrevida e o prognóstico do paciente.
19: Na prática, já existem normas do Ministério da Saúde que possibilitam a padronização do atendimento no SUS. Porém, os parlamentares optaram por dar força de lei ao protocolo. O projeto vai à sanção presidencial.
17: E seguiu para a sanção presidencial o projeto que amplia as possibilidades de estoques de insumos pelo governo para alimentação animal. A proposta altera o programa de venda em balcão da Conab, que facilita o acesso de pequenos criadores ao milho em grão.
18: O texto inclui produtos como sorgo, caroço de algodão e farelos de soja e milho. A medida também permite à Conab comprar estoques em leilões públicos para dar mais segurança ao abastecimento em períodos de quebra de safra e instabilidade climática. O projeto vai à sanção presidencial. A relatora do projeto, senadora Tereza Leitão, do PT de Pernambuco, explicou a urgência da aprovação do texto.
21: É muito importante para o momento atual que nós vivemos com a ameaça dos impactos climáticos provocados pelo El Niño.
17: O Senado também aprovou a medida provisória que abriu crédito extraordinário para garantir o pagamento de ajuda de custo às famílias da zona da Mata Mineira que tiveram perdas materiais provocadas pelas fortes chuvas na região.
18: A medida provisória seguiu para promulgação. Repórter Alexandre Campos.
0: O Senado confirmou a medida provisória que abriu crédito extraordinário no valor de R$75 milhões ao orçamento do Ministério da Integração e do Desenvolvimento Regional. Esse valor garantiu o pagamento de apoio financeiro às famílias residentes na Zona da Mata Mineira que tiveram prejuízos materiais e perderam bens por causa de fortes chuvas no início deste ano. O governo transferiu uma parcela única de R$ 7.300 a cerca de 10 mil famílias atingidas. No entanto, parte dos recursos liberados pela MP ainda não teve destinação. Se a medida provisória não fosse aprovada antes do fim do seu prazo de vigência, esse montante não poderia mais ser usado, como explicou o presidente do Senado, Davi Alcolumbre.
1: O governo federal ainda tem um saldo, e se nós perdermos esse saldo do crédito extraordinário, algumas propostas em relação a desastres naturais vão perder o objeto no Ministério, para que essas famílias que foram atingidas por esse desastre não percam esse apoio do governo federal.
0: Como não sofreu alterações durante sua análise no Congresso Nacional, a medida provisória segue para promulgação.
17: Professores e estudantes do ensino superior poderão utilizar vagas ociosas nos veículos do transporte escolar das áreas rurais.
18: Foi o que aprovou a Comissão de Educação. O projeto segue agora para análise do plenário. Repórter Rodrigo Rezende.
22: O projeto garante que as vagas ociosas no transporte escolar rural possam ser utilizadas pelos professores e por universitários. O senador Camilo Santana, do PT do Ceará, que apresentou o relatório favorável ao projeto feito pela senadora Jussara Lima, do PSD do Piauí, ressaltou que a possibilidade de uso do transporte se dará apenas após o atendimento de todos os alunos da zona rural da educação básica. Camilo apresentou uma emenda que permite que os estudantes de institutos federais também possam usar do benefício.
23: Mas muitas vezes o transporte ele vai ocioso, com assentos ociosos, então esses assentos vão permitir que professores, que muitas vezes precisam se deslocar, que às vezes não tem um transporte próprio, não tem incentivo, eles vão poder utilizar. E a gente incluiu, que não estava previsto, também os alunos dos institutos federais, que também muitas vezes sofrem com essa questão do transporte, deslocamento da sua casa aos campos.
22: Para possibilitar a utilização dos assentos vagos, o projeto modifica uma lei de 2004 que criou o Programa Nacional de Apoio ao Transporte Escolar.
17: Segurança pública e agilidade no atendimento a pacientes com câncer serão as principais prioridades do senador Sargento Reginauro, do PSDB do Ceará. Ele assumiu temporariamente a cadeira do senador Eduardo Girão do Novo, também do Ceará, que se licenciou do mandato para disputar as eleições de 2026 como candidato a vice-presidente.
18: Ao tomar posse, Reginauro afirmou que vai trabalhar pela efetivação da chamada Lei dos 60 Dias, que estabelece prazo máximo para o início do tratamento de pacientes com câncer após o diagnóstico. O senador lamentou que, em muitos casos, a demora do atendimento pelo SUS pode agravar a doença e até contribuir para a morte dos pacientes.
17: Reginauro também destacou ter sido o primeiro bombeiro a ocupar uma cadeira no Senado. Segundo ele, sua trajetória política começou na luta classista, em defesa dos profissionais da segurança pública, que à época tinham pouco reconhecimento e valorização.
24: Nós éramos uma categoria para ilustrar bem. O bombeiro é praticamente como um extintor, mas você só lembra dele na hora do incêndio. Hoje se debate a valorização dos profissionais da segurança.
18: Já o senador Carlos Fávaro, do PSD de Mato Grosso, defendeu o projeto de sua autoria que proíbe as apostas online, as chamadas bets. O parlamentar relatou casos de famílias que enfrentam dívidas, conflitos e perda de renda associados a apostas.
17: Segundo Fávaro, o problema vai além da atuação de plataformas irregulares e está relacionado ao próprio modelo de negócio das bets. O senador avalia que a regulamentação não é suficiente para eliminar os riscos e defende o fim das autorizações existentes, com um período de transição de até 5 anos.
25: Ouvi mães que não dormem mais porque os filhos apostam o salário inteiro, não tem como pagar o aluguel. Ouvi pais que descobriram que o cartão de crédito estava estourado porque o filho jovem entrou numa espiral de apostas que ele não consegue parar. Ouvi esposas que perderam o casamento porque o marido esconde dívidas de apostas.
18: Profissionais de segurança pública poderão ter prioridade no recebimento da restituição do imposto de renda.
17: O projeto foi aprovado pela Comissão de Assuntos Econômicos do Senado e, se não houver recurso para o plenário, segue para a Câmara dos Deputados. A reportagem é de Marcela Cunha.
2: Se virar lei, os profissionais de segurança pública terão preferência na restituição do imposto de renda, depois dos idosos e dos contribuintes, cuja principal fonte de renda é o magistério. A medida alcança os profissionais de segurança pública previstos na Constituição e no Sistema Único de Segurança Pública, além dos agentes do sistema socioeducativo. Autor da proposta, o senador Jaime Campos, do União de Mato Grosso, afirmou que a prioridade é uma forma de reconhecer o trabalho de categorias que enfrentam riscos diariamente.
3: São policiais, bombeiros, guardas municipais, agentes penais que deixam suas casas para enfrentar a criminalidade. Não estamos falando de privilégio. Estamos falando de reconhecimento.
2: A mudança não altera o valor das restituições, nem cria uma nova despesa para o governo, como explicou o presidente da Comissão de Assuntos Econômicos, o senador Renan Calheiros, do MDB de Alagoas.
4: Não tem repercussão fiscal, inverte apenas a ordem das prioridades e atende com essa prioridade os profissionais da segurança pública, que cuidam da proteção de vida das pessoas.
2: Se não houver recurso para análise pelo plenário do Senado, o texto segue para a Câmara dos Deputados.
18: Com edição de Paula Groba e trabalhos técnicos de Eliseu Caires, o Jornal do Senado fica por aqui. Acompanhe agora as notícias da Câmara dos Deputados. Boa noite.
17: Boa noite e até amanhã.
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5: Deputados criam um programa que promove a inclusão digital de idosos.
6: Câmara analisa a participação de sindicalistas em conselhos estatais.
5: Projeto reconhece o trabalho das mulheres no setor da pesca artesanal.
6: Parlamentares pedem votação do fim da escala 6x1 no Senado Federal.
5: Boa noite. Benedita da Silva, do PT do Rio de Janeiro, cobra do Senado a votação da proposta que reduz a jornada de trabalho e acaba com a escala 6x1. A congressista argumenta que a mudança amplia o tempo de descanso e de convivência familiar dos trabalhadores.
6: Benedita da Silva considera que a redução da jornada também pode favorecer a saúde e a produtividade dos cidadãos. Para ela, os avanços tecnológicos permitem rever o tempo de trabalho sem retirar direitos ou comprometer a atividade econômica.
5: Carlos Aratini, do PT de São Paulo, defende o fim da escala 6x1 e a redução da jornada de trabalho semanal para 40 horas, sem diminuição dos salários. O deputado pede que a presidência do Senado dê andamento à proposta aprovada pela Câmara.
6: Carlos Aratini argumenta que a medida vai permitir mais convivência entre os trabalhadores e suas famílias. Segundo o deputado, a redução da jornada também é viável diante dos ganhos de produtividade proporcionados pelas novas tecnologias.
8: Trabalho.
5: Projeto que permite a participação de sindicalistas em conselhos de estatais avança na Câmara. A repórter Maria Neves traz mais informações sobre a proposta.
7: A Comissão de Trabalho da Câmara aprovou o projeto do deputado Raimundo, PT do Rio de Janeiro, que autoriza a participação de dirigentes sindicais nos conselhos de administração de empresas públicas ou de economia mista. Atualmente, a legislação proíbe a presença de sindicalistas nesses conselhos. Para Raimon, essa vedação não se justifica e é inconstitucional. Na opinião do deputado, impedir que um cidadão ocupe o cargo de representante eleito dos empregados em um conselho de administração de empresa estatal por ser dirigente sindical se choca com a liberdade associativa prevista na Constituição. Relator do texto, o deputado Bongás, do PT do Rio Grande do Sul, acrescenta que ninguém melhor que o dirigente sindical para defender os interesses dos trabalhadores nos conselhos das empresas públicas.
26: Quando a categoria precisa indicar alguém, o dirigente sindical pode também ser indicado. E eu quero dizer, até como ex-dirigente sindical, responsável de estudar com mais profundidade, dedicação de tempo, conhecimento das legislações, que ele pode exercer melhor esta representação da categoria nos interesses da estatal.
7: Como forma de evitar um possível conflito de interesses, o projeto prevê situações em que o dirigente sindical não deve participar das decisões do Conselho de Administração. A proposta veda a participação nas deliberações sobre assuntos que envolvam relações sindicais, remuneração, benefícios e vantagens, inclusive em matérias de previdência complementar e assistenciais. O projeto, que autoriza a participação de dirigentes sindicais nos conselhos de administração de empresas públicas, ainda será analisado pelas comissões de administração e de Constituição e Justiça. Da Rádio Câmara de Brasília, Maria Neves.
6: Silvia Cristina, do PP de Rondônia, cobra a votação da proposta de emenda à Constituição que garante a transposição de servidores dos ex-territórios para os quadros da União. A deputada critica o fato de a proposta estar parada na Câmara há mais de 2 anos.
5: Por isso, Silvia Cristina pede o apoio dos colegas para reunir as 22 assinaturas necessárias à inclusão da PEC na pauta da Comissão de Constituição e Justiça. Para a deputada, a medida representa justiça e reconhecimento aos trabalhadores dos ex-territórios.
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8: Economia.
6: Luiz Lima, do Novo do Rio de Janeiro, avalia que o poder de compra do salário mínimo diminuiu nos últimos anos. O deputado compara os preços entre o governo anterior e a atual gestão federal, afirmando que a quantidade de sacos de cimento comprados com um salário mínimo caiu de 69 para 45.
5: Luiz Lima lamenta o que classifica como empobrecimento das famílias brasileiras, devido também à alta no preço dos alimentos. O parlamentar acrescenta que o salário mínimo do Brasil está entre os mais baixos da América do Sul.
6: Jandira Fegali, do PCdoB do Rio de Janeiro, ressalta a necessidade de um projeto nacional de desenvolvimento focado na soberania econômica, tecnológica e ambiental, em contraposição a propostas de privatização e alinhamento geopolítico externo.
5: Jandira Fegali argumenta que o país deve usar suas riquezas estratégicas para gerar empregos e fortalecer a indústria. Ela defende um Brasil competitivo e sofisticado, alinhado a parceiros comerciais importantes.
8: Agricultura.
6: Afonso Ram, do PP, cobra uma solução para o endividamento dos agricultores atingidos pelas secas e enchentes no Rio Grande do Sul. Ele critica a medida provisória que cria linhas de crédito para renegociar dívidas rurais e afirma que nenhum produtor conseguiu acessar o benefício.
5: Afonso Ram defende mudanças na medida para garantir o refinanciamento aos produtores que atendam aos critérios estabelecidos. O deputado observa que mais de 180 mil agricultores gaúchos dependem da renegociação para retomar a produção.
8: Meio ambiente.
6: Célia Jacriabá, do PSOL de Minas Gerais, alerta que julgamentos de ações previstos no STF podem enfraquecer o licenciamento ambiental e facilitar a exploração mineral em territórios indígenas e quilombolas. Ela chama atenção para os riscos à saúde das comunidades e para a biodiversidade.
5: Célia Jacriabá também cobra a votação na Câmara do projeto que criminaliza a misoginia. Para a deputada, adiar a análise da proposta significa deixar as mulheres mais vulneráveis à violência.
8: Previdência.
6: O projeto que reconhece o trabalho das mulheres no setor de pesca artesanal já está pronto para sua última votação na Câmara. A repórter Silvia Munhato conta quais as medidas propostas.
10: A Comissão de Defesa dos Direitos da Mulher da Câmara aprovou o projeto que reconhece formalmente as mulheres que atuam em todas as etapas da cadeia produtiva da pesca artesanal, como trabalhadoras do setor. Na prática, o texto assegura a elas acesso a direitos sociais e previdenciários, como auxílio-doença, seguro-defeso e salário-maternidade. O projeto define como trabalhadoras da pesca as mulheres que exercem atividades de preparo de redes e embarcações, captura, cultivo e manejo de organismos aquáticos. Também estão incluídas as fases de beneficiamento, transporte, comercialização e até a gestão e produção de conhecimento ligadas à cultura pesqueira. A deputada Laura Carneiro, do PSD do Rio de Janeiro, autora do projeto, afirma que a proposta deixa de ver o trabalho dessas mulheres como um complemento do realizado por seus companheiros.
11: E, ao mesmo tempo, ela tem que estar disponibilizado a ela as linhas de crédito que são disponibilizadas aos pescadores artesanais e também, e muito importante, quando do defeso ela não recebe nada. Então imagina, ela é uma marisqueira, trabalha no marisco, mas ela não é considerada pescadora artesanal e ela não recebe nada.
10: A deputada Rogéria Santos, do Republicanos da Bahia, relatora do texto, diz que a cadeia produtiva da pesca depende diretamente do trabalho feminino, especialmente no beneficiamento do pescado, para agregar valor ao produto. A proposta, que reconhece o trabalho das mulheres na cadeia produtiva da pesca, ainda será analisada pela Comissão de Constituição e Justiça. Da Rádio Câmara de Brasília, Silvio Minhato.
5: Giovanni de Sá, do Republicanos de Santa Catarina, defende a revisão das regras de aposentadoria especial para trabalhadores expostos a agentes nocivos. A proposta reduz exigências de idade criadas pela reforma da Previdência e prevê benefício de 100% da média das contribuições.
12: Relatora da matéria, Giovanni de Sá, pede urgência para votação no plenário. A deputada avalia que as regras da reforma da Previdência prejudicaram categorias submetidas a atividades insalubres, como mineiros, metalúrgicos e trabalhadores expostos a agentes químicos, físicos ou biológicos.
8: Desenvolvimento Regional.
5: Padre João, do PT de Minas Gerais, reclama do fechamento de agências do Banco Itaú em pequenos municípios da Zona da Mata. Ele defende que a instituição financeira, sindicatos, Ministério do Trabalho e órgãos de defesa do consumidor promovam debates sobre os impactos da medida.
12: Para exemplificar a insensibilidade do fechamento, Padre João cita Urucânia, cidade onde a maioria dos 4.500 clientes do banco tem dificuldades para usar serviços digitais. Ele destaca que servidores estaduais vão ter que buscar atendimento presencial em outros municípios.
8: Educação.
5: Na avaliação do IDEB, Índice de Desenvolvimento da Educação Básica, o município de Parnarama, no Maranhão, alcançou o primeiro lugar do estado na categoria Anos Finais da Rede Pública Municipal. Para Rubens Pereira Júnior, do PT, o resultado é fruto do esforço conjunto da Secretaria Municipal de Educação, do Corpo Docente e das famílias.
12: Segundo Rubens Pereira Júnior, a conquista reflete a convicção de que o desenvolvimento social e a construção de um futuro melhor só ocorrem quando a educação é entendida como pilar de transformação. Ele reforça o compromisso de apoiar o avanço dos indicadores da região.
8: Justiça.
5: Jorge Sola, do PT da Bahia, cobra investigações e a responsabilização de políticos da oposição sobre denúncias de um desvio bilionário de recursos do INSS e de contratos irregulares envolvendo o Banco Master e a gestora Reag Investimentos.
12: Para Jorge Sola, decisões de ministros do STF indicados na gestão anterior e a condução da CPI do INSS são exemplos de proteção a alguns investigados. Por outro lado, o parlamentar destaca a recuperação de mais de 2 bilhões de reais para os aposentados, promovida pelo atual governo.
5: Júnior Amaral, do PL de Minas Gerais, cita o escândalo envolvendo fraudes no INSS para reiterar críticas ao governo federal. O deputado questiona supostas relações entre pessoas ligadas à atual gestão e integrantes apontados como envolvidos no esquema.
12: Júnior Amaral também acusa parlamentares governistas de tentarem distorcer os fatos, afirmando que o eleitorado deve dar uma resposta nas urnas. O parlamentar afirma que é preciso responsabilizar os envolvidos nas fraudes e combater a corrupção no país.
8: Segurança Pública.
5: Luiz Couto, do PT da Paraíba, defende a aprovação do projeto que criminaliza a misoginia. Na visão do deputado, manifestações de ódio e discriminação contra as mulheres não podem ser confundidas com opinião ou liberdade de expressão.
12: Luiz Couto lembra que o projeto já foi aprovado pelo Senado e teve o regime de urgência aprovado na Câmara. O parlamentar acredita que a votação da proposta é um passo importante para reforçar a proteção às mulheres.
5: Para Fernanda Pessoa, do PSD do Ceará, a Lei Maria da Penha representa uma das principais conquistas brasileiras no enfrentamento à violência contra a mulher. Mas a deputada cobra mais avanços no que diz respeito à prevenção, proteção e punição a agressores e autores de feminicídios.
12: Fernanda Pessoa ressalta a trajetória de Maria da Penha, que transformou sua dor em luta em defesa das brasileiras. Ela também defende urgência na aprovação da lei que tipifica a misoginia, sustentando que o ódio e o desprezo contra as mulheres precisam ser enfrentados pelo Estado e pela sociedade.
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5: Tadeu Venere, do PT do Paraná, critica a tentativa de registro de candidaturas de agentes políticos declarados inelegíveis pela Justiça Eleitoral. O deputado cita ainda a ausência de candidatos em debates para cargos majoritários.
12: De acordo com Tadeu Venere, a Operação Lava Jato teria causado prejuízos ao Paraná e ao Brasil, com impacto sobre o mercado de trabalho. Para ele, envolvidos na ação buscam novos cargos públicos, apesar das restrições impostas pela Justiça.
5: João Carlos, do Republicanos, do Amazonas, anuncia seu retorno à Câmara de Vereadores de Manaus depois de ter atuado por 4 meses como deputado federal. Em sua avaliação, o conhecimento acumulado em Brasília servirá para conectar melhor as demandas locais ao debate nacional.
12: João Carlos observa que a atuação federal serviu para reafirmar a importância do Estado e da região amazônica para o restante do país, não apenas como paisagem distante. Ele ressalta ainda a relevância da atuação de vereadores no cotidiano das famílias e nas comunidades locais.
8: Ciência e tecnologia.
5: A Câmara aprovou a criação de um programa para promover a inclusão digital de idosos. A repórter Paula Bittar acompanhou a votação.
14: A Comissão de Constituição e Justiça da Câmara aprovou um projeto que cria o 60 Digital, o Programa Nacional de Oficinas Digitais para a Terceira Idade. O objetivo é promover a inclusão digital por meio de capacitação tecnológica gratuita. A proposta prevê parcerias com escolas, universidades, centros de convivência e outras instituições para as oficinas, que deverão abordar temas como usos de smartphones e aplicativos de comunicação, acesso a serviços bancários e públicos digitais, navegação segura na internet e prevenção a golpes digitais e uso das redes sociais de forma segura e produtiva. O relator na CCJ, deputado Júlio César Ribeiro, do Republicanos do Distrito Federal, ressaltou a importância da inclusão dessa faixa etária.
15: A tecnologia faz parte da nossa vida e precisa estar ao alcance de todos, inclusive da população idosa. A proposta, ela é simples. É ajudar os idosos a terem mais autonomia e segurança para o celular, acessar serviços, se comunicar e utilizar as ferramentas digitais no seu dia a dia. É inclusão, independência e mais qualidade de vida para quem tanto já contribuiu com o nosso país.
14: O projeto que cria o Programa Nacional de Oficinas Digitais para a Terceira Idade já pode seguir ao Senado. Da Rádio Câmara, de Brasília, Paula Bittar.
12: Merlong Solano, do PT do Piauí, pede que o Congresso regulamente as plataformas digitais para combater crimes praticados na internet. Para o deputado, as redes são usadas para disseminar discursos de ódio, desinformação, golpes financeiros e conteúdos prejudiciais às crianças.
5: Merlong Solano defende a suspensão da Discord no Brasil por considerar que a plataforma não oferece proteção adequada ao público infantil. O parlamentar também pede a votação de projetos que regulamentam as Big Techs e combatem a disseminação de notícias falsas.
8: Comissões.
12: Glauber Braga, do PSOL do Rio de Janeiro, critica a abertura de processo contra a deputada Érica Hilton, do PSOL de São Paulo, no Conselho de Ética. O parlamentar acusa o órgão da Câmara de agir de forma seletiva.
0: O Conselho sem ética tem que acabar. Está virando praxe. Atacam, agridem e aí depois, quando a pessoa se defende, tocam o Conselho de Ética para cima para tentar calar vozes divergentes. Eu quero saber quando que o Conselho sem ética vai avaliar algum caso de parlamentares envolvidos com orçamento secreto. Quando é que isso vai acontecer?
5: Glauber Braga também critica as chamadas emendas PIX, que permitem a transferência direta de recursos indicados por parlamentares para estados e municípios. Ele defende mais transparência na destinação do dinheiro público e afirma que a concentração de recursos pelo Congresso prejudica investimentos essenciais para o país.
12: Termina agora o jornal Câmara dos Deputados, produzido pela Rádio Câmara, com trabalhos técnicos de Everson Urani e apresentação de José Carlos Andrade e Luciana Vieira. Uma boa noite para você.
5: Ótima noite. A Voz do Brasil volta amanhã.
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0: 22h05.
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2: Muito bem, alô você, boa noite, estamos chegando, iniciando pela nossa FM, mais uma programação do A Noite é Nossa, muita música boa, muito sucesso a partir de agora, nesta noite de quarta-feira. Como de costume, A Noite é Nossa e aqui na companhia, na apresentação de Marcos Vinícius, até a meia-noite. É a nossa FM 102,9 e vamos dando início já em nossa programação, né, do A Noite é Nossa, com sucesso, claro, Caso Indefinido, é o Cristiano Araújo abrindo a primeira sequência. Tá da nossa? Tá bom demais.

Tá na nossa, claro, com certeza tá bom demais. Vamos dando sequência numa noite é nossa, sem parar, já trazendo mais música. Agora tem as patroas, né? Marília Mendonça e Maiara Imaraíza, Nada Mudou.

0: Cauana Prado, cada volta é um recomeço, é sucesso, você conferiu no A Noite é Nossa.
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2: 22 horas e 37 minutos.

diversão, felicidade e também, claro, muita música boa pra você, amigo ouvinte, aqui na programação da nossa FM. Agora tem sucesso, Morro de Saudade, Zé Henrique, Gabriel, Humberto e Ronaldo.

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0: Eu me perdi a música apaixonada de Mato Grosso e Matias.
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2: 22:51
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0: É inverno, inverno, a sua melhor estação e claro, você sempre sintonizado na programação da nossa FM 102,9 e uma noite é nossa, né? Aqui na companhia de Marcos Vinícius e agora tem é o Nando Moreno e o Bar da Esquina abrindo a última sequência da primeira hora. Alô você, ótima noite de quarta-feira.

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8: 23 horas e 5 minutos.

De volta com A Noite é Nossa. Pra você que está ligando seu rádio agora, eu sou Marcos Vinícius. É muito prazer e te faço companhia de segunda a sexta-feira, das 22 horas à meia-noite, aqui na programação do A Noite é Nossa. Todas as noites aí com muita música boa, né? E agora tem o Vagninho e Eduardo Costa pra falar a verdade, abrindo a primeira sequência da segunda hora.

Tá na nossa, tá bom demais, dando sequência em nossa programação até a meia-noite na apresentação de Marcos Vinícius, sem parar, sem perca de tempo, já trazendo mais música, né? Agora tem a Solidão com Leonardo, é sucesso, você confere na nossa FM.

0: Gustavo Lima e as interrogações, fechando mais uma sequência.
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2: 23 horas e 38 minutos.

Muito bem, vamos seguindo com a noite, a nossa reta final da nossa programação de hoje, né? Daqui a pouquinho tem sequência com música boa também, o Conexão BR, né? É a seguir aqui da programação do A Noite é Nossa, né? Mas enquanto isso, a última sequência de hoje abrindo com o sucesso de Bruno e Marrone.

É isso aí, meus amigos, minhas amigas, vamos chegando ao final do A Noite é Nossa, agradecendo você pela sua companhia, pela sua audiência, desejando a todos também uma ótima noite. Eu volto amanhã bem cedinho com o Amanhecer 102, é ao vivo, a partir das 5h15 da manhã, né? Bem cedinho mesmo, inicia a programação ao vivo aqui da nossa FM, tá bom? A última de hoje, Diego e Vitor Hugo, Tubarões.

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3: Meia-noite.
4: E um minuto.
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7: Oi, turma, chegamos. Hoje é quinta-feira, 13 de agosto de 2026. Eu sou Evandro Filho, a partir de agora te faço companhia, trazendo música, trazendo sucesso do jeito que você gosta. Pra começar, tem ti.

0: Ciara com Chris Brown, Home Mirror, fechando mais uma sequência no estilo que você adora.
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3: Meia-noite, 16 minutos.
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0: Estamos de volta aqui no seu rádio nesta quinta-feira com notícia que vem da China. É, a mentira tem perna curta, hein? Um homem passou 5 anos fingindo ser cego para receber auxílio do governo. O plano perfeito acabou quando a polícia o pegou em flagrante dirigindo um carro em alta velocidade e ainda estacionando de ré com perfeição. Eu não sei nem o que dizer depois dessa daqui, viu? Só tocar música pra você, vai, Paulo e Natan.
5: Paulo e Natan, Zé Neto e Cristiano, a parceria tá fechada.

0: som do Drake, aquela batida sempre muito especial que dá aquele colorido incrível na nossa quinta-feira, 13 de agosto.
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3: Meia-noite, 34 minutos.
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0: Evandro Filho já de volta no seu rádio nesta quinta-feira, hoje dia 13. Tô esperando sua mensagem, viu? Você deixando o seu recadinho nas nossas redes sociais. Olha, o meu amigo Carlos diz que faz aniversário hoje e o 13 de agosto é sempre o dia mais cabalístico do ano, segundo ele, porque agosto é o mês cabalístico por conta do cachorro louco. E o dia 13, quando junta esse dia, ainda bem que não foi numa sexta, né, Carlos? Mas poderia ser, foi numa quinta, mas algum dia vai ser. Mas hoje é dia de música bonita, dia de Gustavo Lima.

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0: Carl Benson, Love Me Better, fechando esta sequência sempre muito especial, hein? Volto já já com os meninos da pecuária.
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3: Meia-noite e 49 minutos.
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0: Olha aqui o Evandro de volta com uma notícia para você que vem dos Estados Unidos. Assombrado ou envergonhado? Olha, moradores de uma cidade em Ohio ligaram desesperados para a polícia, relatando um fantasma invadindo quintais à noite. Quando chegaram no local, os agentes descobriram que o fantasma era apenas um vizinho sonâmbulo, caminhando plenamente pelado. Já pensou? Ai, ai, ai, hein? É pra esquecer tudo, não é mesmo?

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0: som do Gustavo Lima, pelo bem da minha saudade, aqui no nosso Conexão BR desta super quinta-feira. Pra você que tá chegando agora, fica à vontade, tem muito som legal e agora tem o grupo Benza Deus.
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0: in Time, I See You, pra fechar a sequência pra você aqui no nosso Conexão BR. Ó, volto já já trazendo mais notícias, hein? Até já.
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3: 1:06.
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0: Gente, atenção para uma notícia que vem da Austrália agora. Essa daqui é interessante. Olha só, uma fuga elétrica, hein? Um ladrão tentou fugir da polícia usando um patinete elétrico alugado. O plano parecia ótimo, até que a bateria do patinete acabou no meio da perseguição. Ele teve que continuar correndo a pé, mas foi alcançado em 2 segundos. Ai, ai, ai, hein? Tairone, volte, amor.

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Grupo de Pagode, o som da Amanda Alves, aqui no nosso Conexão BR, a música por aqui não para, pra gente curtir, pra gente dançar, já no clima do fim de semana que vem no horizonte aí, hein? Mariana Nolasco.

0: Leandro, dando voltas no Conexão BR. A gente volta, segura aí.
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4: 1h25.
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0: Olha a notícia que vem lá da Coreia do Sul, hein? Amor sem cobranças. Um jovem sul-coreano chocou a família ao organizar uma cerimônia de casamento luxuosíssima. Sabe quem era a noiva? Uma estátua de papelão em tamanho real de uma personagem. Ele garantiu que o casamento é perfeito e que ela nunca reclama. Ai, aí talvez seria uma justa traição, não seria, não?

Lamparina com a ciência no Conexão BR. Aquele casamento, hein? Olha, faz tempo que eu não vou numa festa de casamento. É gostoso festa de casamento, não é? Agora tem o meu endereço, Ana Laura Lopes. Onde é de

0: Fletcher, Don't Any Better, pra fechar mais uma grande sequência musical. Você que tá trabalhando aí, bom trabalho, uma excelente quinta-feira. Já deu aquela olhadinha na escala do fim de semana, se tá de folga, se tá trabalhando?
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3: 1:41.
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0: Aqui o Evandro de volta. Olha, eu falei do aniversário do Carlos logo no começo do programa. Hoje é aniversário do Carlos, da Marinês, do Dorival também. Valeu pela audiência de todo mundo. Bora de Gustavo Lima.
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0: Warfare, Cyber Lining, fechando esta sequência super especial para você aqui do nosso Conexão BR. Para você que nos dá carona, muito obrigado. Seguiremos juntos por aqui.
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3: 1:57.
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0: Evandro Filho na área mais uma vez com uma notícia que vem do sul do Brasil. Um ladrão anunciou um assalto numa farmácia, mas na hora de fugir com dinheiro, esqueceu a carteira com RG, CPF e até uma foto no balcão. A polícia só precisou ir até a casa dele pra algemá-lo. Deu mole, hein? É, só que ele ficou em silêncio. Matheus e Cauã.

0: som do The Rolling Stones no Conexão BR desta quinta-feira, aquele rock and roll na veia pra gente.
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3: 2:13.
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0: Olha, já estamos de volta por aqui. O Murilo adorou o som do Rolling Stones, música nova. O Márcio também gosta, o César, a Jaqueline, o Luiz. Valeu pela audiência de todo mundo. Agora tem Diego e Arnaldo.

som de Lauana Prada e Cristinas aqui no nosso Conexão BR, Sofrimento Líquido, aquele sertanejo que a gente adora. Agora tem JP.

0: Certíssimo, Marina, fechando Conexão BR de hoje. Muito obrigado pela companhia, pela audiência. Um beijo no coração e até a próxima. Tchau, tchau.
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4: 2 horas e 31 minutos.

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2 horas e 38 minutos.

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2: 3:59.
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3: Olá, amigo, minha amiga, estamos chegando mais uma vez, né, para conversar com você, trazer para você e para sua família também mais uma nova edição do programa O Homem e a Terra. Conversando com você, estou eu, Amarildo Alba, nesta quinta-feira de Lua Nova, 13 de agosto de 2026, dia do economista, dia do psiquiatra e dia internacional do canhoto também. E a gente começa aqui contando para você que agora no próximo dia 21 deste mês de agosto, né, semana que vem, sexta-feira da semana que vem, a gente tem lá em Londrina, no Polo de Pesquisa do IDR Paraná, vamos ter lá o Dia de Campo sobre Cereais de Inverno, evento que acontece no período da manhã, com os participantes então tendo a oportunidade de conhecer novas cultivares de trigo, de aveia e triticale, né, cultivares lançadas recentemente pela pesquisa, também orientações práticas sobre o manejo da cultura da aveia granífera e como está o mercado, né, deste cereal neste período aí. Também ainda aqui cultivo de plantas melhoradoras do solo, para você ver lá na prática e avaliar, né, essas plantas em desenvolvimento. Utilização de reguladores de crescimento na cultura do trigo e da aveia granífera e o debate sobre como a qualidade ajuda a definir o preço do trigo no mercado. Então, você que ficou interessado em participar, né, pode conseguir mais informação ligando para o telefone. Anote aí o telefone 43, que é o DDD, lá da região de Londrina, e o número 3376-2000, né, ou 2000. Repetimos, 43 o DDD e o número 3376-2000. Falamos aí do Dia de Campo sobre Cereais de Inverno, que acontece na próxima sexta-feira, dia 21, pela manhã, lá no Polo de Pesquisa do IDR Paraná de Londrina, e você está convidado a participar. E agora, né, vamos chamar a participação do extensionista Antônio Eduardo Egídio, que trabalha lá em Peabiru, ele que vai falar sobre a necessidade, né, de você, produtor, conhecer o pH da água que utiliza para preparar a calda da pulverização, né? Visando aí sempre assegurar a eficiência do agroquímico, do agrotóxico que está sendo aplicado sobre a plantação. Vamos ouvir o recado do Egídio.
4: Cada região do estado do Paraná possui uma formação de solo. E, querendo ou não, a nossa água, mesmo que ela seja de uma mina, ou que ela seja de uma fonte, ou que ela seja de um artesiano, ela vai variar a sua composição de acordo com a região do estado. Uma das primeiras variações que nós temos é o chamado pH. Então, nós temos uma variação bastante alta com relação ao pH da água. Quer dizer, se essa água é mais ácida ou essa água ela é mais alcalina. Então, neste caso, a média das águas nossas da região de Campo Mourão, elas ficam em torno do pH 7. Mas nós temos águas que podem chegar a pH 9. Isso pode atrapalhar o funcionamento de alguns produtos que o produtor venha a executar a pulverização utilizando esses produtos que são susceptíveis ao pH da água. Um exemplo bastante clássico é o nosso Roundup. Então, como o Roundup ele precisa de diluição em pH menores, quando você coloca ele na água, ele já vai, pelo volume que você coloca, ele já vai reduzir a parte desse pH. Mas nada impede que o agricultor possa já está rebaixando esse pH e aí sim fazer já a sequência, a mistura, né? Que hoje nós temos em líquido, em WG, que são os grânulos dispersivos. Então nós temos várias formulações de produtos. E o pH, que seria assim para nós hoje o mais simples de se lidar, hoje ele tem produtos que quando você coloca esses condicionadores de calda, eles podem baixar ou não baixar o pH. Por que que as empresas às vezes preferem fazer um produto que não mexa no pH? Que ele trabalhe só como um condicionador de calda para outras funções, mas não mexendo no pH. Porque aí ele diminui a restrição do uso desse produto. Porque se ele colocar um produto que tenha uma ação direta em cima do pH, dependendo a múltipla mistura que se vai fazer de tanque, porque hoje normalmente se aproveita a pulverização A para fazer junto com a pulverização B, e aí nós colocamos num tanque de pulverização mais de um tipo de produto, e às vezes eles têm uma certa incompatibilidade com relação ao pH. Então existem produtos que eu não posso baixar demais o pH, que eu posso influenciar no funcionamento desse produto.
3: Você ouviu aí o extensionista Antônio Eduardo Egídio, lá de Piabiru, que falou da importância, né, de se conhecer o pH da água que utilizamos para preparar a calda da pulverização e, caso necessário, claro, fazer a correção deste pH, visando assegurar aí a eficiência do agroquímico que está sendo aplicado sobre a plantação. Então, você produtor, olha só, né, precisa conhecer qual é o pH da água que você utiliza aí na propriedade, para que na conversa com o técnico lá, ele consiga fazer a recomendação do agrotóxico, avaliando, né, com base nessa informação que você vai passar para ele, avaliando se você precisa ou não baixar, né, um pouquinho ali o pH desta água para que o produto tenha uma eficiência melhor. Agora temos um recadinho aqui de interesse de você, meu amigo, de você, minha amiga, das regiões de Londrina, Maringá e Apucarana, né? Você que busca informação para investir em novas atividades aí na sua propriedade e no seu sítio, né? Então é o seguinte, agora no próximo dia 21 deste mês de agosto, a Prefeitura de Caloré realiza no município lá de Caloré o seminário de diversificação, né? Seminário que vai apresentar orientações sobre a implantação, também a condução das culturas do abacate, do maracujá, do café, do abacaxi e também peixes, né? Todas elas atividades já desenvolvidas aí no norte do estado com bastante sucesso, né? Então, por isso está sendo apresentada lá para os participantes nesse dia. Então, se você ficou interessado, deve garantir aí a sua participação, olha só, fazendo a inscrição antecipada, entrando em contato com duas pessoas aqui, com Leandro Cividini, que tem o WhatsApp 43, que é o DDD lá da região, e o número 99961-1433, ou com o Zaques Cubines de Souza, né, que tem o número 43999-635266. Falamos aí do seminário sobre diversificação que acontece no próximo dia 21 deste mês de agosto, lá na cidade de Caloré, no período da tarde. Começa uma hora da tarde e vai até lá pelas 5, 6 horas da tarde. Vamos agora saber como está o mercado das principais hortaliças colhidas nesta época do ano aqui no nosso estado, acessando o relatório com pesquisa de preços que a Ceasa divulgou nesta última terça-feira, 11 de agosto. Na Ceasa de Londrina, a gente vê aqui que o tomate saladete teve o preço variando entre R$40 e R$80 a caixa com 20 quilos, claro, dependendo aí da sua classificação. O brócolis, R$4 a unidade pesando 2 quilos. Cenoura comum, com o melhor padrão aí de classificação, né? R$80 a caixa com 20 quilos. Alface americana, R$6,50 a bandeja com 2 unidades, pesando 0,5 quilo. E a batata doce roxa, R$50 a caixa com 20 quilos. Música. Era esse o recado então que a gente tinha para hoje. Vamos ficando por aqui, desejando a todos vocês uma ótima quinta-feira e até amanhã, quando estaremos aqui de volta, né, para conversar com você, trazer para você, aí para todo mundo que sempre tá por aí, mais uma nova edição do programa O Homem e a Terra. Forte abraço, fiquem com Deus e até lá.
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6: 5 horas e 8 minutos.

irmã, graça e paz para você e toda a sua família. No Evangelho ontem, Jesus nos disse como devemos fazer quando uma pessoa nos faz algo ruim. Devemos chamá-lo em particular e, caso seja necessário, levá-lo à comunidade. Mas jamais desistir daquele que erra. Hoje, São Pedro pergunta a Jesus se devemos perdoar o nosso irmão até 7 vezes. Senhor, quantas vezes devo perdoar a meu irmão quando ele pecar contra mim? Até 7 vezes? Para Pedro, parece ser o máximo perdoar 7 vezes a uma mesma pessoa. Mas Jesus responde: não te digo até 7 vezes, mas até 70 vezes 7, ou seja, sempre. Invoquemos a luz do Espírito Santo para que abra as nossas mentes e corações ao acolhimento da palavra do Senhor. Espírito Santo, tu que habitas, tu que falas, rezas e ages em mim, abra-me à palavra, que a minha mente e o meu coração sejam o terreno bom onde a semente da palavra possa germinar, crescer e frutificar, para que a minha vida seja transformada. Amém. Hoje, 13 de agosto, a liturgia nos oferece o Evangelho de Mateus, capítulo 18, 21, 19, 1. Então Pedro, aproximando-se, lhe disse: Senhor, quantas vezes pecará meu irmão contra mim para que eu deva perdoá-lo? Até 7 vezes? Jesus lhe respondeu: não te digo até 7 vezes, mas até 77 vezes. Por isso, o reino dos céus assemelha-se a um rei que resolveu acertar as contas com seus servos.

disse o que devia. O texto é motivado pela pergunta de Pedro: quantas vezes devo perdoar? Ele já sugere uma cifra bastante generosa, 7 vezes. Jesus eleva o número para uma cifra indefinida, o que significa sempre. Para exemplificar, Jesus conta a parábola de um rei misericordioso e de um devedor implacável. A linguagem da dívida é usada como metáfora para o pecado. O primeiro empregado deve ao rei uma enorme fortuna, 10 mil talentos, mais de 100 milhões de denários. O denário é o salário de um dia de trabalho. A imensa quantia provoca assombro. O segundo empregado deve ao primeiro 100 denários. O primeiro pede clemência ao rei e este o perdoa. Ele, porém, não tem a mesma atitude com seu companheiro. O pedido é o mesmo: dá-me um prazo e eu te pagarei tudo. Implacável, ele entrega seu companheiro à prisão. O rei sabe do ocorrido por meio dos outros empregados, fica enfurecido e o castiga duramente. Quem recebe a imensa misericórdia de Deus deve aprender a ser misericordioso para com o próximo.

Aproximando-se, lhe disse: Senhor, quantas vezes pecará meu irmão contra mim para que eu deva perdoá-lo? O Senhor nos convida a sermos praticantes da palavra. Neste momento, vamos dispor o nosso coração para a vivência de Sua palavra.

Pedro achava que perdoar 7 vezes já era um limite generoso. Jesus eleva isso a 70 vezes 7, quer dizer, infinitamente, sempre. Hoje somos desafiados por Jesus a viver o perdão em todas as instâncias de nossa vida. Em nossas relações familiares, sociais, nas organizações. Nós fomos criados para viver o amor, a liberdade, para criar laços e desatar os nós da vingança, do rancor, do sofrimento que estão dentro de nós e nos outros. Para isso, só existe um caminho: o perdão. Quem perdoa e aceita o perdão é grande, é digno. Na oração do Pai Nosso, Jesus quis inserir o mesmo ensinamento desta parábola. Pôs em relação direta o perdão que pedimos a Deus com o perdão que devemos conceder aos nossos irmãos. Perdoai-nos as nossas ofensas, assim como nós perdoamos aos que nos ofenderam. Neste dia em que celebramos com toda a igreja a memória de nossa querida Santa Dulce dos Pobres, também conhecida como Anjo Bom da Bahia, peçamos por sua intercessão um coração aberto ao perdão e ao amor. Irmã Dulce fez da sua existência um instrumento vivo de fé, amor e serviço aos indigentes e enfermos. Que a vida de Santa Dulce seja inspiração para a nossa vivência cristã. Assim dizia: sempre que puder, fale de amor e com amor para alguém. Faz bem aos ouvidos de

Senhor nosso Deus, lembrados de vossa filha, a Santa Dulce dos pobres, cujo coração ardia de amor por vós e pelos irmãos, particularmente os pobres e excluídos, nós vos pedimos. Dai-nos idêntico amor pelos necessitados. Renovai nossa fé e nossa esperança e concedei-nos, a exemplo desta vossa filha, viver como irmãos, buscando diariamente a santidade para sermos autênticos discípulos missionários de vosso Filho Jesus. Amém. Pai nosso, que estais nos céus, santificado seja o vosso nome. Venha a nós o vosso reino. Seja feita a vossa vontade, assim na terra como no céu. O pão nosso de cada dia nos dai hoje. Perdoai as nossas ofensas, assim como nós perdoamos a quem nos tem ofendido. E não nos deixeis cair em tentação, mas livrai-nos do mal. Amém. 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
1: Maravilha, maravilha! Alô, meus amigos! Alô, minhas amigas! Agora 5 horas da manhã e 20 minutos! Muito bom dia! Estamos chegando, iniciando pela nossa FM 102,9, mais um Amanhecer 102. Muito prazer! Eu sou Marcos Vinícius, tô chegando para te fazer companhia a partir de agora até as 7 horas. Da manhã. É quinta-feira, né? Quintou, meu povo, 13 de agosto de 2026. E claro, a partir de agora, você pode estar participando comigo, é isso mesmo, está liberado o nosso WhatsApp, o WhatsApp aqui da nossa FM, para você pedir a sua música, né? O seu modão sertanejo, né? A sua música gauchesca, fazer aí a sua homenagem, né? Mandar o seu recado, o seu áudio, através aí do 469-8413-4941. E seis também pode estar participando, né? Do momento de oração com o Padre Edivino às 6:30 da manhã. Bom dia, né? Aquele abraço especial pra você ligado, sintonizado aqui no centro da cidade, né? Bem pertinho aqui da nossa FM, nos bairros também aí, nas comunidades do interior, você nos municípios vizinhos, né? Sintonizado aí em toda a nossa região, você que nos ouve, nos acompanha através do aplicativo, do site nossafm102.com.br, né? Por esse mundão afora, muito obrigado pela sua companhia, pela sua audiência, uma ótima amanhã de quinta-feira. E lembrando também, né, que daqui a pouquinho na programação do Amanhecer 102 tem previsão do tempo atualizada, detalhada para esta quinta-feira. Maravilha! 5:22, vamos de música, né, com as primeirinhas de hoje e começamos aí com o sucesso de João Paulo e Daniel, é o Desejo de Amar, depois tem Cristiano Quevedo e Lourenço e Lourival. Alô você, bom dia, bom dia, bom dia!

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0: bem, agora 5:37, é o Amanhecer 102 na companhia de Marcos Vinícius, nesta manhã de quinta-feira, 13 de agosto de 2026, hein? Nós vamos seguindo com as participações, claro, dos nossos ouvintes. Alô, bom dia.
1: Bom dia, Vini, aqui é o Dirceu Pedroso, Pasto Branco, estamos cortando o Beltrão, fazendo as entregas lá pela Friovel. Queria pedir uma música pra você aí do Salevante Soleni, Cortina Vermelha. E manda pra todos nós que estamos nas estradas aí, fazendo as entregas aí. E pra todos os seus ouvintes que estão ouvindo o seu programa. Tá na nossa, tá bom demais!
0: Muito bem, grande abraço aí, né, o Dirceu Pedroso, tá na rodagem aí, levando a nossa FM de carona, já tem a cortina vermelha com Solevante e Soleni pra você, tá bom? Vamos seguindo, tem mais participação chegando.
2: Bom dia, Marcos, tudo bem?
0: Tudo certo.
2: Miguel de Catanduva, Santa Catarina, estamos na rodagem aí, escutando a rádio aí, tá bom, deixa eu ver. Manda aí com César e Paulinho, nós só quer virar os olhos. Tá bom, meu amigo? Um forte abraço aí. Manda pra toda a galera da rodagem. Tenha um bom dia e tudo de bom.
0: Abração, bom dia, tudo de bom aí para o Miguel, né, de Catanduvas, em Santa Catarina. Registrando também aí a sua participação no Amanhecer 102.
3: Bom dia, Vini.
0: Dia.
3: Toque caminhoneiro, amigo, aí, quando tem cheiro.
0: Beleza.
3: Isso pra você, teus ouvintes, lá pro Haroldo, lá pro seu Altamiro, lá pro Vardilinho do Brasil. Os colegas de fora do Jordão, daí deixa meu nome na oração do Padre Divino. Quem tá na nossa tá bom demais.
0: É isso aí, tá na nossa tá bom demais, é, meu amigo Vivaldino aí de Foz do Jordão, né? Tá programado a sua música aí, o caminhoneiro amigo com Teixeirinha, tá bom? Ah, tem mais participações, deixa eu conferir aqui. Neuza Bom, de Saudade do Iguaçu, bom dia, gostaria de ouvir a música Boêmio do Colarinho Branco com Chico Rei e Paraná. Está oferecendo para todas as suas amigas, né? Que trabalham juntas aí na fábrica da Gisele Andraski. Positivo, Neuza. Também está programado para você, Chico Rei e Paraná. Bom dia, Rosenildo, também aí de Saudade do Iguaçu. Alô, Valdecir Terres, encaminhando aí a sua mensagem, o seu bom dia, Luiz Carlos Ferreira, Maria Cordeiro, Maria Noemi Bueno, na comunidade do Bugre, né, aqui em Chopinzinho, seu Domingos, aí no Wagner, em Goioxim. Bom dia, grande abraço para Maiara, em Saudade do Iguaçu, gostaria de ouvir a música, o Coração Ferido com Renan e Raí. Bom dia, Amarildo Peixe. Meu amigo Antônio. Antônio está pedindo Amanheço no Bar, né? Com João Mineiro e Marciano. Marcelo Júnior. Alô, Marcelinho. Também, né? Está participando da nossa programação. Bom dia.
4: Bom dia, Vini. Marcelo Júnior. Mateando e ouvindo Amanhecer 22. Aí foi possível rodar a música Noite com Christian Ralph, tá na nossa, tá bom demais. Tudo que é de bom.
0: Abração, tudo de bom aí, Marcelo. Daqui a pouquinho rodo pra você a música aí Noite, né, com Christian e Ralph. Positivo, 5:40. WhatsApp da nossa FM, pra você também mandar aí a sua mensagem, né? Participar da nossa programação 469-8413-4946. Na indicação, no pedido do Antônio, tem João Mineiro e Marciano.

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2: 5:54. Alô, você, muito bom dia. É a programação do Amanhecer 102 até as 7 da manhã. Quero mandar aqui um bom dia pra Cíntia Oliveira da Silva, de Saudade do Iguaçu. Está pedindo a música Por um Gole a Mais, com Débora e Jerúzia, oferecendo especialmente para o seu esposo, Valdori Fulber, né? Que também está ligado, sintonizado em 102,9. Bom dia, Ari de Paula. Bom dia, Cleocir Ganso. Registra aí a sua participação no Amanhecer 102. Genuíno Presotto. Tudo certo por aí, Genuíno? Ótima quinta-feira pra você. Bom dia, Pedro Amaral, comunidade Invernadinha aqui em Shoppingzinho. Bom dia, Geraldina de Lima, também a sua mãe, a dona Terezinha, ouvintes de todas as manhãs do Amanhecer 102. Meu amigo Haroldo da Silva também, né? Está encaminhando aí a sua mensagem pedindo a música Cama Fria, com André e Andrade, Claudiceia Oume na linha Creolim, em Saudade do Iguaçu. Bom dia para o Edivaldo Loiri Ponte, Maria Orgília dos Santos, participando do momento de oração com o Padre Edivino. O Amarildo Peixe, né? Encaminhou um áudio aqui pra gente, né, Amarildo? Bom dia.
3: Bom dia, aqui é Amarildo Peixe, do Celeste Município, Saudade do Iguaçu. Peço uma música com Barrelito, Cadeira Amiga. Ofereço pra família Varduga, família Peixe, família Oliveira e todos os ouvintes que estiveram na sintonia. Que tenham todos uma quinta-feira abençoada e iluminada por Deus, com saúde para todos nós. E quero colocar a oração para o Pai Divino, família Peixe, família Varduga e todos vocês da rádio. Tá, nossa, tá bom demais.
2: Muito bem, Amarildo. Obrigadão pela companhia. Tudo de bom aí pra você, tá bom? Agora 5:56. Mais participações chegando.
4: Bom dia, Vili. Escutando esse programaço aí, te malhando. De uma música pra curtir, ofereci pra todos os povão, pro sobrinho de Solina, Elcio, Pedreiro, Saudade, Edmir, Saudade, sobrinho, Pedro, Armã, Perleio, Nelson, Rio Bonito do Mendem, sobrinho, Rio Verde, Laranjeira, Gil de Freitas, Escola do Mundo. Beleza, Vili? Tá na nossa, tá bom demais.
2: Maravilha, meu amigo Arnaldo, né? Aquele abraço especial aí, tudo de bom pra você, uma ótima quinta-feira, tá bom? E nós vamos dando sequência no Amanhecer 102, agora 5:56. Tem Chico Rei e Paraná e o Boêmio do Colarinho Branco, na sequência, Solevante, Solene e também Christian e Ralph.

0: É a nossa FM e o Amanhecer 102, agora 6:06. 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
7: 6:10 e nesta quinta-feira as temperaturas sobem em todo o estado com valores acima de 25 graus em todas as regiões e máximas superiores a 30 graus na região noroeste. O aumento do calor está associado ao ingresso de ar quente e úmido do norte do Brasil, favorecido pela formação de uma área de baixa pressão sobre o sul do país. Com o avanço desse sistema, as chuvas retornam pela região sudoeste e se espalham pelas demais regiões ao longo do dia, com maior possibilidade de tempestades na faixa sul do estado. Shoppingzinho com previsão de chuva para esta quinta-feira, 19 milímetros previstos para hoje, 98% a probabilidade, com temperatura mínima de 16, máxima na casa dos 23 graus. Neste momento, a temperatura em Shoppingzinho é de 17 graus. Amanhã, sexta-feira, dia 14 de agosto, também condição de chuva, 26 milímetros previstos para amanhã, também com 98% a probabilidade. Temperatura mínima de 15, máxima de 22 graus. Hoje, quinta-feira, 19 milímetros previstos para Shoppingzinho e região. E amanhã, sexta-feira, 26 milímetros.

0: Né, de Chopinzinho e de toda a região, né? Que estão aí no trechão, dando uma carona pra nossa FM, motoristas de aplicativo, né? Também os taxistas que já estão aí trabalhando desde cedinho e também com o seu rádio ligado, sintonizado em 102,9. Amigos caminhoneiros, né? Motoristas de caminhão, né? Que também já estão aí cortando o tapetão preto. Aquele abraço especial pra vocês. Muito obrigado pela companhia. Uma ótima quinta-feira.
1: Bom dia, Vini. É o Ângelo Bezerra, de Saudade Iguaçu. Tô aqui mateando, descuidando a programação. Roda aí uma música. Aparecida do Norte. Pra nós, oferecer pra todos que estiver na escuta do programa. E põe o nosso nome, Família Bezerra, na oração do Pai Divino aí. Às 6:30. E uma ótima quinta-feira, abençoada por Deus. Um abraço, tudo é bom.
0: Abração, tudo de bom, Ângelo Bezerra, né? Também a Sinclair, pessoal aí de Saudade do Iguaçu. Bom dia, Cleci, bom dia, Írio Pirola, em Pato Branco, né? Estão participando do momento de oração daqui a pouquinho, às 6:30 da manhã, com o Padre Divino e também pedindo uma música com o Cristiano Quevedo. Bom dia, Valdivino, em Foz do Jordão. Bom dia também para o Domingos, bom dia para Josimere. Estão aí tomando um chimarrão, né? Sintonizados na nossa FM. E você também, claro, com certeza, né? Pode participar da nossa programação através do 4698413-4946.

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0: 6:21, 6:21, você está na melhor, 102,9 a nossa FM e a programação do Amanhecer 102 aqui na companhia de Marcos Vinícius, o Vini, até às 7 horas da manhã. Bom dia para o meu amigo Antônio Escopel, todas as manhãs tá aí tomando o seu chimarrão, né, Antônio? E ligado aí com seu rádio ligado, né? E sintonizado em 102,9, Gil Baiano Castro, em São Paulo, gostaria de ouvir a música Cabelos Pretos com Lourenço e Lorival e oferecer para todo o pessoal aí na comunidade da aldeia Palmeirinha do Iguaçu. Bom dia, Antônio Cordeiro, em Rio Bonito do Iguaçu. O Antônio está homenageando o seu sobrinho, o Ralph Cordeiro, que está de aniversário, né? Completando mais um ano de vida nesta quinta-feira, 13 de agosto, desejando a ele muitos anos de vida, muitas felicidades e muitas bênçãos. Maravilha, Antônio! Parabenizando então o seu sobrinho Ralph Cordeiro. Bom dia, Margarida Ferreira, Porto Barreiro, né? Está pedindo a música Todos Devemos Rezar, com Gildo de Freitas, Valmir Pereira, Susan Glad Girardi, pessoal de Campo Mourão, Padilha, Dona Jô, em Saudade do Iguaçu. Bom dia para o Jurandir, né? Também está confirmando a sua audiência, Nilson Palmeirense, em Saudade do Iguaçu. E nós temos áudio, né? Tem mais participações chegando em nossa programação. Bom dia.
1: Bom dia, Vini. Aqui é Ivan Neto, do Rio Bonito do Iguaçu. Coloca a família Machado e Gonçalves na corrente de oração e peço a música do Teodoro Sampaio, Os Quatro Cantos da Casa. Agradeço por atendido.
0: Muito bem, abração, tudo de bom, Ivonete. Ótima quinta-feira pra você.
2: Bom dia, meu amigo Vini. Eu amo seu Rogócio de Porto Barreiro. Vini, se for possível tocar aí com o Miro Saldanha, Nem Mãe Nem Pátria, oferecendo pra todos na escuta, pra você também. Uma abençoada quinta-feira a todos. Deus abençoe esse dia nosso também. Desde já agradeço por atendido, tá na nossa. Tá bom demais.
0: Muito obrigado aí pela sua companhia. Ótima quinta-feira, Emerson Rogoski em Porto Barreiro. Agora 6:24. Tem mais música chegando no Amanhecer 102. É o Cabelos Pretos aí com Lourenço e Lorival. E na sequência tem Gildo de Freitas. Música.

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1: 6:31, seguindo com o Amanhecer 102, passando agora ao nosso momento de oração com o Padre Edivino nesta manhã de quinta-feira. 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Mercado Agropecuário Pascoaloto em Chopinzinho. 6:32, gostaria de estar incluindo em oração as famílias Ferreira e Oliveira na fartura em Candói, também as famílias Peixe e Varduga, famílias Rogoski e Marangoni de Porto Barreiro, Maiara e família Domingo e Zair, as famílias Ferreira, Ribeiro e Stankiewski, Pedro Amaral, famílias Quadros, Lima e Almeida, Vivaldino e Valdivino Brasil, famílias Olme e Machado, também a família Santos em Rio Bonito do Iguaçu, Ângelo Vicente e Genesi da Silva, a família Bezerra, famílias Conte e Siqueira, família Isanco, Bernardi, Jurelo e Pirola, famílias Machado e Gonçalves, famílias Ferreira e Costa de Porto Barreiro e também a família Ancilieiro. Padre Edivino, seja bem-vindo à programação do Amanhecer 102. Bom dia.
2: Bom dia, Vini, bom dia, tanta gente que reza conosco cada manhã. Hoje nós temos uma festa também, essa semana é a Semana dos Santos, viu? Hoje é o dia de Santa Dulce Lopes Pontes, conhecida como Santa Dulce dos Pobres, que era de uma família cristã de profunda piedade e dedicada à caridade. E o Evangelho continua o capítulo 18 do Evangelho de São Mateus, os versículos 21 até o 19:1. Pedro aproximou-se de Jesus e perguntou: Senhor, quantas vezes devo perdoar se meu irmão pecar contra mim? Até 7 vezes? Jesus respondeu: Não te digo até 7 vezes, mas até 70 vezes 7. Porque o reino dos céus é como um rei que resolveu acertar as contas com seus empregados. E quando começou o acerto, trouxeram-lhe um que lhe devia uma enorme fortuna. Como o empregado não tivesse com que pagar, o patrão mandou que fosse vendido como escravo junto com a mulher e os filhos e tudo o que possuía para que pagasse a dívida. Mas ele, caindo aos pés do patrão, prostrado, suplicava: dá-me um prazo e eu te pagarei tudo. Diante disso, o patrão teve compaixão, soltou o empregado e perdoou-lhe a dívida. E o que aconteceu? Esse empregado saiu dali e mandou prender um que devia uma pequena quantia. Os outros companheiros, vendo o que aconteceu, relataram tudo ao patrão, que chamou de volta e mandou colocá-lo também na prisão. O Evangelho, então, nos exorta à imersão na virtude do perdão. Pedro pergunta a Jesus quantas vezes deve perdoar, e a resposta surpreende. A parábola do rei que perdoa uma dívida imensa, impagável, mostra que o perdão é infinito e nasce do coração, não só de cálculos humanos. Quem recebe misericórdia deve também praticá-la. Caso contrário, a dureza de coração gera sofrimento. Essa lição ressoa na história também de Caim e Abel, registrada em Gênesis 4:8. Caim matou seu irmão Abel. A inveja e a falta de perdão transformaram a relação que deveria ser de fraternidade, transformaram em violência, lembrando que a ausência de misericórdia produz dor e separação. Deus, porém, mantém o alerta de reconciliação. Perdoar não é apenas esquecer a ofensa, mas escolher a vida, como nos ensina Santa Dulce, que celebramos no dia de hoje. E que Deus, nosso Pai, então, nos dê a graça do perdão e nos ensine a perdoar e abençoe nossos ouvintes em nome do Pai, do Filho e do Espírito Santo. Amém.
1: Muito bem, obrigado, Padre Edivino. Momento de oração retorna na programação do Amanhecer 102, amanhã, sexta-feira.
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0: já estamos de volta com Amanhecer 102, agora 6:43, 6:43. Quero registrar aqui a participação do Giovanni, né? Está pedindo aí a pintadinha com Sidney Lima. Bom dia, Rosa Soares, no sítio Esperança, no 27 de outubro, né? Em Coronel Domingos Soares. A Rosa está aí tomando o seu chimarrão, né? E ouvindo a programação do Amanhecer 102. Bom dia, Ângelo Vicente. Bom dia, Genesi da Silva. Antônio Freitas, em Pato Branco, está pedindo aí o brinco de ouro com o trio Parada Dura, oferecendo para todos os ouvintes da nossa FM. Bom dia para o Miguel, aí na Fartura, em Candói. Bom dia, Vilma. Bom dia, Valdocir Zurra, em Saudade do Iguaçu, né? Pessoal aí do Laticínio Santiago, sempre ligados na programação do Amanhecer 102. Deixa eu conferir aqui que tem mais participações chegando. É o meu amigo Buva, né? Mandou um áudio aqui pra gente. Fala aí, Buva.
1: Bom dia, meu amigo Vinícius. Aqui é o Forlinho, o homem da buva. Estamos se preparando para mais um dia de peleve.
0: Ah.
1: Toca uma música aí do Sorriso Lindo, Anjo Sem Asa. Eu ofereço para toda a galera aí que tá no escuta e mando um abraço pro meu amigo Pedro, da equipe aí que trabalha comigo, beleza? Tá na nossa, tá bom demais. Falta muito para sexta-feira, 5 horas da tarde, vi, né?
0: Eita, o homem da buva aí, né? Já tá cedinho de pé na patrona aí, né, buva? Mais um pouquinho aí chega sexta-feira pra você, tá bom? O homem tá ansiado aí pra chegar sexta-feira às 5 da tarde, né, buva? Obrigado aí pela sua companhia, tá bom? E nós vamos seguindo, trazendo mais música no Amanhecer 102, atendendo o pedido aí do Ângelo Bezerra, né? Em Saudade do Iguaçu, pediu a Aparecida do Norte, né? Com Tonico e Tinoco. E esta mesma música vai especialmente aí pro meu grande amigo, né? O seu Altamiro Alves da Luz, no São Roque do Chopin, Pato Branco. Alô, seu Altamiro, abração pro senhor aí, uma ótima quinta-feira. Agora 6:45.

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7: Muito bem, agora 6:56, 6:56, bom dia, Dona Maria de Oliveira, né? Está aí tomando seu chimarrão, né, Dona Maria? Todas as manhãs ligada à programação do Amanhecer 102, que vai chegando ao seu final nesta manhã de quinta-feira, 13 de agosto de 2026. Eu retorno à programação da nossa FM com mais um Amanhecer 102, amanhã, sexta-feira, a partir das 5:15 da manhã. Na sequência, Evandro Artuzzi e o Revista 102. Vou deixando aqui a última de hoje, é o desencontro com Bob e Robson. A você, amigo ouvinte, aquele abraço especial, uma ótima quinta-feira e até amanhã.

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0: Bom dia, agora 7:01 pelo horário de Brasília, 7:01 está começando aqui pela nossa FM, o Revista 102. A partir de agora, as notícias, informações, os fatos de destaque nas últimas horas na região sudoeste, no centro-sul do Paraná e também destaque para as principais notícias do estado e do país. O Revista 102 começa agora aqui pela nossa FM, nesta quinta-feira. Hoje é dia 13 de agosto de 2026. 225 dias já se passaram deste ano, o período é de lua nova. Hoje é o dia do vampiro, dia do canhoto, dia do economista, dia do psiquiatra, dia do encarcerado, dia do filé mignon, também hoje dia do neurocientista. E nesta data ainda, a Igreja Católica celebra o dia de Santa Dulce dos Pobres, padroeira dos doentes, pessoas carentes, profissionais de saúde comunitária e obras de caridade. Dia de São Ponciano, Papa, que é padroeiro dos operários de minas e pedreiras. Também hoje comemorado o dia de Santo Hipólito, São Benildo, São Ponciano e São Máximo Confessor. A produção e apresentação do Revista 102 é de Evandro Artuzzi, com assessoria técnica a cargo do João Pedro.
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0: Vamos aos principais destaques de hoje. Acidente entre carro e moto mata jovem na PR-158 em Vitorino. Sindicato dos Trabalhadores na Agricultura Familiar de Rio Bonito do Iguaçu orienta agricultores para a declaração do ITR 2026. Caminhão carregado com milho tomba na PR-158 em Rio Bonito do Iguaçu. Comunidade Água Amarela em Chopinzinho terá festa do padroeiro neste próximo domingo, dia 16. Câmara Federal aprova punição para quem usar veículo para abandonar animais. Essas e outras notícias você acompanha agora.
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3: Olá, meu caro e minha cara ouvinte, estamos juntos para este momento de reflexão, que esta palavra possa abrir a mente e o coração para vivermos melhor e você também possa partilhar com outros e motivar outros a escutarem esta mesma palavra nesta mesma hora e nesta rádio. Eu gostaria de falar hoje sobre o que vem depois da morte, a partir de algumas imagens bíblicas, a partir da Bíblia. O Novo Testamento nos oferece imagens consoladoras sobre a morte. Porém, as imagens da Bíblia continuam sendo apenas imagens. O intento é se tornarem ideia para nós, de modo que elas possam, nas profundezas da nossa alma, transformar o medo que temos da morte, do desconhecido que nela nos aguarda. Tais imagens nos colocam em contato com a fé e a esperança pré-existentes no fundo de nossa alma. O mais importante é observarmos as imagens de salvação da Bíblia. Elas não foram feitas para nos acalentar ou distrair, mas consideram a verdade de nossa alma, levam a sério o medo da morte existente em cada ser humano e tentam transformar esse medo. A essência da teologia costuma abordar os anseios que existem dentro de nós por meio das imagens bíblicas e da tradição espiritual. Se nós olhamos a carta aos Hebreus, ela procura dar nova esperança aos cristãos fatigados. Por meio de sua descrição do caminho de Jesus, ele dá aos leitores um grande empurrão encontramos motivo de profunda consolação, nós que pusemos nossa perspectiva em alcançar a esperança proposta. Esperança esta que seguramos qual âncora de nossa alma, firme e sólida, e que penetra além do véu do tabernáculo, no lugar santíssimo onde Jesus entrou para nós como precursor, como pontífice eterno, ou seja, como ponte. Com sua morte, Jesus atravessou o véu do templo e entrou nos santos dos santos, que é o lugar da habitação de Deus. Assim, conquistando para nós o direito de também entrarmos na sala do trono, para onde ele, por nós, seguiu anteriormente. No entanto, o autor da Epístola aos Hebreus compreende o Santo dos Santos como o céu, onde Jesus entrou antes de nós. Ao mesmo tempo, o Santo dos Santos também é um espaço dentro de cada um de nós. Em todos os seres humanos há um espaço onde Jesus já penetrou com sua presença. É um espaço de esperança e confiança que na morte não é destruído, e sim revelado em sua glória. Por isso, as imagens da Bíblia nos oferecem esperança da vida eterna. Não podemos discutir sobre imagens, não se trata de ter ou não razão a respeito delas, mas de nos deixarmos conduzir de boa vontade pela imagem que nos conduz às profundezas da alma. Curta a nossa página no Facebook, facebook.com/Padre Ezequiel. Ali você vai encontrar reflexões e mensagens diariamente. Um forte abraço, Deus te abençoe e te guarde, em nome do Pai, do Filho e do Espírito Santo. Amém.
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0: Olá, bom dia. Agora 7:08, 7:08. Vamos à previsão do tempo atualizada para esta manhã de quinta-feira. O tempo deve começar a mudar hoje as condições aqui no estado do Paraná, né? Depois de alguns dias aí de tempo firme nessa semana, vamos ter mudanças no tempo a partir de hoje. Temperatura segue elevada nesta manhã. Começamos a quinta-feira com temperaturas elevadas aqui na nossa região e a previsão indica chuva já para hoje, né? Já devemos ter chuva nesta quinta-feira na maioria das regiões do Paraná, segundo o CIMEPAR, o Sistema de Meteorologia do Estado, né? Então, para quem estava acostumado aí já com alguns dias de estabilidade, a partir de hoje volta a chover no estado do Paraná, na grande maioria do estado, grande parte, né, do estado do Paraná apresenta condição para chuva neste dia, de acordo com as informações prestadas aí pelo CIMEPAR. Somente no norte do Paraná é que não há a condição para chuva, né? Nesta quinta-feira, as temperaturas sobem em todo o estado, com índices acima dos 25 graus em todas as regiões e máximas superiores a 30 graus no noroeste do estado. O aumento do calor está associado ao ingresso do ar quente e úmido do norte do Brasil, favorecido pela formação de uma área de baixa pressão sobre a região sul. Nesse cenário, as instabilidades voltam a atuar no Paraná, especialmente na metade sul do estado, favorecendo pancadas de chuva isoladas acompanhadas de trovoadas. A partir da tarde de hoje, tempestades intensas podem se desenvolver entre oeste, sudoeste, centro-sul, sudeste e o leste do estado. Esperamos que isso não aconteça, mas a previsão indica aí para a possibilidade de tempestades a partir da tarde de hoje na região sudoeste, inclusive, né? Em Chopinzinho, neste momento, temperatura de 16 graus. A previsão é de chuva para hoje, 19 milímetros previstos. Amanhã, sexta-feira e no sábado também, previsão de chuva aqui para Chopinzinho, de acordo com o CIMEPAR. Candói tem neste momento temperatura também na casa dos 16 graus, previsão de 15 milímetros para hoje, de acordo com a meteorologia. Saudade do Iguaçu, Sulina, Rio Bonito do Iguaçu e Porto Barreiro, 17 graus, previsão para hoje é índices acima de 10 milímetros. Já em Foz do Jordão e Reserva do Iguaçu, os termômetros marcam nesse momento temperatura de 16 graus. A previsão é de 17 milímetros para esta quinta-feira. Informações do CIMEPAR.

0: 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Trazendo aqui as informações do Deral Paraná. Saca do feijão carioca com cotação entre R$ 220 e R$ 250. Feijão preto oscila de R$ 170 a R$ 190. Milho tem variação de R$ 59 a R$ 60. Soja entre R$ 125 e R$ 126. O trigo pH 78 oscila de R$ 74 a R$ 75. Erva mate em folha, arroba R$ 19. Arroba do boi com variação de R$ 360 a R$ 366. Arroba da vaca entre R$ 310 e R$ 320. O quilo do suíno, tipo carne, R$ 4,60. O tipo misto, R$ 4,14. E o tipo banha, R$ 3,22. As informações são do Deral Paraná.
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0: Comigo mesmo até as 8h10 da manhã, as notícias, os destaques da nossa região, o que é informação, você acompanha aqui na nossa FM, no Revista 102, diariamente, né? As notícias da nossa região, as principais informações do estado e do país. E o Agosto Laranja reforça a conscientização sobre a esclerose múltipla. Vamos conferir detalhes na reportagem.
2: A Secretaria de Estado da Saúde reforça a campanha Agosto Laranja para conscientização sobre a esclerose múltipla, uma doença de causas desconhecidas, sem cura e que atinge pessoas em todo o mundo. A ação é um movimento nacional para ajudar na desmistificação da doença e auxiliar no diagnóstico precoce. Trata-se de uma doença neurológica, crônica e autoimune, ou seja, a células de defesa do organismo atacam o próprio sistema nervoso central, provocando lesões cerebrais e medulares. A esclerose múltipla causa um processo inflamatório que pode atingir diversas partes do sistema nervoso central. Quando não tratada, a pessoa apresenta piora de sintomas em diferentes momentos da vida, como inflamações atingindo áreas do cérebro, nervos óticos e medula espinhal. Embora as causas sejam desconhecidas e não ter cura, a esclerose múltipla é foco de estudos e tem mapeada sua maior incidência em pessoas de 20 a 50 anos de ambos os sexos. Os sintomas podem ser triviais, por isso a importância de estar atento e buscar atendimento. Entre eles, fadiga intensa, depressão, fraqueza muscular, alteração do equilíbrio, da coordenação motora, dores articulares, disfunção intestinal e da bexiga. Mais de 40% das pessoas com esclerose múltipla também sofrem de dor crônica. Surtos ou ataques agudos podem ser controlados com medicamentos. Dados da Secretaria da Saúde apontam que em 2025 foram atendidas 321 pessoas com a doença no Paraná. Neste ano, até o mês de maio, 103. O Brasil apresenta uma ocorrência média de 8,69 casos por 100 mil habitantes e, assim como no mundo, varia de acordo com a região. Ela é menor no Nordeste e maior na região Sul. As pessoas com sintomas devem buscar atendimento nas unidades básicas de saúde para o diagnóstico e, no caso de confirmação, iniciar o tratamento, que é feito por um especialista de neurologia. O tratamento atual, por meio do SUS, possibilita, além do controle de surtos, evitar ou reduzir efeitos da doença, como retenção urinária, dificuldade de fala e locomoção. Repórter Gabriel Ramos.
0: Obrigado, Gabriel, pelas informações. Mês de conscientização sobre a esclerose múltipla, mês de agosto, agosto laranja, como é conhecido. Agora, 7h17, bom dia.
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0: Revista 102, atualizando você com as notícias da nossa região. Agora 7:20, quinta-feira, céu nublado, parcialmente nublado em Chopinzinho e na região. A previsão é de chuva nesta quinta-feira. Previsão de chuva aí, segundo os indicadores do Sistema de Meteorologia do Paraná, o CIMEPAR. Teremos chuva principalmente aí a partir da tarde, com a possibilidade de tempestades. Ficamos na torcida que isso não aconteça, né? Que não tenha nenhum problema aí com o tempo, que não tenhamos tempestades, nenhum problema climático aqui na nossa região, né? Porque já tivemos muitos, né? Muitos cenários aí, infelizmente, que trouxeram problemas, prejuízos para nossa comunidade regional, né? Então, vamos ficar na torcida aí que não se repita, que venha só a chuva mesmo, né? Só chuva, sem vento, sem granizo, sem problemas aí para trazer transtornos à nossa comunidade. Agora, em caso de emergência, você precisa aí ficar atento aos números para o acionamento, né? A Brigada Comunitária no 199, 193, Corpo de Bombeiros também 199, 193, podem ser acionados aí para o atendimento de ocorrências. A Brigada Comunitária de Chopinzinho também tem atendimento direto no 999370178, 999370178, né? O contato direto com a Brigada Comunitária de Chopinzinho. Para quem é de Candói, contato aí com a Brigada Comunitária é o WhatsApp 42-3638-1600, também faz o acionamento direto com a brigada. Agora, 7:22, pelo horário de Brasília. Depois do intervalo, as informações, as notícias do trânsito em destaque. Eu volto já já.
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0: Sete horas agora, 26 minutos, pelo horário de Brasília, 7:26. 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Repercutindo agora as informações do trânsito regional, notícias de destaque nas últimas horas, infelizmente, aqui no sudoeste do Paraná, teve um óbito no acidente de trânsito ontem, né? Um rapaz de 20 anos, infelizmente, morreu no acidente em Vitorino, na rodovia PR-158, ontem no finalzinho da tarde. A Polícia Rodoviária Estadual foi acionada juntamente com outros órgãos aí de trânsito e também de socorro por conta de uma colisão entre um carro e uma moto no trevo de acesso à comunidade Rio Caçador, ali em Vitorino. Esse acidente, infelizmente, tirou a vida de um jovem de 20 anos de idade que era morador na cidade de Vitorino. Ele estava de moto em deslocamento para Pato Branco, quando acabou se envolvendo no acidente. A moto colidiu contra um veículo, um Virtus, né? Um Volkswagen Virtus. Foi registrada essa colisão por volta das 5:30 da tarde. Infelizmente, o condutor da moto, de 22 anos de idade, o Adriano Chaves Soares, não é 20, são 22 anos, né? A idade dele. Adriano Chaves Soares, 22 anos, morador em Vitorino, veio a óbito. Ele bateu na lateral do veículo num trevo, né? E acabou aí sendo vítima fatal. Morreu na hora, né? O socorro chegou, mas nada pôde fazer. Apenas foi constatado o óbito deste jovem, desse rapaz, que era morador aí da cidade de Marmeleiro e estava deslocando a Pato Branco quando veio, infelizmente, a se envolver neste acidente, né? A condutora do Virtus, uma jovem de 28 anos de idade, teve lesões leves, ela foi encaminhada ao pronto atendimento da cidade de Pato Branco. O corpo deste jovem, do Adriano Chaves Soares, foi recolhido ao Serviço Médico Legal de Pato Branco após trabalho de perícia feito no local pela Polícia Científica. Também ontem, duas pessoas tiveram ferimentos num acidente que foi registrado aí no cruzamento da Avenida Generoso Marques com a BR-158, ali próximo da saída para Pato Branco, em Coronel Vivida, 5:20 da tarde, uma colisão entre um Vectra e uma caminhonete Fiat Estrada, né? Pelo menos duas pessoas tiveram ferimentos, foram encaminhadas ao pronto atendimento municipal. Lá em Pato Branco, ontem, às 4 horas da tarde, na rua Caramuru, um atropelamento de pedestre envolveu um Jeep Compass, acabou atropelando um menininho, né, de 5 anos de idade. Ele teve ferimentos leves, felizmente, somente lesões leves, foi encaminhado ao pronto atendimento daquela cidade. Teve acidente no trevo de acesso à Mangueirinha, para quem está no Facebook, tem imagens deste acidente que ocorreu ontem por volta das 6 horas da tarde. 3 veículos envolvidos neste acidente, né, registrado aí no trevo de acesso à Mangueirinha, um acidente que envolveu, né, 3 veículos, um Ford Fiesta, uma Saveiro e um caminhão Ford Cargo. Conforme as informações obtidas, o Fiesta seguia pela BR-373 em direção a Pato Branco, enquanto a Saveiro trafegava no sentido contrário. O caminhão, o Ford Cargo, estava na PR-281 e aguardava para acessar a rodovia, a BR-373, quando ocorreu o acidente. Segundo o relato da condutora do Fiesta, a visibilidade dela teria sido prejudicada pelo sol. O veículo acabou atingindo a Saveiro, que, após o impacto, foi projetada contra o para-choque do caminhão. Os 3 veículos tiveram danos materiais, mas, apesar disso, felizmente, os condutores dos veículos não se feriram. Saíram todos eles ilesos deste acidente, desta ocorrência. A Polícia Rodoviária Federal esteve no local para o registro desta ocorrência, né? Esse acidente registrado ontem, no início da noite, ali no trevo de acesso à Mangueirinha, na BR-373. Também, aqui na região sudoeste do Paraná, foi registrado pela Polícia Rodoviária Estadual ontem, às 4:40 da tarde, na PR-566, saída de Francisco Beltrão para Itapejara do Oeste, uma colisão entre um Peugeot e uma moto, uma Honda Biz, deixou o ocupante da moto, um senhor de 54 anos, com ferimentos médios. Ele foi atendido e encaminhado ao pronto atendimento de Francisco Beltrão. Lá em Santo Antônio do Sudoeste, ontem, 6 horas da tarde, na BR-163, um capotamento envolveu um caminhão Ford Cargo, motorista teve lesões, foi atendido e encaminhado ao hospital daquela cidade. Também em Santo Antônio do Sudoeste, na BR-163, ontem, 10h50 da noite, a Polícia Rodoviária Federal registrou um atropelamento com óbito, né? Infelizmente, duas mortes ontem nas rodovias da região sudoeste do Paraná. Essa informação chega agora pra gente, né? Por volta das 10h50 da noite de ontem, um atropelamento lá na BR-163 em Santo Antônio do Sudoeste deixou uma vítima fatal, né? Uma pessoa, um homem de 30 anos, ele foi atropelado por um caminhão, por uma carreta, né? Um caminhão Mercedes-Benz, uma carreta acabou atropelando este homem de 30 anos de idade que veio a óbito, né? Acabou morrendo lá no local do acidente. O corpo dele foi recolhido, removido ao serviço médico legal da cidade de Francisco Beltrão após trabalho de perícia da criminalística, né? Infelizmente, dois óbitos ontem, então, em acidentes aqui na região sudoeste do Paraná, segundo as informações das polícias rodoviárias estadual e federal. No centro-sul paranaense, ontem, Laranjeiras do Sul, às 9h20 da manhã, na BR-277, teve um acidente, uma colisão, apenas danos nos veículos envolvidos, segundo as informações da Polícia Rodoviária Federal. Também, ontem, teve um tombamento na PR-158, trecho de Rio Bonito a Saudade do Iguaçu. Temos imagens aí, quem nos acompanha no Facebook tem imagens deste acidente que envolveu uma carreta carregada com milho, né? Acabou tombando na PR-158, ali próximo ao acesso à comunidade Vila Velha, em Rio Bonito do Iguaçu, na região já próxima da usina, né? Próximo do limite entre os municípios de Saudade do Iguaçu e Rio Bonito do Iguaçu. Foi registrado, então, ontem, no finalzinho da tarde, este acidente. Segundo as informações, o caminhão, a carreta envolvida, teve problema nos freios, seguia sentido Rio Bonito a Saudade do Iguaçu quando ocorreu este acidente, né? Infelizmente o acidente aí que acabou causando danos de grande monta no caminhão envolvido e a carga, né? Acabou aí se espalhando pela rodovia e pelo acostamento, caminhão carregado com milho envolvido neste acidente ontem no finalzinho da tarde, né? E infelizmente registro dessa ocorrência, felizmente não houve o registro de feridos, né? Felizmente ninguém se feriu com gravidade, o motorista teve algumas lesões, mas dispensou até mesmo o encaminhamento ao hospital. O caminhão, depois que tombou, acabou pegando fogo aí numa das rodas, mas o fogo foi contido por usuários da rodovia que fizeram uso do extintor. Utilizaram o extintor lá e acabaram minimizando a situação, conseguiram combater o incêndio, apagar o fogo antes que se alastrasse aí pelo restante do caminhão. Esta foi a situação registrada ontem ali em Rio Bonito do Iguaçu. Agradeço aqui as informações aí do Luciano Schmitz. O Luciano é motorista do transporte escolar ali de Rio Bonito, ele auxiliou lá no momento. Também o Cita, né? Estava passando pelo local e nos relatou aqui que por muito pouco esse caminhão não atingiu o carro dele, ele precisou tirar o carro dele para o acostamento para evitar a colisão deste caminhão carregado com milho contra o seu veículo, e ele também parou lá e auxiliou, fez uso aí do extintor, ajudou a retirar o motorista da cabine do caminhão, estava preso lá entre o assento e o volante. Então o Cita também auxiliou lá na retirada do motorista e no controle aí do incêndio, fazendo uso dos extintores, né? Não é mais obrigatório o extintor, mas olha como foi importante aí nesse fato, nessa ocorrência de ontem, né? Foi de extrema importância aí para apagar o fogo, evitar que o fogo se propagasse lá e atingisse o restante do caminhão, né? Pudesse causar aí algo mais complicado neste caminhão envolvido no acidente ali na região da Vila Velha, entre Saudade do Iguaçu e Rio Bonito do Iguaçu ontem, né? O acidente foi por volta das 6 horas da tarde, quando esse caminhão deslocava de Rio Bonito sentido a Saudade do Iguaçu. Policial Rodoviário Estadual foi informado também para o registro da ocorrência. Agora, 7:37, são as informações, os destaques do trânsito regional nas últimas horas.
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0: 7:37, confirmo a hora para você que está nos acompanhando em toda a região. Bom dia, uma excelente, excelente quinta-feira para você, para sua família. Um bom dia de trabalho, né? Para quem está indo agora para o trabalho, obrigado pela companhia, está dando uma carona para a gente, né? Muito obrigado. Também você que está em casa ainda, está se preparando para ir para o trabalho, se arrumando. Obrigado aí pela audiência também. Eleições 2026, os candidatos podem começar a pedir votos agora, no próximo domingo, dia 16 de agosto. Aí começa aquela saga, né? Começa, preparem as costas para os tapões, né? Para os tapas nas costas, para os abraços, coisa e tal e coisa, porque agora todo mundo conhece, todos os candidatos são amigos, todo mundo vai resolver os problemas do mundo. Começa agora dia 16. Dia 16 começa, então, é aberto aí o período para que os candidatos possam pedir votos. Mas tem algumas regras que eles devem respeitar, né? Vamos acompanhar aí que regras são essas na reportagem do Gabriel Brum, da Rádio Nacional.
10: Os candidatos podem começar a pedir votos no dia 16 de agosto, quando a propaganda eleitoral começa nas ruas e na internet. Já o horário gratuito nas rádios e TVs começa depois, em 28 de agosto. Até lá, os interessados podem se manifestar e divulgar as ideias, mas o pedido explícito de voto é proibido, como explica o advogado e professor de Direito da Universidade Federal de Pernambuco, Valber Agra.
11: Então, a partir do dia 16 de agosto, eu posso pedir voto sem nenhum tipo de enquadramento em propaganda antecipada, que é um instituto. Mas antes disso, eu posso exercer meus direitos políticos de sobremaneira. Por exemplo, eu posso fazer manifestações políticas, eu posso expor minhas opiniões, eu posso divulgar minhas qualidades.
10: O professor reforça que é proibido o uso de discursos de ódio e calúnia aos adversários para convencer os eleitores.
11: Eu não posso abusar do poder econômico, do poder político, para desequiparar as eleições. Então, por exemplo, eu não posso ter discurso de ódio, por exemplo, contra mulheres, contra negros. Eu não posso dizer que uma pessoa que não tem o trânsito em julgado cometeu crimes. Eu não posso, por exemplo, pegar e gastar milhões e milhões e milhões em propagandas negativas na internet, nas plataformas.
10: O Tribunal Superior Eleitoral aprovou regras para regular o uso de inteligência artificial e combater o uso de deepfakes e desinformação nas campanhas. Por exemplo, um alerta de que o conteúdo foi produzido com IA. Vale para textos, áudios, vídeos e imagens. Caso as normas sejam descumpridas, o material deve ser excluído diretamente pela plataforma ou por determinação judicial. O horário eleitoral gratuito no rádio, na TV, é composto por blocos fixos em 2 horários de segunda a sábado, além de pílulas de 30 a 60 segundos distribuídas na programação. Da Rádio Nacional em Brasília, Gabriel Brum.
0: Obrigado, Gabriel, pelas informações. Então se prepare, né? A partir de domingo está aberta a temporada de caça aos votos nesse ano de 2026. No dia 28 de agosto, estaremos aqui cedendo parte desse horário para a propaganda eleitoral gratuita, que é obrigatória, né? E não só nesse horário, a programação diária, né, das emissoras de rádio e TV começa a ser aí afetada, né? Prejudicada por conta das inserções, aquelas inserçõezinhas de 30, de 60 segundos aí, e a programação, né? O horário eleitoral gratuito, que precisa ser vinculado em 2 horários, né? Pela manhã, às 7 e ao meio-dia, se não me falha a memória, aí, nesses horários que vai ser a veiculação. Ainda bem que diminuíram o período, né? 28 de agosto começa, né? Antigamente era 2 meses praticamente, agora deram uma reduzida aí no período, mas de qualquer forma enche a paciência, né? Porque a gente já tem visto aí muita coisa rolando na internet, troca de acusações entre os candidatos, Aqueles que até ontem se abraçavam, hoje se odeiam, e coisa e tal e coisa. Por isso que você que está me ouvindo aí, né? Não brigue por política, né? Não brigue por políticos, porque eles mudam de ideia fácil, viu? Hoje eles são inimigos, amanhã eles estão abraçados. Temos aí N exemplos nessa eleição de 2026, coisinhas e coisinhas que acontecem aí por interesse próprio, interesse deles. Não há um interesse coletivo, né? Porque se tivesse um interesse coletivo, se realmente pensassem no povo, não fariam certas coisas que fazem os senhores, os ilustres candidatos que temos aí. Falo de todos, viu? Não tem esse ou aquele, viu? É todos, todos. É, como diz no dito popular, é pareio, viu? Não salva nada, né? Todos aí, eles estão lá brigando por conta dos seus interesses pessoais. Não pense você que estão brigando por causa de você, né? Que está aqui fazendo seu trabalho, que está indo diariamente para o seu local de trabalho, buscando o pãozinho nosso de cada dia aí para sua família, viu? Não pense que é por você, não. É por interesses próprios. Então, não fica brigando por política aí, não, né? Eu já vi que tem muita gente brigando aí nas redes sociais e discutindo e falando que partido X faz isso, quem é do partido Y faz aquilo. É uma baixaria total, viu, gente? Vale a pena? Vale a pena você colocar a tua cara aí, brigar por alguém que nem sabe que você existe? Vamos ser bem realista, né? Nem sabem que você existe e você tá aí, feito um trouxa, brigando na rede social, né? Brigando aí, se degladiando, arrumando inimizade. Então, pensa bem, viu? Pensa bem até que ponto vale a pena, né? Pensa bem, né, meu amigo Simão? Simão tá acompanhando a gente, diz que chega da náusea, Simão. Nem começou ainda. Vai dar mais, né? Vai dar mais náuseas. Aguarde os próximos capítulos, né? O Algacir tá nos acompanhando aí, bom dia. Tá indo pro trabalho e acompanhando a nossa FM. Abraço. Aonde ficam escondidos esses políticos nesses 4 anos? Meu amigo Algacir, desse jeito, né? É desse jeito que funciona. Então não fica brigando por político, não, porque não vale a pena, viu, gente? Não vale a pena. Inclusive, teve um episódio aí, agora recente, domingo, ali no assentamento Santa Clara, em Candói. E já aproveitando o gancho aqui, o pessoal tá bem chateado lá naquela comunidade, porque algumas pessoas associam os moradores daquela comunidade a determinados partidos e acabam falando aí um monte de coisa, né? Falando que, porque lá tinha piscina, tá. Agora, porque a pessoa mora no interior, que é um agricultor, não pode ter uma piscina na casa. É proibido. Não pode um agricultor ter uma piscina, ter algo lá para o seu lazer, né? Diante de todo o trabalho que ele faz, diante aí de todos as lutas enfrentadas no dia a dia, o agricultor não pode ter uma piscina, né? Então, algumas pessoas fizeram os comentários aí que deixaram os moradores lá da região do assentamento Santa Clara, lá os moradores, principalmente aqueles que foram afetados por aquele mini tornado lá que atingiu a comunidade no sábado à tarde, ficaram bem chateados, né? Bem chateados mesmo, né? As pessoas têm que parar de fazer comentários sem conhecer cada realidade, né? São agricultores que estão lá, que trabalham, que produzem, e as pessoas acabam fazendo certos comentários, discriminando, né? Não pode ter piscina, então, o agricultor não pode ter piscina. Que barbaridade, né? Ontem também tombou uma carreta ali, no próximo do Rio Bonito, e um monte de comentário nas redes sociais, e algumas pessoas fazendo um monte de comentários. Cuidado que vão saquear a carga, isso, porque é próximo de tal comunidade. Gente, por favor, né? Vamos se conscientizar um pouquinho. Vamos pensar mais antes de escrever, né? Porque pelo que eu vejo aí, tem gente que não tá pensando e tá escrevendo. Só escrevendo, sem pensar, né? E tem que pensar mais antes de escrever. Escrever besteira em rede social. Por isso que eu digo, a rede social ela é boa, né? Mas tem gente que, sinceramente, não devia nem chegar perto delas, porque escreve cada coisa que, meu Deus do céu. 7:47 agora.
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0: 10 minutos faltando para as 8, 10 para as 8, eu volto já já, porque tem muita informação ainda para você nesta manhã. Fica ligado aí comigo.
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0: Agora 7:54, faltando 6 minutos para as 8 horas da manhã, 6 para as 8, e até o dia 30 de setembro, os proprietários de imóveis rurais precisam fazer a declaração do ITR, que é o Imposto Territorial Rural, deste ano de 2026. Em Rio Bonito do Iguaçu, o Sindicato dos Trabalhadores na Agricultura Familiar está convocando e orientando os agricultores para que façam esta declaração. Informações na reportagem. Estou em Rio Bonito do Iguaçu, no Sintraf, o Sindicato dos Trabalhadores na Agricultura Familiar. Vou conversar com o presidente, o Sérgio Knopf, para falar um pouquinho sobre o ITR, o Imposto Territorial Rural, cuja a declaração já começou na segunda-feira, dia 10, e vai até o próximo dia 30 de setembro, né, Sérgio? Como é que o Sintraf está trabalhando? Como é que vai ser o atendimento dos agricultores, não só dos associados, mas de um modo geral, em Rio Bonito do Iguaçu? Bom dia.
21: Bom dia, Evandro. É um prazer ter você de novo aqui, né, parceirão. Então, começou o dia 10, que nem você falou, vai até o dia 30. O Sintraf está apto a declarar um imposto para todos os agricultores. Começamos o trabalho e estamos de porta aberta, inclusive falando aos agricultores que é um compromisso de cada cidadão, de cada proprietário declarar. Então, o Sintraf está aqui fazendo o trabalho. Esperamos vocês que venham até o Sintraf para que a gente declare esse imposto que é tão importante, né, Evandro?
0: Que documentos o agricultor deve apresentar para fazer essa declaração?
21: Geralmente, a declaração de último ano, né, e os documentos pessoal, né? Como a gente é novo ainda na área, a secretária ela está se aperfeiçoando, já está andando com as declarações, é importante que traga a última declaração e os documentos pessoal, né, Evandro? Para que o agricultor seja bem atendido no Sintraf e vá bem mais rápido o atendimento.
0: Documento da terra é necessário?
21: É necessário o documento da terra, né? Contrato de assentamento, os agricultores, como a gente fala do outro lado, que são intitulados, né? Trazer também os documentos pessoal e os documentos da terra.
0: Qual o custo para fazer isso? Quanto que o Sintraf tá cobrando de cada agricultor, Sérgio?
21: O Sintraf, no momento, para o associado, ele não está cobrando, né? Mas, assim, para não sócio, a gente conversa. É importante que sucie, é importante que dê oportunidade para que o Sintraf continue, né? a gente tem despesa aí. Então, a gente pede para que o agricultor associe no Sintrafe e também faz para não sócio, né? Mas tem uma taxinha aí que a gente cobra para os não sócios.
2: E até o dia 30 de setembro, né?
21: Até o dia 30 de setembro, todos os agricultores têm que vir ao Sintrafe para fazer a declaração, Evandro, porque senão fica na receita lá, fica pendente e sujeita a multa.
2: Importante não deixar para a última hora também, né?
21: Não, isso é, que nem diz o outro, o brasileiro sempre deixa para a última hora. Não é importante deixar para a última hora, né, gente? Então é importante cada produtor procurar o Sintrafe e encaminhando seus documentos, e não só o ITR. Eu acho que nossos agricultores têm que estar hábito com toda a documentação. O Sintrafe, Pereira Bonito, ele está de portas abertas para proteger e ajudar o agricultor em toda a documentação, certo?
2: Sérgio, aproveitando aqui a oportunidade, que avaliação se faz desse primeiro mês do sindicato, do atendimento em Rio Bonito e Iguaçu?
21: Evandro, a gente tem um orgulho do trabalho que o Sintrafe vem fazendo. A gente já teve várias ações, Evandro, a gente teve para Curitiba aí, no IAT, a gente teve a felicidade de defender os agricultores, porque estava sendo assim, mal vista as ações dos agricultores pelo órgão ambiental, onde eles ficaram comprometidos de rever as multas, né? Então, a gente está muito feliz, o povo também está comentando e está vindo para o Sintrafe, a gente não tem do que reclamar. A gente está com vários convênios e muitos outros convênios, Evandro, a gente vai fazer para que o agricultor fique tranquilo na propriedade, sabendo que tem uma entidade que vai estar de porta aberta e defendendo nas questões de documentação e nas legalidades que for preciso.
2: Muito bem, obrigado pela entrevista, Sérgio, e bom trabalho para você e para toda a equipe.
21: Valeu, Evandro, um abraço a você. E a gente só tem que elogiar a Rádio Chupim, né, Evandro? Você pelo teu trabalho. Esperamos que não seja a primeira vez e nem a última, nem a terceira vez, mas que a gente vai ser parceiro para sempre, Evandro. Vamos estar aqui com a porta aberta para você, para toda a equipe da rádio, né? Para que vocês venham e a gente esclareça a situação. Obrigado, Evandro.
2: Conversei com o Sérgio Kinoff, que é o presidente do Sintrafe, o Sindicato dos Trabalhadores na Agricultura Familiar de Rio Bonito do Iguaçu. Então, você, agricultor de Rio Bonito, pode procurar o sindicato para fazer a declaração do ITR até o dia 30 de setembro. Agricultores associados não pagam, quem não é sócio tem um custo e tem uma taxinha, né, que deve ser paga aí para o atendimento, né, para os custos, para as despesas que o sindicato tem com funcionário, com também os materiais que são utilizados para fazer essa declaração. Lembre-se, até o dia 30 de setembro, declaração do ITR.
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0: 8:02 agora, 8:02, na região, a polícia militar lá em Guarapuava, ontem foi chamada até o bairro Aeroporto, às 16h, por conta de uma pessoa que foi atropelada lá, uma pessoa acabou sendo atropelada por um caminhão, a vítima de 54 anos de idade morreu antes mesmo de receber o atendimento dos órgãos aí, do SAMU, do Corpo de Bombeiros. A equipe da Polícia Militar conversou com o motorista do caminhão, qual disse que não conhecia a vítima, mas que também trabalhava com ela na mesma empresa. De acordo com o motorista, a vítima teria saído do caminhão para pedir uma informação para um funcionário de um posto. Em seguida, o motorista, sem saber que esse homem ainda não havia saído de trás do caminhão, deu um ré e acabou atropelando, matando o colega de trabalho lá em Guarapuava, no bairro Aeroporto, ontem. Né? Um homem de 54 anos morreu atropelado, o corpo dele foi recolhido ao serviço médico legal lá daquela cidade. Em Laranjeiras do Sul, ontem, a Polícia Militar cumpriu mandados de prisão. 16h50 foi cumprido o mandado de um homem de 47 anos, conduzido até a cadeia pública local. Às 19h07, no Presidente Vargas, a Polícia Militar abordou um homem de 48 anos, com mandado de prisão expedido pela Justiça de Xaxim, Santa Catarina. Este foi conduzido à cadeia pública lá de Laranjeiras do Sul. Também ontem, no Presidente Vargas, a Polícia Militar foi acionada por conta de uma situação de um homem encontrado em óbito, em contato aí com as pessoas que acionaram a polícia. Uma delas disse que não via o vizinho desde domingo, dia 9, e ontem começou a sentir um forte odor vindo da residência, aí ela chamou outra vizinha e juntas conseguiram abrir a porta, encontrando o morador em óbito sobre a cama. Foi acionada aí o médico responsável, que relatou a necessidade de acionar o Instituto Médico Legal devido ao elevado estado de decomposição da vítima, né? Não permitiu uma avaliação aí por parte do médico do SAMU. Isso por volta das 15h20. Aí foi feito o acionamento, né, dos órgãos aí competentes. A polícia científica esteve no local e assumiu a responsabilidade por esta ocorrência. No Campo do Bugre, em Rio Bonito do Iguaçu, teve um caso de violência doméstica. Às 16h30 de hoje, a polícia militar foi acionada por uma mulher que disse estar sendo agredida pelo ex-marido. Imediatamente a equipe foi até lá, onde o suspeito foi apontado por populares, o autor da agressão. Na abordagem, busca pessoal, nada de ilícito encontrado com ele. Em conversa com a mulher, ela relatou que está separada e que o mesmo chegou lá na residência bêbado, extremamente agressivo, batendo insistentemente na porta, até que ela abriu a porta por medo. Ao entrar, ele segurou a ex-mulher pelo pescoço e deu-lhe um tapa. O filho da vítima fugiu para pedir ajuda na residência de uma tia, que é irmã dele, a qual esteve no local para intervir, mas acabou sendo também agarrada pelos cabelos e arremessada ao chão. Populares interviram, mas o homem continuou a agredir as mulheres, quando então uma familiar se apossou aí de um pedaço de madeira para se defender e desferiu alguns golpes contra ele, né? O mesmo recebeu voz de prisão, foi conduzido até a delegacia da Polícia Civil de Laranjeiras do Sul. As vítimas foram encaminhadas ao hospital para o laudo de lesões, né? Fato registrado aí em Rio Bonito do Iguaçu, ontem, lá na comunidade do Campo do Bugre. 8:06 agora, depois do intervalo, tem as últimas informações da manhã para você. Eu volto já.
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11: Revista 102, você atualizado, você ligado nas informações da nossa região. E uma informação que eu compartilho com você que nos acompanha: Câmara dos Deputados aprovou punição para quem usar veículo ou embarcação para abandonar animais. Exatamente, né? A Câmara Federal aprovou o projeto 25/2024, que altera o Código de Trânsito e a Lei de Segurança do Tráfego Aquaviário para tornar infração gravíssima o uso de veículo ou embarcação para abandonar animais. A punição será multa multiplicada por 10 e suspensão do direito de dirigir por 12 meses. No caso de abandono de cão ou gato, a suspensão do direito de dirigir será maior, de 18 meses. Se o abandono resultar em morte, atropelamento ou lesão do animal, a multa será aplicada em dobro. Em caso de reincidência, no período de até 24 meses, o motorista terá a Carteira Nacional de Habilitação cassada. As mesmas regras valerão para quem usar embarcação como barco a motor, lancha ou moto aquática para abandonar animais em locais como rios, lagos e represas. Tá dado o recado aí, viu? Endureceu ainda mais as leis aí para quem abandonar animais. Bom dia pro Nando, está nos acompanhando. Obrigado, Nando. Também um bom dia aí pro seu Vivaldino, tá em Foz do Jordão acompanhando a gente. Seu Vivaldino quer saber qual horário que vai começar a chover. Vivaldino, pela previsão aqui, é a partir das 2 da tarde, né? Pelos institutos de previsão é a partir desse horário. Leodemar tá nos acompanhando, bom dia. Leodemar diz aqui: depois de 4 anos vão aparecer os fera. É, Leodemar, já estão aparecendo, né? A dona Helena também tá participando aqui, diz que realmente não vale a pena brigar, né, pelos políticos. Bom dia para Elisandra. A Elisandra diz que agora aparece gente que ela nunca viu e vem apertar a mão, né? Agora começa. Domingo que vai começar. A partir de domingo vai ser pior ainda, né? Porque aí começa, é liberado para pedir voto. 8:11, obrigado, gente, pela audiência, pela companhia. O Revista vai voltar amanhã às 7 horas da manhã com as notícias da nossa região. Eu volto 12:40 trazendo as informações da segurança pública regional e à noite 7 horas tem companhia de amigos para você, né? Domingo tem festa na comunidade da Água Amarela aqui em Chopinzinho. Amanhã vou trazer aqui uma reportagem com o Kleber Cambruzzi lá da comunidade falando sobre a festa, a expectativa toda para a festa do padroeiro que acontece neste domingo. Um abraço a todos, uma excelente quinta-feira. Vem aí a Pâmela Fernanda e o Bom Dia, Gente. Até mais. Você acompanhou?

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6: Bom dia, bom dia, bom dia. Bom dia com mais alegria. Alô, meu povo querido. Está no ar o nosso Bom Dia, Gente, nesta quinta-feira maravilhosa, dia 13 de agosto de 2026, 8 horas e 16 minutos. Pamela Fernanda chegando para te fazer companhia com muita música, boa informação, descontração e prêmios no seu rádio. Vem para cá que eu tenho presente da Bioposture para você. Então cola na 102,9, manda seu nome e sobrenome para você concorrer, tá bom? 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Faz homenagem também pro aniversariante do dia. Crescendo em meio à oposição. Nessa ocasião, o rei Herodes prendeu alguns que pertenciam à igreja, com a intenção de maltratá-los. Atos, capítulo 12, versículo 1. Sempre que nos preparamos para avançar um outro nível, é natural enfrentarmos oposições ainda mais intensas. Percebo que quando os ventos da tempestade se intensificam, é sinal de que ela está próxima do fim. Deus permite que as dificuldades venham de maneira ainda mais intensa para nos ensinar, de modo que sejamos preparados para frutificar ainda mais na próxima estação. No relato de Atos 12, Herodes planejava maltratar e derrotar todos aqueles que se entregavam a Jesus e compartilhavam o Evangelho, até mesmo ordenando a morte de Tiago, irmão de João. No entanto, o propósito de Deus Pai prevaleceu. Ele enviou um anjo para libertar Pedro da prisão. E os dias de Herodes terminaram de maneira infeliz. Essa jornada diante de oposições é crucial compreender que quando estamos conectados com Deus, a oposição não nos derruba, mas nos impulsiona para alcançarmos voos ainda mais altos em direção ao nosso destino. As dificuldades nos moldam, cooperando para que possamos desfrutar dos milagres de Deus. Afinal, não há milagre sem um diagnóstico inicial desfavorável. Ao se deparar com circunstâncias contrárias, não permita que elas o paralisem. Mas lembre-se de que tudo isso acabará cooperando para o bem, pois a vontade de Deus

em sua vida é superior a qualquer adversidade ou perseguição. Mantenha a conexão com os céus e a intimidade com o Pai. Todas as dificuldades que você enfrenta hoje servirão para o seu crescimento e amadurecimento amanhã, pois você não enfrenta essas batalhas sozinho, mas tem um Pai que cuida de você. Viver na luz é reconhecer que as trevas são inoperantes diante da grandeza de Deus. Senhor, eu entrego esse dia nas Tuas mãos. Vai à minha frente abrindo os caminhos que eu ainda não consigo ver. Protege a minha casa, a minha família, o meu trabalho. Acalma o meu coração para que eu não carregue pesos que não são meus. Que as palavras que eu disser levem paz. Que as decisões que eu tomar sejam guiadas pela Tua sabedoria. Afasta de mim todo mal, toda inveja e toda confusão. Coloca luz no meu caminho, força no meu corpo e fé dentro do meu peito. Que tudo aquilo que Deus reservou para mim chegue na minha vida no tempo certo, do jeito certo e pelas mãos certas. Eu recebo esse dia com gratidão e com fé, com a certeza de que Deus já está cuidando de tudo. Eu sei que coisas extraordinárias irão acontecer em minha vida. Eu creio. Amém, amém, amém e amém. Bom dia! Bora ser feliz, meu povo! 8h20, bom dia!

0: 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Bom dia!
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1: Não transforme um dia ruim em uma vida ruim. Todo mundo tem dias em que nada parece dar certo. O problema é quando um momento difícil faz a gente pensar: minha vida está toda errada ou nada vai melhorar. Um dia ruim é apenas um dia ruim. Ele não define quem você é, nem determina como será o amanhã. Quando algo não sair como você esperava hoje, tente dizer: isso está sendo difícil agora, mas não significa que será assim para sempre. Respire, dê um passo de cada vez e permita-se recomeçar amanhã. Nem todo dia precisa ser bom para a vida continuar sendo bonita.
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1: Como é real isso, né? Às vezes alguma coisinha do nosso dia que não deu certo, a gente já desanda ali o dia inteiro. A gente já pensa: meu Deus, hoje vai ser um dia daqueles. Mas não, a gente tem que pensar: tudo faz parte. Às vezes tem coisas que acontecem para nos fortalecer ainda mais ou para a gente dar uma pausa. Não devemos, assim, jogar a bandeja e deixar a peteca cair. Tem que botar aquele sorrisão no rosto e não deixar que nada desanime, que nada tire o nosso humor. Porque às vezes ficamos mal-humorados já ali no início do dia com uma notícia ruim, né? Com alguma coisa que tu gostaria que tivesse saído diferente. A gente já pensa: meu Deus, esse hoje não deveria ter levantado da cama. Tenho certeza que você já passou por dias assim. Mas não é porque você teve um momento ruim, um dia ruim, que a sua vida é ruim. Então temos que aprender a olhar as coisas boas da nossa vida, não é mesmo? Beijo, Clarice, obrigada pela sua participação. Clarice participando e concorrendo aqui ao presente especial da Biopostura e Colchões. 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Bora lá, meu povo. 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Bom dia pro Valmir Lázari, de Alto Santa Rosa, Silvana Oiça, Carlos Fabiano Fazolo. Bom dia pra Suzana. Alô, pessoal da ABB. Já tem mais Zezé e Luciano aqui na programação. Luciano Ortiz e a família toda. Bom dia pra Priscila de São João. Pri, um beijo pra você, Pri Restelo, participando aqui da nossa FM, homenageando o avô Anselmo Schneider, que hoje completa 83 anos. Ô, seu Anselmo, parabéns. Muita saúde, muito amor e muita paz. Que Deus abençoe sua vida e dê muitos e muitos anos ainda junto com a família que tanto ama, tá bom? Homenagens principalmente da neta Priscila, Pri Restelo, lá de São João. O povo tá pedindo sucesso também, o Nilson lá de Saudade do Iguaçu, Mato Grosso e Matias. Pele de maçã.

0: Nossa FM, 8 horas e 42 minutos. 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
4: 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Indicadores econômicos.
5: 8:47, dólar comercial opera em alta R$ 5,17, euro 5,96, dólar turismo 5,37, libra R$ 7 e o peso argentino 0,004.
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Tá na nossa, tá bom demais. 8h48, bom dia, bom dia. 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Bom dia, Ana. Um beijo pra você, maravilhosa. Caroline Ribeiro Borges, o Lucas Silva, Eni Ribeiro. Bom dia pro Joaquim Brasil. Alô, Candói. Pessoal lá do Candói. E gostou muito da nossa mensagem hoje aqui da manhã. Obrigada, meu amigo, por mandar a sua mensagem também pra gente. E Deus abençoe hoje e sempre. Bom dia pra Clariceia. Um alô pra Lourdes Aparecida, pessoal da linha Gressana. Leodemar também tá pedindo música com o Rick Renner aqui na nossa programação. Eu amo essa mulher. O Leodemar sempre apaixonadíssimo. Raquel Teixeira já tem pra você também, Ali. Ela falou que não pode faltar Raquel Teixeira aqui na nossa programação. Também sou fã dessa menina de Pato Branco para o mundo, né? Tá conquistando o mundo inteiro, né? O Brasilzão inteiro aí com seus sucessos. Raquel Teixeira, que às vezes o João traz ela aqui pra Chupim, o povo adora, né? Tá na hora de trazer de volta a Raquel Teixeira aqui pra nós, viu, João? Adoro também ela. Além de ser uma querida, super humilde, tem um talento que eu vou te contar. Falando nisso, vamos curtir uma dela, então, um novo sucesso da Raquel Teixeira, que eu me apaixonei por essa música. Involtável. É pra você sofrer, mesmo sem ter motivo de estar na sofrência, né? 10 pras 9.

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1: Nossa FM, 3 minutos faltando pras 9. Bom dia!
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0: Tá na nossa, tá bom demais. 9:02. Bom dia. Hoje, quinta-feira, dia 13, eu tenho um presente especial da Bioposture Colchões. 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E você pode levar essa capa de presente para o seu travesseiro também. E tenho, meu povo querido, a sua participação aqui como prioridade na nossa FM. Então manda seu nome e sobrenome para cá. Pode pedir sua música também no 469-8413-4946. Mandando aquele alô para Lita Marenig, lá de Saudade do Iguaçu. Clarice Burguete, toda a família. Um beijão, minha amiga. Elaine Benini do Bugrinho, um bom dia também. Pro João Stefanski, o João Stefanski. Cida Fragoso, do bairro Menino Deus, também participando. Luana Ramos da Silva e a família toda, o pessoal de São Luís. Dona Laci Sangalete Vilmes, bom dia para Irene Fetzer, também concorrendo, ela que é do São Cristóvão. Bom dia pro Juca, o José Canigoski Neto, e está nos dando carona e ouvindo aqui a programação. Que Deus acompanhe, meu amigo. Obrigada sempre por sintonizar aqui na 102. Marlida Molim, da linha Santa Maria, Genuíno Presoto, Bernadette, família toda, pessoal da cidade e também do interior. Leli Aparecida Quadros concorrendo, minha querida. Heloísa Pospichil, Matheus Henrique da Silva, Dona Eva Biazek, bom dia, minha querida.
1: Bom dia, Pamela. Tô ouvindo o seu programa todos os dias, é muito ouvido. Quero participar do sorteio. Eva Biazek, de Saudade de Iguaçu.
0: Tá concorrendo, sim. Temos mais participação, Dona Marcelina.
2: Bom dia, quero participar do sorteio, Marcelino Inhares.
0: Tá concorrendo, Dona Marcelino. Um beijo pra senhora. Seja sempre bem-vinda aqui em nossa programação. Bom dia.
3: Bom dia, Pamela. Participando pra concorrer a produção do Bio. Bioposture? Travesseiros. Angelina Bedim de La Maria, Emo Centofante e Ciro Centofante. Um abraço da dona Ema.
0: Oh, meu Deus.
3: Tá na nossa, tá bom demais.
0: Um abraço muito apertado pra minha avó, dona Ema Centofante. Um beijo, tá curtindo aqui a programação. Obrigada sempre pelo carinho da audiência, povo maravilhoso, minha avó linda. Sempre ao som aqui da 102, obrigada pelo carinho, obrigada pela companhia. Angelina Bedim também. Ciro, todos que estão aí sintonizados na nossa. 9:05, bom dia!
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1: 9:11. 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
1: 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Grato, Everaldo. Grande abraço.
0: Valeu, meu amigo Zé Antônio, um abraço, obrigado pela participação aqui no nosso Manhã 102, né? Que tem ouvinte chamando, play no zap.
2: Bom dia, seu Everaldo,
0: dia.
2: Tudo bem? Aqui é o
0: ótimo.
2: Anderson, do Coronel Bebida.
0: Fala comigo.
2: Gostaria de pedir a música Gritos de Liberdade com o Grupo Rodeio e oferecer para todos os seus rádios ouvintes aí, e no mais um forte abraço e que Deus no comando e abençoe a todos.
0: Amém. Valeu, Anderson. Bom dia. Bom dia, Anderson, Coronel Vivido, obrigado pela participação.
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2: Vinde benditos do meu Pai, diz o Senhor, eu estava doente e cuidastes de mim. Em verdade vos digo que todas as vezes que fizestes isso a um dos menores dos meus irmãos, foi a mim que o fizestes. Deus abençoe você e toda a sua família, e que alegria neste momento poder partilhar a palavra de Deus com fé e esperança. E tenho certeza que Deus vai derramar sobre você e sua família todas as graças e bênçãos necessárias para que você possa viver hoje sob a proteção de Deus. Assim, iniciemos com o sinal da fé, em nome do Pai, do Filho e do Espírito Santo. Amém. E a programação então das paróquias para esta semana, lembramos que ainda hoje e amanhã nós temos os encontros da Semana da Família às 19 horas, tanto na Matriz de Saudade como na Matriz de Solina. Hoje, expediente do padre na Secretaria de Solina, 15 horas a missa na Matriz de Solina, 19 horas a missa na comunidade da Linha Paca. Amanhã, sexta-feira, se o tempo permitir, bênção das casas na comunidade do Biguá, 19 horas. Nós temos na Matriz de Saudade casamento de Valderi e Juliana. No sábado, dia 15, nós temos encontro dos coordenadores e paroquiais da Pastoral da Educação em Francisco Beltrão. Temos também a Escola Diocesana de Ministros em Francisco Beltrão. E em Planalto, a ordenação presbiteral do diácono Emerson. Na Matriz de Saudade, 19 horas, a celebração com o encerramento da Semana da Família. No domingo, dia 16, 7:30 da manhã, missa na Matriz de Saudade. 9 horas, missa na Matriz de Solina, com o encerramento da Semana da Família. 10:30, missa na comunidade São Roque da Vila Canarinho. E 19 horas, missa do Padroeiro, também na Vista Alegre. E na terça-feira, dia 18, 19 horas, a missa na comunidade São Cristóvão. Esta é a programação que nós temos para esta semana, pedindo a graça e a proteção que vem de Deus, pela intercessão de Santa Dulce dos Pobres, porque Ele é Pai, Filho e Espírito Santo. Amém. Santa Dulce dos Pobres, rogai por nós que recorremos a vós.
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2: Feijão carioca, saca 60 quilos, 250. Feijão preto, saca 60 quilos, 190. Milho, saca 60 quilos, R$60. Soja, saca 60 quilos, 128. Boi em pé, arroba 366. Suína em pé, carne, o quilo, 4,60. Vaca em pé, arroba 320. Cotação do mercado agrícola para hoje, quinta-feira, com dados fornecidos pelo DERAL.
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2: 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Alô, bom dia, a Estela e a Salete, Foz do Jordão. Obrigado pela sintonia aqui no nosso Manhã 102.
3: Geraldo,
2: opa!
3: Se puder, Farâncio Missioneiro, roda aí pra todos os ouvintes que tá na escuta do programa, os aniversariantes do dia da semana, e lá pra Lídia, lá no Cavernoso, ela e a Dom Chagas que estão na escuta do programaço. Beleza, Everaldo. Tchau, obrigado.
2: E tchau de nada. Valeu, meu amigo Vanderlei. Paluco, um abraço.
4: Bom dia, bom dia.
2: Dia.
4: Tudo bem?
2: Ótimo.
4: Miguel de Catanduvas, Santa Ibera Catarina. De novo na rodagem. Já participei do programa hoje de madrugadita, aí cedo. E agora de novo.
2: Maravilha.
4: Sempre sintonizado na 102.9. Tá bom, meu amigo? Manda aí com os mirins, bola nas costas. Obrigado por atendido ali, tudo de bom.
2: Valeu, abraço, Miguel, obrigado pela carona, tá na nossa, tá no Manhã 102, tá com o Everaldo Cândido, tá bom demais.
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2: 11 horas 37 minutos.
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0: 11:46.
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3: Paz e bem, avisos paroquiais. Show de encerramento da Semana da Família. Nessa sexta-feira, convidamos a todos para participar desse momento de oração, de muita música, com o cantor Danilo Diba. Nessa sexta-feira, às 19 horas, no Auditório São Francisco. No mês de agosto, os freis irão atender somente no período da manhã. Cerco de Jericó. A RCC convida para o Cerco de Jericó a começar no dia 18, às 19 horas. Retiro para os jovens. A paróquia convida todos os jovens que desejam participar de um retiro que irá acontecer nesse sábado e domingo. Inscrições na Secretaria Paroquial. Início no sábado, dia 22, às 7 horas da manhã. A nossa paróquia está vivendo um tempo especial, um tempo de graça, de história e de alegria. Está chegando a grande festa da paróquia. E neste ano, ela tem um brilho diferente. Vamos celebrar os 800 anos de São Francisco de Assis, esse santo que continua iluminando o mundo com a sua simplicidade, sua paz e seu amor por Deus. Missas, dia 13, quinta-feira, 19h30, São Francisco, Santo Antônio e Campina. 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Dia 16, domingo, 8 horas Matriz, 8h30 Ponte Alta, 10 horas Palmeirinha e Barra Grande, 10h30 Água Amarela, 19 horas Matriz. Agora uma palavra importante do nosso pároco.
4: Estamos na linha Fartura entregando a relíquia de São Francisco de Assis para esta comunidade. A partir de hoje, a partir desta comunidade, a relíquia vai correr todo o município de Chopinzinho. Deus abençoe.
3: Hoje está conosco o seminarista Davi, que irá proclamar o Santo Evangelho.
5: Proclamação do Evangelho de Jesus Cristo, segundo Mateus. Naquele tempo, Pedro aproximou-se de Jesus e perguntou: Senhor, quantas vezes devo perdoar se meu irmão pecar contra mim? Até 7 vezes? Jesus respondeu: Não te digo até 7 vezes, mas até 70 vezes 7. Porque o reino dos céus é como um rei que resolveu acertar as contas com seus empregados. Quando começou o acerto, trouxeram-lhe um que devia uma enorme fortuna. Como o empregado não tivesse com o que pagar, o patrão mandou que fosse vendido como escravo, junto com a mulher e os filhos, e tudo o que possuía, para que pagasse a dívida. O empregado, porém, caiu aos pés do patrão e, prostrado, suplicava-se: Dai-me um prazo, e eu te pagarei tudo. Diante disso, o patrão teve compaixão, soltou o empregado e perdoou-lhe a dívida. Ao sair dali, aquele empregado encontrou um dos seus companheiros que lhe devia apenas 100 moedas. Ele o agarrou, começou a sufocá-lo, dizendo: Paga o que me deves. O companheiro, caindo aos seus pés, suplicava: dá-me um prazo e eu te pagarei. Mas o empregado não quis saber disso. Saiu e mandou jogá-lo na prisão, até que pagasse o que devia. Vendo o que havia acontecido, outros empregados ficaram muito tristes, procurando o patrão e lhe contaram tudo. Então o patrão mandou chamá-lo e disse: empregado perverso, eu te perdoei toda a tua dívida, porque tu me suplicastes. Não devias tu também ter compaixão do teu companheiro, como eu tive compaixão de ti? O patrão indignou-se e mandou entregar aquele empregado aos torturadores, até que pagasse toda a sua dívida. É assim que meu Pai, que está nos céus, fará convosco. Se cada um não perdoar de coração o seu irmão, ao terminar esses discursos, Jesus deixou a Galiléia e veio para o território da Judéia, além do Jordão. Palavra da salvação.
3: Que Deus derrame as suas graças, bens, o seu amor misericordioso e a luz do Espírito Santo que nos santifique. Pai, Filho, Espírito Santo. Amém.
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7: 12:02. 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
11: Agora são 12:03. Boa tarde, amigos e amigas de Shoppings em região. Hoje, quinta-feira, 13 de agosto. Estamos iniciando Rotativa 102, apresentação Marcos Ferreira. Para hoje, segundo o CIMEPAR, a previsão de 11 milímetros de chuva. Temperatura mínima 14 e a máxima 25 graus. Cerro informa as manchetes. IFPR Campus de Coronel Vivida está com inscrições abertas para o processo seletivo 2027. Hoje à noite tem formatura do ProERD no município de Chopinzinho. Amanhã tem São Miguel e a CEL pelo Paranaense de Futsal Série Ouro. Sulina prepara a segunda edição da Corrida da Pátria para estudantes do município. Condutor de moto de 20 anos perde a vida em acidente no Trevo de Vitorino. Polícia registra lesão corporal e violência doméstica familiar em Itapejara do Oeste. Homem de 30 anos morre atropelado em Santo Antônio do Sudoeste. 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
11: 12:06. Mais informações da previsão do tempo para hoje com Bianca Ângelo.
14: A quinta-feira será marcada pela elevação das temperaturas em todo o estado, especialmente na região noroeste, onde grande parte dos municípios devem registrar máximas superiores aos 30 graus, devido à incursão de uma massa de ar quente vinda do centro do Brasil. Temperaturas acima dos 30 graus também são esperadas no oeste, como em Marechal Cândido Rondon, e no norte, como na região de Bandeirantes. No sudoeste, as temperaturas ficam um pouco mais amenas, com máximas em torno dos 26 graus. Nas demais regiões do estado, as temperaturas também se elevam em relação ao dia anterior, porém de forma mais amena, variando entre 20 e 25 graus. Ao mesmo tempo, observa-se o início de um avanço de sistema de alta pressão sobre a região da Argentina. Embora sua influência sobre o Paraná seja baixa, a passagem desse sistema favorece o retorno das instabilidades pontuais, especialmente na faixa sul do estado. De modo geral, são esperadas chuvas de baixa intensidade e curta duração durante a tarde, sem indicativos de condições meteorológicas severas. No site do CIMEPAR você encontra a previsão detalhada para cada município e região para os próximos dias. Acesse cimepar.br.
11: 12:07. E o Paraná registrou 170.743 casos de estelionato no ano passado. Segundo dados do Anuário Brasileiro de Segurança Pública, o número representa um aumento de 5,9% em relação ao ano anterior, quando foram contabilizadas 161.236 ocorrências. A média equivale a aproximadamente 468 golpes por dia, ou um a cada 3 minutos, colocando o Paraná como o quarto estado brasileiro com mais registros, atrás de São Paulo, Minas Gerais e Santa Catarina. Os golpes praticados por meio eletrônico apresentaram um crescimento ainda maior. No ano passado, foram 11.515 casos contra 8.829 em 2024, uma alta de 29,7%. Segundo o promotor de justiça, Marcelo Adolfo Rodrigues, do Ministério Público do Paraná, os criminosos utilizam principalmente técnicas de engenharia social, explorando a confiança, o medo e a urgência das vítimas. Informações verdadeiras, como nome, CPF ou dados de familiares, são frequentemente misturadas a histórias falsas para dar credibilidade ao golpe. Entre os golpes mais comuns estão o Pix inesperado e o falso advogado. No primeiro, o criminoso envia um valor e depois pede que as vítimas façam uma nova transferência para outra chave Pix. A orientação é nunca devolver o dinheiro desta forma, mas utilizar a função da devolução da própria transação com orientação do banco. Já no golpe do falso advogado, o criminoso promete liberar valores de uma suposta ação judicial mediante o pagamento de taxas, impostos ou outras cobranças. Quem cair em um golpe deve registrar um boletim de ocorrência e guardar todas as provas, como capturas de telas, números de telefone, áudios, links, chave Pix e comprovantes de transferências. Caso tenha fornecido senhas, códigos ou dados do cartão, é necessário bloquear os cartões, trocar as senhas e comunicar imediatamente às instituições financeiras. A nova legislação também prevê punição para quem empresta ou cede contas bancárias utilizadas para movimentar dinheiro proveniente de crimes. 12:09. Depois do intervalo comercial, formatura do ProERD hoje à noite em Chopinzinho contará com 275 alunos.
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11: 12 horas e 12 minutos. E o PROERD, Programa Educacional de Resistência às Drogas e Violência, terá a formatura da turma de 2026 hoje à noite em Chopinzinho. A solenidade, segundo a Sargento Clariceia, está prevista para ocorrer a partir das 19h15 no Centro Comunitário São Francisco de Assis. Ao todo, a formatura de hoje em Chopinzinho contará com a participação de 275 alunos do quinto ano das escolas municipais e particulares do município. O PROERD, Programa Educacional de Resistência às Drogas e Violência, é uma iniciativa brasileira baseada no programa norte-americano, desenvolvido por policiais militares fardados em escolas. O projeto ensina crianças e adolescentes do ensino fundamental a tomarem decisões seguras, lidarem com a pressão dos colegas e a rejeitarem as drogas e a violência. O programa é voltado para alunos do quinto ano do ensino fundamental, com expansões para outras faixas etárias em algumas regiões, e aborda temas como bullying, cidadania, autoestima e resolução pacífica de conflitos. Hoje, então, a partir das 19h15, formatura do PROERD com 275 alunos em Chopinzinho. Solenidade que vai acontecer no Centro Comunitário São Francisco de Assis. 12 horas e 13 minutos. Ordenação presbiterial do diácono Emerson Froder será no próximo sábado. Detalhes com Luiz Carlos Bittencourt.
19: Um importante momento vocacional para a Diocese de Palmas Francisco Beltrão acontecerá no sábado 15 de agosto, às 18 horas, na matriz da paróquia Nossa Senhora de Lourdes, em Planalto, com a ordenação presbiteral do diácono Emerson Miguel Froder. O bispo ordenante será Dom Edgar Xavier Hertel. Para evangelizar os pobres, de Lucas 14:18, foi o tema escolhido pelo futuro sacerdote diocesano. Em entrevista a Pascom, diácono Emerson falou da caminhada vocacional buscando a formação nos seminários.
20: A minha caminhada vocacional se iniciou no ano de 2014, depois que já havia feito os estágios, que fui convidado para ingressar no seminário. Então, entrei no seminário menor São João Maria Vianney, em Palmas. Ali fiz os 3 anos de ensino médio. Depois, em 2017, fiz a etapa do propedêutico em São João. De 2018 a 2020, fui a Beltrão fazer a etapa do discipulado, junto também à Faculdade de Filosofia. E de 2020,

0: serviço da igreja.
1: A ordenação representa um passo concreto no seguimento a Jesus Cristo, diz o futuro sacerdote diocesano, que pede orações da comunidade.
0: Ele nos chama a uma missão, ele nos chama a uma vocação específica, né? E a partir da ordenação, então, eu sou chamado a este segmento mais vivo, mais próximo, buscando cada vez mais ser semelhante, ser configurado a esta figura do bom pastor, né? Aquele que cuida das ovelhas, aquele que dá a vida pelas ovelhas, né? Então, assim como Jesus, eu também quero me dedicar ao cuidado de todas as pessoas, né? Mas principalmente daquelas que mais precisam, né? De forma especial, os mais pobres, oprimidos, fragilizados, porque estes são os que mais precisam dos cuidados do pastor. Então, para mim, ver chegando a ordenação é uma grande alegria, é um motivo de felicidade muito grande, porque cada dia mais o Senhor me chama a estar com Ele e também envia-me em missão para cuidar de tantas pessoas que precisam, né? Peço ao Senhor que, da mesma forma que Ele me chamou, também me conduza com o Seu Espírito para que eu seja fiel ao Seu projeto de amor. E desde já conto com as orações de cada um, com o apoio necessário para a continuação da missão que Jesus me chama.
1: Ouvimos o diácono Emerson Miguel Froder, que será ordenado presbítero no sábado, 15 de agosto, às 18 horas, na matriz da paróquia Nossa Senhora de Lourdes, em Planalto. Luiz Carlos Bittencourt, com informações, a Pascon Diocesana.
2: Agora são 12 horas e 17 minutos. Depois do intervalo comercial, o IFPR Campus de Coronel Vivida está com inscrições abertas para o processo seletivo 2027.
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2: 12 horas e 19 minutos. E estão abertas as inscrições para o processo seletivo do IFPR de Coronel Vivida, no campus de Coronel Vivida, para 2027. Essa é a oportunidade para quem quer estudar numa instituição pública gratuita e de qualidade, reconhecida pela excelência do ensino, na pesquisa e na extensão. Os cursos ofertados no campus de Coronel Vivida são cursos técnicos integrados ao ensino médio, que é técnico em administração e técnico em cooperativismo. Também em Coronel Vivida é ofertado o curso superior de tecnologia em gestão financeira. As inscrições para os interessados seguem até o dia 24 de agosto. A taxa de inscrição para os cursos técnicos é de R$ 35,00 e para o curso superior, R$ 55,00. 12 horas e 20 minutos. Produtores rurais devem ficar atentos ao prazo para entrega.

0: da declaração do ITR 2026, Imposto sobre Propriedade Territorial Rural, que segue até o dia 30 de setembro. Em Rio Bonito do Iguaçu, os agricultores estão sendo orientados a procurar o Sintraf para receber informações e auxílio no preenchimento e envio da declaração. O repórter Evandro Artuzzi traz mais detalhes.
1: Estou em Rio Bonito do Iguaçu, no Sintraf, o Sindicato dos Trabalhadores na Agricultura Familiar. Vou conversar com o presidente, o Sérgio Knopf, para falar um pouquinho sobre o ITR, o Imposto Territorial Rural, cuja a declaração já começou na segunda-feira, dia 10, e vai até o próximo dia 30 de setembro. Né, Sérgio, como é que o Sintraf está trabalhando? Como é que vai ser o atendimento dos agricultores, não só dos associados, mas de um modo geral, em Rio Bonito do Iguaçu? Bom dia.
2: Bom dia, Evandro. É um prazer ter você de novo aqui, né, parceirão? Então, começou o dia 10, que nem você falou, vai até o dia 30. O Sintraf está apto a declarar o imposto para todos os agricultores. Começamos o trabalho e estamos de porta aberta, inclusive falando aos agricultores que é um compromisso de cada cidadão, de cada proprietário declarar. Então, o Sintraf está aqui fazendo o trabalho. Esperamos vocês que venham até o Sintraf para que a gente declare esse imposto que é tão importante, né, Evandro?
1: Que documentos o agricultor deve apresentar para fazer essa declaração?
2: Geralmente, a declaração de último ano, né, e os documentos pessoal, né? Como a gente é novo ainda na área, a secretária está se aperfeiçoando, já está andando com as declarações. É importante que traga a última declaração e os documentos pessoal, né, Evandro? Para que o agricultor seja bem atendido no Sintraf e vá bem mais rápido o atendimento.
1: Documento da terra é necessário?
2: É necessário o documento da terra, né? Contrato de assentamento, os agricultores, como a gente fala do outro lado, que são intitulados, né? Trazer também os documentos pessoal e os documentos da terra.
1: Qual o custo para fazer isso? Quanto que o Sintraf está cobrando de cada agricultor, Sérgio?
2: O Sintraf, no momento, para o associado, ele não está cobrando, né? Mas, assim, para não sócio, a gente conversa. É importante que associe, é importante que dê oportunidade para que o Sintraf continue, né? A gente tem despesa aí. Então, a gente pede para que o agricultor associe no Sintraf. E também faz para não sócio, né? Mas tem uma taxinha aí que a gente cobra para os não sócios, Evandro.
1: E até o dia 30 de setembro, né?
2: Até o dia 30 de setembro, todos os agricultores têm que vir ao Sintraf para fazer a declaração, Evandro, porque senão fica na receita lá, fica pendente e sujeita a multa.
1: Importante não deixar para a última hora também, né?
2: Não, isso é o que nem diz o outro, o brasileiro sempre deixa para a última hora. Não é importante deixar para a última hora, né, gente? Então é importante cada produtor procurar o Sintraf e ir encaminhando seus documentos, e não só o ITR. Eu acho que nossos agricultores têm que estar hábito com toda a documentação. O Sintraf, de Rio Bonito, ele está de portas abertas para proteger e ajudar o agricultor em toda a documentação, certo?
1: Sérgio, aproveitando aqui a oportunidade, que avaliação se faz nesse primeiro mês do sindicato, do atendimento em Rio Bonito e Iguaçu?
2: Evandro, a gente tem um orgulho do trabalho que o Sintraf vem fazendo. A gente já teve várias ações, Evandro. A gente teve para Curitiba aí, no IAT. A gente teve a felicidade de defender os agricultores, porque estava sendo assim, mal vista as ações dos agricultores pelo órgão ambiental, onde eles ficaram comprometidos de rever as multas, né? Então, a gente está muito feliz, o povo também está comentando e está vindo para o Sintraf, a gente não tem do que reclamar. A gente está com vários convênios e muitos outros convênios, Evandro, a gente vai fazer para que o agricultor fique tranquilo na propriedade, sabendo que tem uma entidade que vai estar de porta aberta e defendendo nas questões de documentação e nas legalidades que for preciso.
1: Muito bem, obrigado pela entrevista, Sérgio, e bom trabalho para você e para toda a equipe.
2: Valeu, Evandro, um abraço a você. E a gente só tem que elogiar a Rádio Chupim, né, Evandro, você pelo teu trabalho. Esperamos que não seja a primeira vez e nem a última, nem a terceira vez, mas que a gente vai ser parceiro para sempre, Evandro. Vamos estar aqui com a porta aberta para você, para toda a equipe da rádio, né, para que vocês venham e a gente esclareça a situação. Obrigado, Evandro.
1: Conversei com o Sérgio Knopf, que é o presidente do Sintraf, o Sindicato dos Trabalhadores na Agricultura Familiar de Rio Bonito do Iguaçu. Então, você, agricultor de Rio Bonito, pode procurar o sindicato para fazer a declaração do ITR até o dia 30 de setembro. Agricultores associados não pagam, quem não é sócio tem um custo e tem uma taxinha, né, que deve ser paga aí para o atendimento, né, para os custos, para as despesas que o sindicato tem com funcionário, com também os materiais que são utilizados para fazer essa declaração. Lembre-se, até o dia 30 de setembro, declaração do ITR.
0: 12 horas e 25 minutos.
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0: Cotação agrícola para hoje: feijão carioca, saca de 60 quilos, de 220 a 250. Feijão preto, de 170 a 190. Milho, de 59 a 60. Soja industrial, de 127 a 128. Trigo, de 74 a 75.
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1: Vamos lá então com as informações do esporte. Hoje eu começo falando da Copa Sudoeste de Futsal. Teve o congresso técnico hoje de manhã lá em Salto do Lontra. A ESUPAR reuniu os representantes, né, das 40 equipes que vão disputar a Série Ouro e Série Prata da Copa Sudoeste Masculino e também a competição feminina lá em Salto do Lontra para definir os grupamentos e alguns detalhes da competição que tem início previsto para o dia 1 de setembro. Os grupamentos da Copa Sudoeste de Futsal ficaram da seguinte forma: na Série Ouro, primeira divisão, chave A, Ampere, Chopinzinho, Coronel Domingos Soares e Enéas Marques. Chave B, Sulina, Coronel Vivida, Dois Vizinhos e Nova Esperança do Sudoeste. Chave C, Honório Serpa, Francisco Beltrão, Salgado Filho e Mangueirinha. E na chave D, Salto do Lontra, Vitorino, Planalto e Marmeleiro. São as 16 equipes da Série Ouro, né, da Copa Sudoeste de Futsal, divididas em 4 grupos. A Série Prata, segunda divisão da Copa Sudoeste de Futsal, tem um número maior de equipes, por isso mais grupos também. Chave A, Pinhal de São Bento, Santa Isabel do Oeste e São Jorge do Oeste. Chave B, Barracão, Mariópolis e Pato Branco. Chave C, Pérola do Oeste, Bom Jesus do Sul e Iverê. Chave D, Manfrinópolis, Renascença e São João. Chave E, Palmas, Realeza e Saudade do Iguaçu. Chave F, Bom Sucesso do Sul, Capanema e Pranchita. Chave G, Nova Prata do Iguaçu, Flora da Serra do Sul e Boa Esperança do Sudoeste. E chave H, Itapejara do Oeste, Santo Antônio do Sudoeste e Bela Vista da Caroba. No feminino, 4 grupos no feminino, Copa Sudoeste de Futsal Feminino, são 4 grupos divididos da seguinte forma: Grupo A, Dois Vizinhos, Nova Esperança do Sudoeste, Ampere, São João e Bela Vista da Caroba. Grupo B, Enéas Marques, Salto do Lontra, Capanema e Chopinzinho. Grupo C, Mangueirinha, Saudade do Iguaçu, Palmas e Realeza. E Grupo D, Pinhal de São Bento, Renascença, Boa Esperança do Iguaçu e Marmeleiros. Grupamentos no feminino, portanto, na Copa Sudoeste de Futsal, como falei anteriormente, início previsto para o dia 1 de setembro. 12:33. No município de Sulina, o Departamento de Esportes já está organizando a segunda edição da Corrida da Pátria, que vai acontecer no dia 7 de setembro, no feriado, e é destinada exclusivamente para alunos das escolas da Escola Municipal Arnaldo Busato, Colégio Estadual Nestor de Castro e também da APAI. Segunda edição da Corrida da Pátria lá em Sulina, portanto, dia 7 de setembro. Somente para os alunos destes estabelecimentos educacionais, né? Por falar em Sulina, ontem teve rodada a Taça Iguaçu de Futsal, né? Segunda rodada com 2 jogos, ontem à noite, lá no Ginásio Municipal de Esportes de Sulina. 2 jogos do masculino. No, na primeira partida, Saudade do Iguaçu venceu Bom Sucesso do Sul por 7-4. E na segunda partida da noite, Dois Vizinhos venceu o Rio Bonito do Iguaçu pelo placar de 5-2. 2 jogos de ontem, portanto, lá na Taça Iguaçu de Futsal, competição que vai ter sequência amanhã, sexta-feira, com mais 2 jogos, 19:30 no feminino, Chopinzinho e Rio Bonito do Iguaçu, e depois às 20:30 no masculino, Itapejara do Oeste e São João. Jogos que teremos amanhã lá no município de Sulina, né? Taça Iguaçu de futsal. Lembrando ainda que hoje tem rodada do Campeonato Municipal de Futsal aqui em Chopinzinho. Três jogos estão programados lá pro Dionísio Debona. Esses jogos de hoje, aqueles que era para ter acontecido na terça-feira, a rodada acabou sendo transferida, né? Devido à vistoria que a LNF tinha programada pro Dionísio Debona. E esses três jogos, então, acontecem hoje à noite, às 19h20. Enferrujados Futebol Clube contra X7 Veteranos do Master, 20h10, Futebol dos Amigos contra PSG Master, e às 21h, Guarani contra Iguaçu Esporte Clube, também do Master. Os três jogos hoje à noite lá no Dionísio Debona. Depois, domingo, dia 16, às 15h, Galácticos do Chopp Futsal contra Guarani, jogo do Master. 15h15, Atitude Feminina contra Alfa Feminina, do Feminino. 16h40, Six Seven Futsal contra Arsenal FC, também do Feminino. 17h30, Iguaçu Esporte Clube contra X7 Veteranos B, do Master. 18h20, Futebol dos Amigos 50+, contra Galácticos da Resenha Master, 50+. E 19h10, Guarani contra Amigos do Futsal Reserva Indígena, também jogo do 50+. Amanhã teremos Campeonato Paranaense de Futsal Série Ouro. A CEL estará em quadra amanhã para enfrentar o São Miguel Futsal, jogo lá no oeste do Paraná, em São Miguel do Iguaçu, né? Nós teremos então São Miguel Futsal e a CEL amanhã às 20h em São Miguel do Iguaçu, né? Jogo que vai ter transmissão também pelas redes sociais da nossa FM. Amanhã, penúltima partida da CEL na primeira fase da Ouro. A CEL está em 10º. Precisa da vitória para dar uma melhorada aí na classificação e joga amanhã essa partida que é difícil, né? Lá contra o São Miguel Futsal. E depois, no dia 29 de agosto, às 20h, joga fechando a primeira fase a CEL e Paraná Clube no Dionísio Debona, aqui em Chopinzinho. Portanto, os jogos programados, né? 12h37, vamos falar de Sul-Americana. Jogos de ontem pela Sul-Americana. Nós tivemos ontem o Bragantino. Perdeu em casa para o Atlético Mineiro 1-0, jogo de ida das oitavas de final, né? Se complicou, né? Perdeu em casa 1-0, Atlético Mineiro tem o jogo de volta em casa e leva essa vantagem agora para o jogo de volta, né? Ontem o Tigre perdeu em casa também para o Montevideo City Torque, esse jogo também aconteceu ontem. Hoje, jogos programados para hoje, nós temos o Vasco da Gama enfrenta o Olímpia em São Januário, o jogo está marcado para as 19h, hoje à noite, lá no Rio de Janeiro, portanto. Também hoje o Santos enfrenta o Macará, o primeiro confronto entre as duas equipes, o jogo vai ser às 19h na Vila Belmiro, hoje à noite, portanto. O Cienciano enfrenta o Botafogo, também hoje, na primeira partida, às 21h30, depois, semana que vem, tem o jogo de volta lá no Rio de Janeiro. A Libertadores da América. Ontem o Cruzeiro empatou em casa na primeira partida no confronto das oitavas de final com o Flamengo, 1-1. O jogo foi no Mineirão, né? O jogo de volta lá no Rio de Janeiro, agora dia 19, né? Foi um pouco complicado, mas tá em aberto ainda, né? 1-1 Cruzeiro e Flamengo ontem à noite no Mineirão, partida de ida das oitavas de final da Libertadores da América. Ontem também o Palmeiras também empatou em casa, lá em São Paulo, com o Cerro Porteño, 1-1. E no próximo dia 19, jogo de volta, portanto, contra o Cerro Porteño. Tudo indefinido também neste confronto. A equipe do Platense empatou com o Coquimbo Unido, 1-1 também, jogo de ida da Libertadores da América. Nós temos hoje à noite o Mirassol enfrenta a LDU, jogo marcado para as 19h no Maião, primeira partida entre as duas equipes também das oitavas de final da Libertadores, hoje à noite. Tem também hoje o Rosário Central enfrenta o Corinthians, primeira partida, o jogo vai ser às 21h30 lá na casa do Rosário Central, né? Depois tem o jogo de volta semana que vem em São Paulo. As partidas programadas para hoje, os brasileiros que estarão entrando em campo pela Libertadores da América. 12h39.
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1: 12 horas e 41 minutos. Informações policiais com Evandro Artuzzi. Boa tarde, Evandro.
5: Olá, boa tarde, Ferreira. Boa tarde a todos. 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Nas últimas horas, a Polícia Militar registrou em Pato Branco, recuperação de veículo ontem, 10h50 da manhã, durante fiscalização ostensiva no bairro Morumbi, polícia localizou um veículo que havia sido furtado no dia anterior, na última terça-feira. Foi encontrado esse veículo abandonado, trata-se de um Corsa, estava sem aí o aparelho de som, também com as portas destravadas, apresentando a fiação cortada e sem a roda do estepe. Foi feito o recolhimento do veículo até a delegacia, até a 5ª SDP, para posterior devolução, né, ao proprietário. Também teve registro de furto em Pato Branco, ontem, 12h30, a Polícia Militar foi acionada até o bairro Industrial, onde estaria ocorrendo um furto num estabelecimento comercial. No local, a vítima relatou que uma mulher havia acabado de furtar do mostruário um casaco de moletom. Ao analisar as imagens, a polícia conseguiu aí identificar a suspeita, que foi localizada posteriormente com o objeto furtado. Ela estava, inclusive, acompanhada de um homem. Durante busca pessoal, os policiais recuperaram o moletom furtado e ainda estava com a etiqueta da loja. Além disso, 3 garrafas de uísque estavam juntas aí ao corpo dos suspeitos. Possivelmente também objetos que haviam sido furtados. O homem depois acabou admitindo, né, que tinha furtado essas bebidas num supermercado ali nas proximidades, também no Industrial. O casal foi conduzido até a central de flagrantes da Polícia Civil para providências legais e cabíveis. Em Coronel Vivida, motorista bêbado foi preso ontem pela Polícia Militar na área central e por volta das 6 horas da tarde. Equipes da Polícia Militar foram em apoio ao Corpo de Bombeiros durante o atendimento de uma ocorrência de acidente de trânsito ali no entroncamento, né, da da Avenida Generoso Marques com a rodovia BR-158, acabaram presenciando ali a colisão de dois veículos e constatando que um dos motoristas envolvidos apresentava sinais de embriaguez. Inclusive, ele agiu de forma aí bem complicada. A Polícia Militar fez então a sua detenção, constatou que o mesmo apresentava pendências judiciais na CNH e também apresentava aí sintomas de embriaguez, o que se comprovou, né, posteriormente. Foi feita a autuação do mesmo na 12ª Central de Flagrantes da Polícia Civil, para onde ele foi levado. Em Itapejara do Oeste, ontem, a Polícia Militar registrou aí caso de tráfico de drogas, onde um homem foi preso, né, pela prática aí deste delito lá em Itapejara do Oeste, e por lesão corporal, na verdade, lá no interior do município ontem, né, um caso de violência doméstica, lesão corporal, onde uma pessoa foi agredida, né, o envolvido acabou agredindo aí uma outra pessoa lá naquela comunidade da sua convivência familiar. Foi feito então a detenção e encaminhamento à 12ª Central de Flagrantes da Polícia Civil para os procedimentos legais e cabíveis, né? Informações da Polícia Militar na microrregião de Pato Branco nas últimas horas. Região de Francisco Beltrão, 21º Batalhão de Polícia Militar, nós tivemos aí várias situações também registradas nas últimas horas, ocorrências corriqueiras, principalmente atendidas aí pela Polícia Militar na região de Beltrão. Teve apreensão de contrabando lá em Barracão, a 1h da madrugada desta quinta-feira. Foram apreendidas 16 pallets com baterias, 5 bags também com baterias, 9 bags aparentemente com garrafas, pets, um caminhão Mercedes-Benz foi apreendido que estava fazendo o transporte dessa mercadoria e também uma empilhadeira. Estaria sendo praticado aí o contrabando a partir da Argentina para o Brasil. Polícia Militar conseguiu fazer a apreensão. Tivemos também, infelizmente, nas últimas horas, 2 acidentes de trânsito com vítimas fatais aqui na região sudoeste do Paraná. Um dos acidentes foi ontem na rodovia PR-158 em Vitorino, ali no trevo de acesso ao Rio Caçador. O jovem Adriano Chaves Soares, de 22 anos, morador em Vitorino, estava deslocando a Pato Branco de moto e acabou colidindo na lateral de um Virtus, que era dirigido por uma mulher, uma jovem de 28 anos de idade. Essa colisão, infelizmente, resultou na morte instantânea do motociclista, o Adriano Chaves Soares, de 22 anos de idade, né? Não teve possibilidade de socorro, morreu na hora. O corpo dele, após trabalho da perícia, foi recolhido ao Serviço Médico Legal da cidade de Pato Branco, né? Jovem morre vítima de acidente de trânsito. Jovem de Vitorino estava deslocando a Pato Branco quando se envolveu neste acidente. Adriano Chaves Soares. Também teve um acidente ontem envolvendo 3 veículos ali no trevo de acesso à Mangueirinha, na interseção da PR-281 com a BR-373. Esse acidente foi registrado por volta das 6h30 da tarde de ontem, envolvendo um Ford Fiesta que deslocava sentido Guarapuava-Pato Branco, uma Saveiro que fazia o sentido Pato Branco-Guarapuava e um caminhão Ford Cargo que estava na PR-281 e aguardava para acessar a BR-373. Segundo a condutora do Fiesta, a visibilidade dela foi prejudicada pelo sol. Ela acabou então atingindo a Saveiro, que após o impacto foi jogada, projetada contra o para-choque do caminhão. Danos nos 3 veículos, mas felizmente ninguém se feriu, né? Não teve vítimas neste acidente. A Polícia Rodoviária Federal registrou esta ocorrência. Já na madrugada de hoje, teve um atropelamento com vítima fatal na rodovia BR-163, lá em Santo Antônio do Sudoeste. Um homem de 30 anos de idade, infelizmente morreu de vítima de um atropelamento lá naquela região, né? Infelizmente, esse acidente também registrado nas últimas horas, inclusive a vítima foi arremessada por cerca de 20 metros, né? Nesse acidente que aconteceu entre Santo Antônio do Sudoeste e Bom Jesus do Sul, por volta das 10h50 da noite de ontem, né? Não foi na madrugada, foi ainda ontem à noite, mas a ocorrência foi atendida aí até a madrugada de hoje pela Polícia Rodoviária Federal e demais órgãos de atendimento, né? Segundo as informações, a vítima, Anderson de Lima, que seria morador em Bom Jesus do Sul, ele foi atropelado, estaria acompanhado de um amigo em uma motocicleta e acabou sendo atropelado. Essa moto foi atingida, né, por um veículo e, lamentavelmente, veio a óbito, né? Foi atingido por um caminhão Mercedes-Benz, a motocicleta, que ocasionou o óbito deste homem de 30 anos de idade, né? Infelizmente, morreu na hora, né, por conta deste acidente. O corpo foi recolhido ao Serviço Médico Legal de Francisco Beltrão. Anderson de Lima, 30 anos, morador em Bom Jesus do Sul, foi a vítima desse acidente ontem, por volta das 10h50, lá na BR-163, no trecho entre Santo Antônio do Sudoeste e Bom Jesus do Sul. Lamentavelmente, né, duas mortes ontem nas rodovias aqui da região sudoeste do Paraná, né? Infelizmente aí, esses acidentes acontecendo na nossa região nas últimas 24 horas. E teve hoje, né, operação, não falando do Sudoeste, teve operação hoje na cidade de Quedas do Iguaçu, operação da Polícia Civil com apoio da Polícia Militar, que resultou em 11 prisões em Quedas do Iguaçu, né? Combate à criminalidade aí no município, operação coordenada pelo delegado Leonardo Fierec, né, que desencadeou então a operação Caronte 2, deflagrada nesta manhã. 11 pessoas foram presas, a Polícia Civil ainda está compilando as informações, agora no período da tarde deve divulgar todos os detalhes desse trabalho que foi realizado hoje pela manhã. São informações da região sudoeste e também essa informação de Quedas do Iguaçu. Eu vou pro intervalo e já já trago as notícias do Centro-Sul em destaque.
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5: Retornando com as informações da Segurança Pública Regional, agora trazendo as informações em nome da Pedreira Candói, fica na Serra do Alagado, BR-373, ao lado do posto Cometa. 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Região de Laranjeiras do Sul, nas últimas horas, várias ocorrências. Em Laranjeiras teve caso de violência doméstica ontem, 1h30 da tarde, na área central. Polícia Militar foi acionada, onde uma mulher informou que vem sofrendo ameaças de morte por parte do ex-marido e que o ex frequentemente vai até a porta da sua casa e menciona que se ela iniciar um novo relacionamento, ele vai tirar a vida dela, né? A polícia confeccionou um boletim de ocorrência, também orientou essa mulher quanto aos procedimentos. Cumprimento de mandados de prisão em Laranjeiras do Sul, 4h50 da tarde, na área central, foi localizado, abordado um homem de 47 anos, com mandado de prisão, encaminhado à cadeia pública local. Também no Presidente Vargas, em Laranjeiras do Sul, ontem, no início da noite, a polícia militar abordou um homem de 48 anos e constatou que ele estava com mandado de prisão expedido pela Justiça de Xaxim, Santa Catarina, foi conduzido à cadeia pública local. Ainda no Presidente Vargas, em Laranjeiras, um homem foi encontrado morto ontem, no início da noite. Uma vizinha acionou a Polícia Militar informando que ela não via o vizinho desde o domingo, dia 9, e que ontem começou a sentir um forte odor vindo da residência dele. Ela chamou uma outra vizinha e juntas abriram a porta, encontrando o mesmo em óbito. Estava morto sobre a cama. O médico do SAMU foi acionado, esteve no local, mas não conseguiu constatar a causa morte devido ao estado já de decomposição. Sendo assim, foi acionada a polícia científica que esteve no local, a perícia, a polícia civil e posterior o corpo foi removido ao serviço médico legal de Guarapuava, que vai averiguar aí, vai apontar a causa morte deste homem, né? Encontrado aí na sua residência em Laranjeiras do Sul, lá no Presidente Vargas. Perturbação e tráfico de drogas em Laranjal, 3h50 da madrugada de ontem, a Polícia Militar foi aí juntamente com a Polícia Civil, após informações de que estaria ocorrendo uma grande concentração de pessoas num local conhecido por uso de drogas. Então foi feita aí uma intervenção por parte das equipes policiais, sendo constatada a perturbação de sossego e também apreendidas lá, drogas prontas para comercialização, buchas de maconha, de cocaína. Também foi efetuada a apreensão de um aparelho de telefone celular de um responsável pela residência, cartões bancários, uma balança de precisão e vários outros objetos. Tudo encaminhado aí juntamente com o suspeito até a delegacia da Polícia Civil de Palmital para os procedimentos. Em Rio Bonito do Iguaçu, ontem, a Polícia Militar foi acionada e esteve na PR-158, ali na região da Vila Velha, onde aconteceu um acidente de trânsito, um tombamento de uma carreta com placas paraguaias, uma carreta carregada com milho. Essa carreta seguia sentido Rio Bonito, Saudado e Iguaçu, quando possivelmente tem ocorrido problemas nos freios e o motorista acabou perdendo o controle da direção. Essa carreta acabou tombando, né? Após tombar, o veículo teve um princípio de incêndio em um dos rodados, foi contido esse fogo, né? Populares, usuários da rodovia, utilizando-se de extintores, conseguiram extinguir as chamas e também fizeram a retirada do motorista que estava no interior deste caminhão, né? O motorista com algumas lesões, ele não queria o atendimento, mas mesmo assim, né, o Corpo de Bombeiros esteve no local e fez o encaminhamento dele para avaliação médica em Laranjeiras do Sul. Mesmo ele falando que estava tudo bem, tudo certinho, foi feito o devido encaminhamento. Também ocorreu ali uma aglomeração de pessoas, né, que tentaram se apropriar aí da carga do milho que estava sendo transportado nesse caminhão. Aí a Polícia Militar fez uso lá, inclusive, do spray de pimenta para conter a situação ali e evitar que a carga que fosse saqueada, né, furtada, a carga de milho que estava espalhada, parte dela, né, espalhada na pista e no acostamento. Aí a Polícia Militar permaneceu ali com algumas equipes até a chegada da Polícia Rodoviária Estadual, que assumiu a ocorrência, né, e fez também a guarnição do local. Situação registrada ontem, por volta das 6 horas da tarde, esse acidente ali na PR-158, próximo da entrada para Vila Velha. O Luciano Schmitz, ele é motorista do transporte escolar de Rio Bonito Iguaçu e praticamente presenciou o acidente, também prestou auxílio. Ele nos conta um pouco mais desta situação. Boa tarde, Luciano.
6: Boa tarde, Evandro. Então, contando aí um pouco sobre esse acidente da carreta ali, por volta da próximas 18 horas ali. Eu trabalho com transporte escolar ali, transportando crianças aí. Então, na entrega das crianças aí. E no atravessar o asfalto ali, deu entrando na Vila Velha para deixar as outras crianças. E logo em seguida aí, essa carretona veio de Rio Bonito, sentido a Saudade de Iguaçu, provavelmente com visíveis problemas de freio, né? E ela veio a tombar ali. E no mesmo instante, já, os carros que vinham, todo mundo parando, ajudando ali e tal. E a pessoa já foi lá ver o motorista, tirar o motorista, que estava um pouco machucado, né? Nesse momento ele fica abalado também, né? Estava um pouco machucado ali. Daí o veículo começou a pegar fogo ali. Até usei um extintor do ônibus ali para apagar o fogo da carreta ali, porque há muitos veículos aí foi parado ali, mas ninguém tem extintor, né? Então já foi apagado o incêndio da carreta ali, e já em seguida, imediatamente, já sinalizar a pista dos dois lados, que é um lugar muito perigoso, é curva dos dois lados, fechado, não tem visão. O povo já foi ajudando também, muito bom, o povo se ajuda muito, o povo é muito solidário. É todo mundo ajudando, tudo quanto é lado, quem para, vem, ajuda e, né, muito bom.
5: Aí, portanto, o Luciano Schmitz, motorista de ônibus do transporte escolar da Prefeitura de Rio Bonito, né, ele que repassou essa informação aí pra gente, colaborou, falando sobre essa situação que ocorreu ontem ali na PR-158. Felizmente o motorista teve algumas lesões, ele até não queria o atendimento, mas mesmo assim foi optado por encaminhá-lo até Laranjeiras do Sul para fazer uma avaliação médica, né? E além do Luciano, muitas outras pessoas se disponibilizaram lá, ajudaram, auxiliaram a tirar ele do caminhão, a apagar o fogo, né, com extintores. Apagaram fogo aí em um dos rodados do caminhão, evitando que as chamas se alastrassem e viessem, né, a consumir, a destruir o caminhão por inteiro. Situação registrada ontem, próximo ao acesso à Vila Velha ali, em Rio Bonito do Iguaçu, nesse trecho entre Rio Bonito e Saudade do Iguaçu. Felizmente, não aconteceu nada de pior, nenhum carro foi atingido, mas o Cita, né, relatou aí pra gente que o carro dele, ele precisou ir para contramão para não ter o seu veículo atingido por este caminhão, provavelmente com problemas de freio. Caminhão carregado com milho. Ainda na região centro-sul do Paraná, Nas últimas horas, de acordo com o relatório da Polícia Militar, região de Guarapuava também, a gente traz aqui as informações. Ontem foi localizado aí uma pessoa em óbito lá em Guarapuava, na região do Morro Alto, teve um atropelamento com vítima fatal, infelizmente, um caminhão acabou atropelando um homem de 54 anos de idade, motorista engatou marcha ré, não viu, acabou atropelando o próprio colega de trabalho. Esse fato registrado ontem lá em Guarapuava, a Polícia Militar foi acionada, esteve no local, acionou também a Polícia Científica, né, para que pudesse fazer a perícia e posterior o corpo desse homem foi recolhido ao serviço médico legal lá da cidade de Guarapuava, né? Infelizmente essa situação lá na região do aeroporto ontem, né? Caminhoneiro atropela colega de trabalho, eles pararam lá no posto de combustível para pedir uma informação, o passageiro, que seria esse homem de 54 anos, desembarcou, foi pedir a informação e o motorista do caminhão não viu que ele estava atrás ainda, acabou dando marcha ré, infelizmente veio a atropelar o colega de trabalho que acabou vindo a óbito, lamentavelmente. Situação registrada em Guarapuava ontem, lá na região do aeroporto, né? O corpo da vítima fatal foi recolhido ao serviço médico legal da cidade de Guarapuava para os procedimentos, os trâmites e posterior foi liberado a família hoje, né? Para os atos fúnebres. Também teve situação aí de morte em Santa Maria do Oeste, lá na Vila Oliveira, ontem, 9h40 da noite. Polícia Militar recebeu informações de disparos de arma de fogo. Rapidamente as equipes foram para o local onde constataram que um homem estava caído, né, apresentando perfurações provocadas por disparo na região do tórax e no abdômen. A vítima tem 33 anos de idade, foi também lá identificado o tio da vítima, também com 33 anos, o qual passou a relatar que estava de carona em uma moto conduzida pela vítima e, segundo o relato, ambos pararam no local, momento em que um homem saiu de uma residência e passou a discutir com o seu sobrinho, com o condutor da moto, efetuando em seguida os disparos de arma de fogo contra ele, né? Foi atingido, caiu, né? Não conseguiu resistir. Quando da chegada das equipes de socorro, já constataram que esse homem de 33 anos encontrava-se em óbito. O autor dos disparos fugiu em um veículo Parati de cor vermelha. A Polícia Militar fez buscas, mas não conseguiu localizar o suspeito, né, deste crime, deste fato lá naquela ocasião. Mais tarde, às 10 horas, também lá na Vila Oliveira, na sequência dos trabalhos em relação a esse homicídio, a Polícia Militar recebeu a informação lá que no local dos fatos, em frente, tinha uma residência onde o possível autor poderia estar. A polícia foi até lá e acabou localizando o autor do homicídio, que foi detido. Ainda no interior da residência foram localizados vários objetos, bem como a quantia de R$430, 8 munições calibre 28, 6 munições calibre 38, um celular, 433 gramas de maconha, uma balança de precisão e uma faca de serra que era utilizada lá para o preparo da droga. Ou seja, essa pessoa que cometeu o crime era envolvida aí com o tráfico de drogas. Campina do Simão, a Polícia Militar recuperou um veículo às 2h30 da madrugada de hoje. Policiais militares foram acionados pelo motorista da Secretaria de Saúde, qual informou que um homem havia ingressado no pátio de veículos conduzindo uma caminhonete, uma S10 de cor prata. A polícia foi até lá onde observou o veículo e um homem deitado no chão no interior da garagem destinada aos veículos da Secretaria de Saúde. Foi feita abordagem do suspeito, 47 anos de idade, ele apresentava sintomas de embriaguez. E foi feita a consulta no sistema operacional, verificado que o veículo pertencia a um senhor de 54 anos de idade que compareceu lá no local. Ele disse que tinha deixado a caminhonete estacionada no pátio de um posto de combustível com a chave na ignição e esta foi furtada. O cidadão aí de 47 anos se aproveitou da oportunidade lá, acabou praticando o furto deste veículo, que foi felizmente recuperado lá na cidade de Campina do Simão, foi encontrado lá no pátio da prefeitura municipal, lá no pátio da Secretaria de Saúde. São as informações, as notícias do Centro-Sul em destaque. Um grande abraço, eu volto amanhã neste mesmo horário.

0: Obrigado, Evandro. Artuz, informações do setor policial das últimas 24 horas. 13 horas e 7 minutos. Estamos finalizando a edição 13.715 do Rotativa 102 desta quinta-feira, 13 de agosto. Volta amanhã, nesse mesmo horário. A todos uma boa tarde e até lá.
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1: 1:09. Alô você, muito boa tarde. Estou chegando para lhe fazer companhia a partir de agora até as 15. Ou melhor, a melhor sequência da música sertaneja para você nas tardes do rádio. Eu, Adilson Cândido, faço companhia para você, né? Para você fazer a sua indicação, 98413-4946. A melhor programação pros melhores ouvintes, né? Sempre ligadinhos, curtindo aqui a nossa FM. Ana Castela e Trio Parada Dura. Primeirinha desta quinta-feira.

1h20, Maiara e Maraísa, pra você, participação do Amado Batista.

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Olha, agora a gente são 1 da tarde, 28 minutos, 1:28. Você ligadinho, curtindo aqui a nossa programação. Segunda a sexta, né? Nós estamos aqui pra fazer companhia pra você. 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Olha aí, o tempo começou a virar, né, gente? Nesta quinta-feira, segundo aí os institutos meteorológicos, né? Apesar das temperaturas subirem, o Paraná voltou a ficar sob alerta de tempestades. As informações são do boletim meteorológico elaborado pela Defesa Civil em conjunto com o Sistema de Tecnologia e Monitoramento Ambiental, o SIMEPAR. Segundo os órgãos, os temporais devem começar de forma mais amena ao longo do dia pela faixa sul do estado e vai se intensificar aí na sexta-feira, amanhã, dia 14, principalmente aí nos Campos Gerais e região metropolitana de Curitiba, né? E na sexta-feira, dia 14, amanhã, as instabilidades avançam de forma mais significativa pelo Paraná e o estado passa a ocupar uma posição de maior destaque no cenário meteorológico do sul do Brasil. A distribuição irregular da chuva será uma característica importante. Algumas localidades podem receber volumes elevados em poucas horas, enquanto muitos outros municípios, né, ou municípios próximos vão registrar acumulados consideravelmente menores. As rajadas associadas às áreas mais fortes de instabilidade podem alcançar cerca de 60 quilômetros por hora, né? Então, alerta aí do CIMEPAR, né? Em caso de emergência, informações devem ser consultadas junto à Defesa Civil pelo fone 199 ou Corpo de Bombeiros, né? 193. 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Portanto, fica a dica pra você, né? Estado do Paraná com alerta de tempestades aí pra pro decorrer de hoje, dessa quinta-feira e amanhã, sexta. 1:30, João Paulo e Daniel canta aqui no Top Sertanejo da Nossa. Até as 15 é o melhor da música sertaneja destaque aqui na 102,9. 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
1: 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Você ligadinho curtindo aqui a nossa programação de segunda a sexta, né? Nós estamos aqui fazendo companhia pra você. Você que se liga aqui na 102, né? Pessoal aí dos municípios vizinhos, Sulina, São João, Saudade do Iguaçu, pessoal aí Itapejara do Oeste, sempre ligados curtindo aqui a 102,9. E você está ouvindo a nossa de onde, né? Bora lá compartilhar de onde você está ouvindo aí. O pessoal que tá na 373, na 158, na 277, sempre levando a nossa de carona, né? Forte abraço pra vocês, obrigado pela carona.
2: Faca, hein, gente?
1: E pela sintonia, né?

0: que tá modão, né? Eduardo Costa. Um abraço lá pro... Nosso amigo Solano, né? Tá com o radião ligado, curtindo aqui a nossa FM, dando uma conferida na obra, né, Solano? E curtindo aqui a nossa FM, né? Forte abraço, viu, Solano? O X7 A e B, né? E hoje tem jogo, né? Hoje tem jogo aí do Municipal, de futsal, no Dionísio Debona, e o velhinho Arce diz que tá já aquecendo, se preparando para logo mais um treino de leve agora à tarde, para logo mais à noite fazer a diferença, né? Um abraço, Arce, um abraço, Solano. Obrigado pela audiência, pela preferência aqui com a nossa FM. Nossa FM, hora certa para você, 3:14.
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2: 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Inverno que esquenta, né? Dando uma olhadinha aqui na previsão do tempo para hoje, segundo o Climatempo, mínima para hoje de 14, máxima não passando dos 25 graus. É pra, temos aí uma quinta-feira de sol com algumas nuvens, chove rápido durante o dia e à noite. 10 milímetros e 70% a probabilidade, né, de chuva para hoje. Para amanhã, sexta-feira, é mínima de 15, a máxima não passa dos 21 graus. Sol com aumento de nuvens e pancadas de chuva no fim da manhã. E também à tarde. Noite temporal. Segundo o que está marcando aqui no Climatempo, né? Esse aqui é para termos chuva aí sexta e sábado. Vamos aguardar, viu, gente? Para você que tá aí no seu trabalho, curtindo aqui a nossa FM, aliás, deixa eu atender a participação dos nossos ouvintes aqui. Pessoal que tá se ligando. É, boa tarde. Na escuta aqui em São Paulo, Rosiclei, Rose, é isso? Abraço, obrigado pela audiência e pela preferência. Mais participação? Alô, boa tarde.
3: Boa tarde, meu amigo, tudo bem?
2: Tudo certinho, ô Miguel?
3: Agora entrei aqui em Mangueirinha, sentido Palmas, que liga Chapecó. Tá bom, meu velho? Manda aí com o Ataíde Alexandre, toneladas de paixão.
2: Eita, modão.
3: Toda a galera da rodagem. Tá bom, meu amigo? Um forte abraço aí e tudo de bom.
2: Um abraço, Miguel. Obrigado pela carona, né? Alô, boa tarde.
4: Boa tarde, meu amigo Dilson de Cândido, Del Paulo Dalmazo. Roda pra mim, ó, do Léo Magalhães aí. Ei, essa música eu acho muito bonita, a letra dela. Viu? Roda pra mim aí. Tamo tomando uma cerveja aqui no Val do Serviço Carote aqui. E amanhã tem serviço em sal também. Beleza? Hoje vamos ver forte.
2: Tá no push, né? Eu tenho dois pedidos musicais do Léo Magalhães, vou rodar essa aqui, então, tá bom, Paulo? A Giovana tá ligadinha pedindo Léo Magalhães, Fogo e Paixão, essa já vai pro Paulo também, né? Pessoal que tá pedindo Léo Magalhães aqui na programação da nossa FM. 98413-4946.

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Nossa FM, 2:19, 2:19, quinta-feira maluca, detona preço do supermercado, Chopinzinho, Alcatrão bovino, boi precoce, 26,98 quilo, coxa e sobrecoxa especial, 5,99 o quilo, carne moída de segunda, 19,85 o quilo, paleta suína com pele, 6,99 o quilo, pernil suíno com pele, 8,59 o quilo, supermercado, sempre o menor preço. Gabriele, curtindo aqui a nossa programação, tá pedindo Júnior e César, Cheiro de Culpado. É a próxima aqui do nosso programa, viu, Gabriele? Boa tarde, Adilson. Toca Triste, Mato Grosso e Matias. Abraço, Artemio. Obrigado pela audiência, né? Pela preferência. Sandra, a Sandra colocou aqui. Ah, tá. Acharam, né? Que bom, menos mal, né? Um abraço, viu, Sandra? O pessoal já tinha mandado também mensagem pra nós aqui.

0: Obrigado pela audiência, pela preferência de sempre, né? Aqui com a 102,9. Obrigado do pessoal que mandou mensagem aqui, né? Gostaria de ouvir Lajota.
1: Tarde,
0: Giovanni. Forte abraço, viu? Boa tarde, aqui é o Alessandro de Saudade do Iguaçu. Estamos na Marcenaria Silva, peleando e ligado na nossa FM. Queria ouvir a música. Ouvir aquele Rapa do Guasca. Abraço, pessoal aí, né? Que estão na Marcenaria Silva, peleando e com o radião ligado, curtindo aqui a 102,9. Alô, boa tarde.
2: Boa tarde, estamos aí cruzando a cidade de Chupenzinho com destino a Concórdia, Santa Catarina, ouvindo a rádio aí. Queremos ouvir uma moda, se for possível tocar pra nós aí. Pode ser com Zé de Camargo Luciano, aquelas bem antigas. Falei assim, pra pesadinha que tá no trecho. Estamos aí no push da Paçoca das Mimosas aí hoje. Vamos ver, em busca da sexta-feira que tá bem pertinho.
0: Tá quase, né, Gilson? Forte abraço, obrigado pela audiência, pela preferência. Aí, Gabriele, pra você, né, que tá ligadinho curtindo a nossa.
3: César.
0: Júnior e César. Sabia.

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1: Congresso técnico definiu na manhã de hoje o início da Copa Sudoeste de Futsal.
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1: A ESUPAR, Associação Esportiva do Sudoeste do Paraná, realizou na manhã de hoje em Salto do Lontra o congresso técnico para mais uma edição da Copa Sudoeste de Futsal, edição 2027. Na ocasião, ficou acertado que a competição terá início no dia 1º de setembro. Na série Ouro, são 16 equipes definidas em 4 chaves, sendo a chave A, Ampere, Chopinzinho, Coronel Domingos Soares e Andréas Marques. Chave B, Sulina, Coronel Vivida, Dois Vizinhos e Nova Esperança do Sudoeste. Chave C, Honório Serpa, Francisco Beltrão, Salgado Filho e Mangueirinha. E na chave D, Salto do Lontra, Vitorino, Planalto e Marmeleiro. Com informações, Marcos Ferreira.
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11: 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Segunda a sexta, eu, Adilson Cândido, estou aqui fazendo companhia para você, você que se liga em todo o nosso estadão do Paraná e fora dele também.

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0: É a nossa FM, programa Top Sertanejo, de segunda a sexta. Estou aqui fazendo companhia pra você, né? Você que sempre se liga aqui na nossa programação. Hoje, quinta-feira, nós estamos chegando ao final do nosso programa, né? Amanhã sextou, né, gente? A gente na contagem na contagem regressiva aí da sexta-feira, né? Léo Bueno e Júlio César e na sequência aí, Cris Gilmar. Um abraço, gente!

0: começar, Ícaro?
1: Amigo, eu tô pronto pra tomar todas aqui hoje.
0: Vamos começar, Gilmar?
1: Deixa o Panda orar.
2: Se ninguém me buscar, eu vou dormir lá na praia hoje.
0: Vamos começar, Panda?

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1: 3 horas em ponto. Oi, gente. Muito boa tarde, meu povo maravilhoso. Está no ar aqui na maior potência regional o nosso bailão. Está no ar o nosso clube só com as melhores bandas do sul do Brasil. Apresentação, Pamela Fernanda. Muito prazer. WhatsApp já está liberado. Vem curtir a sua bandinha favorita. Aquela que dá vontade de dançar só de ouvir o comecinho dela. Então vem pra cá. Pede ela no 469-8413-4946. Esse é o nosso contatinho para você fazer parte da nossa programação, porque o nosso Clube 102 é comandado por você aí do outro lado do rádio. É você mesmo, pode pegar esse celular, manda sua mensagem para cá, pede sua música, faz o seu oferecimento musical nesta quinta-feira maravilhosa, dia 13 de agosto de 2026. Bora lá de bailão 3 e 1, tá na nossa, tá bom demais!

0: 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Eu volto já, não sai daí.
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0: Brilha som, deixa o coração. Eita, meu povo, deixa o coração falar à vontade aqui na nossa programação. É só você vir participar, pedir a música que faz aí abalar as suas estruturas, que faz você lembrar daquele aquele amor que faz seu coração assim tremer, bater mais forte, não é mesmo? Então pode pedir ela aqui no 469-8413-4946. Boa tarde.
1: Boa tarde, Pamela. Tudo certo?
0: Tudo ótimo.
1: Gilmar, Siga Alimentos aqui, acelerando, geladeira deitada, sentido casa, descendo as barranqueiras do São Jorge do Oeste aqui, aquela chuvinha de molhar o para-brisa ali. Toca pra nós aí, caminhoneiro apaixonado, terceira dimensão, só pra nós curtir. Aquele abraço e tudo que é de bom.
0: Vou mandar sim pra vocês curtirem essa e muitas outras aqui do nosso bailão. Obrigada, viu, povo querido, que sempre pede música boa, o povo que corta o trecho e nos dão carona. Obrigado pela sintonia. Tá derramando-lhe água, gente, começou a chover, mais forte aqui em Chopinzinho. Tinha, sim, previsão de chuva pra hoje. Hoje, quinta-feira, chuvosa aqui em nosso município e em toda a nossa região. Beijão pra Andra, pra Ana, pra Elisandra também. Boa tarde, Elisandra.
2: Oi, Pamela, tudo bem? Elisandra Gozzi, tudo bem? Tô meio assumida ali da rádio, mas por motivo do trabalho. Estou de atestado, já estou melhor. Quero pedir uma música perigosa e linda. E quero oferecer pra minha patroa, Luciana de Quadros, e para as minhas colegas de trabalho, a dona Tere e a dona Cleusa, lá nos Salgados Gabriel. Amanhã cedo eu estou com as minhas amoras.
0: Vou mandar sim um beijo pra você, pra todas as colegas de trabalho, pra todas as perigosas e lindas que estão ouvindo a programação.

0: 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Boa tarde.
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2: Inscrições para o processo seletivo no IFPR de Coronel Vivida seguem até o dia 24 de agosto.
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2: Estão abertas as inscrições para o processo seletivo 2027 no IFPR Campus de Coronel Vivida. É oportunidade para quem quer estudar numa instituição pública, gratuita e de qualidade, reconhecida pela excelência no ensino, na pesquisa e na extensão. Em Coronel Vivida são ofertados os cursos técnicos integrados ao ensino médio, técnico em administração e técnico em cooperativismo. Também é oferecido o curso superior de tecnologia em gestão financeira. As inscrições para os interessados seguem até o dia 24 de agosto. A taxa de inscrição para os cursos técnicos é de R$ 35,00 e para o curso superior, R$ 55,00. Com informações, Marcos Ferreira.
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0: 102,9 é nossa FM, a maior potência regional. E você, ouvinte querido, ainda não pediu sua música, últimos minutos para participar aqui do programa. Mas antes, vamos conversar novamente com o Evandro Carlos Artus, que já está aqui na linha para trazer mais informações. Evandro, boa tarde.
1: Olá, Pamela, ouvintes do Clube 102, retorno aqui da rodovia BR-373, aqui da Serra do Alagado, sentido Chopinzinho Candói, onde infelizmente nós tivemos aí um acidente, como eu falei anteriormente, uma colisão. Esse acidente envolveu um Fiat Uno, que seria de Foz do Jordão, e uma caminhonete SUV, uma Tiggo 8, emplacada em Candói, né? Um acidente que, lamentavelmente, infelizmente, resultou em uma vítima fatal. O motorista do Fiat Uno, né, lamentavelmente, veio a óbito, né, por conta deste acidente. Acidente gravíssimo aqui na rodovia BR-373, né, o trecho aqui que liga, né, pouco adiante aí da ponte do Iguaçu, trecho entre o Alagado e o município de Candói, o ponto onde aconteceu esse acidente, essa colisão envolvendo essa Tiggo 8 e esse veículo Fiat Uno. Fiat Uno seguia sentido Candói Chopinzinho, né? Uma vez que o motorista é morador aí do interior de Foz do Jordão e acabou numa tentativa de ultrapassagem de um caminhão, acabou aí se envolvendo neste acidente, né? Com essa caminhonete, essa Tiggo 8, que fazia o sentido inverso, né? Deslocava aí sentido Candói. Com o impacto da colisão, o Fiat Uno rodou na pista, bateu também contra o rodado de um caminhão, de uma carreta, mas não houve danos na carreta. Inclusive, o caminhoneiro, ele seguiu viagem, né? Nem sequer ficou parado aqui, acabou seguindo viagem, não permaneceu aqui no local, né? E a caminhonete, a Tiggo 8, acabou saindo da pista, andou aí cerca de 100 metros depois do ponto do impacto da colisão, saiu da pista e encontra-se aí na marginal da rodovia. Foi feito o acionamento da Polícia Rodoviária Federal para os procedimentos e também acionada a Polícia Científica e o Serviço Médico Legal, que vai fazer o recolhimento do corpo deste senhor, que infelizmente foi a vítima fatal nesse acidente. Ele estava sozinho aí no Fiat Uno e acabou, lamentavelmente, vindo a óbito em decorrência desta colisão. Informação que a gente traz para você que está nos acompanhando. Também pedir atenção aí dos motoristas, quem está circulando nesse trecho, e muita atenção, redobrar atenção, porque uma das pistas está interditada. A pista, para quem segue sentido Chopinzinho Candói, está interditada. Então, muito cuidado aí por parte dos motoristas que estão trafegando aqui nesse local. A gente tem a identificação já da vítima, mas vamos preservá-la, né? Até por questões aí que parte da família ainda não sabe, apesar da filha da vítima estar aqui no local, alguns parentes, mas os demais ainda não sabem, né, desse episódio, desse acontecimento, né? Então a gente vai preservar, por enquanto, aí a identidade da vítima fatal deste acidente. Pamela.
0: Obrigada, Evandro, pela sua participação. Nossa equipe de jornalismo sempre atentos aos fatos de toda a nossa região. Infelizmente, vítima de acidente automobilístico aqui em nossa região, né, no sentido a Candói. Evandro, sempre mantendo você bem informado, rodando aí. Se tiver mais detalhes, Evandro retorna sempre aqui na programação da nossa FM. 4h47, boa tarde.

Nossa FM, seguimos com o nosso Clube 102, mandando beijo pra Clarice, Blank também participando, João Lima, obrigada pela sua audiência, João. Boa tarde pro Formigão, um alô especial também pro Anderson.

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0: Tá na nossa, tá bom demais. 5 minutos faltando para as 5 horas. Bora para a última participação de hoje. Boa tarde.
1: Boa tarde, Pâmela. Tudo bem? Aqui é o Anderson de Coronel Vivida. Muito boa tarde para você, para os teus rádios ouvintes. Sei que são muitos fãs que curtem o teu programa, que gostam da tua alegria, da tua fala.
0: Graças
1: assim,
0: a Deus.
1: Viu? Se for possível rodar para mim a música pegando o ônibus do grupo musical JM, e te agradeço, muito obrigado, que tá na nossa, tamo bom demais, tá? Tudo de bom e Deus que te abençoe e ilumine sempre teus caminhos.
0: Amém, tá? Você também, adorei a mensagem, meu amigo, e desse jeito eu já agradeço a participação, a audiência de cada um de vocês, você que me permitiu fazer parte aí do seu dia a dia. Foi bom demais estar junto com vocês aqui na maior potência regional, falando para mais de 1 milhão de ouvintes. A nossa FM pega longe, gente. Mais de 100 municípios sintonizados aqui em 102,9. Fora o pessoal que curte também através do site, do aplicativo. É muita gente. Muita gente ouvindo aqui a programação. E é uma honra poder comunicar aqui na nossa FM. Meu povo, já já tem Everaldo Cândido e o Terra Brasil. Eu volto amanhã cedo, 8 horas e 10 minutos. Faltando 3 minutinhos para as 5, tô encerrando, tá, João? Grande beijo, meu povo querido. Fiquem com Deus. Fui.

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3: Alô, meu povo! Alô, você! E aí, tudo bem? Tudo certo? É, maravilha, né? Estamos chegando, estamos de volta aqui na nossa FM e agora, para comandar o programa Terra Brasil, colados, juntos e misturados até às 7 da noite.
4: Everaldo Cândido.
3: Oscilando entre o ótimo e o maravilhoso, né? Para você que tá chegando aqui agora na programação, para você que estava aí com a Pâmela no Clube 102, continuamos aqui na nossa, né? Vamos juntos então. O nosso WhatsApp tá liberado para você participar, para você interagir com a gente, 469-8413-4946. 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
1: Opa, opa, opa, e vamos que vamos, né, gente? Vamos que vamos aí com o Terra Brasil. 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Vambora, gente, está valendo hoje aqui uma caixinha de cerveja, oferecimento Rodrigues Bebidas. 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O ouvinte tá chamando na programação Play no Zap.
2: Buena, buena, buena.
1: Buena.
2: Como é que tá essa força aí?
1: Bom que é um fuca.
2: Ó, gostaria de fazer um anúncio aí pro teu público aí, se você me permitir.
1: Fala, Vacaria, qual é o anúncio?
2: Tá bom?
1: Pode falar.
2: Hoje tem Corinthians!
1: Mãe santíssima. Que barba. Ai, ai, ai. Corinthians, não sei se vai fechar aí, viu? O Corinthians tá numa situação difícil, mas com esperança de piorar.

0: gostou, levanta a mão nesse
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4: Feijão carioca, saca 60 quilos, 250. Feijão preto, saca 60 quilos, 190. Milho, saca 60 quilos, R$60. Soja, saca 60 quilos, 128. Boi em pé, arroba 366. Suíno em pé, carne, o quilo, 4,60. Vaca em pé, arroba 320. Cotação do mercado agrícola para hoje, quinta-feira, com dados fornecidos pelo DERAL.
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4: Nossa FM 5:31.
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6: Congresso técnico definiu o chaveamento da série prata da Copa Sudoeste de Futsal.
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6: O Congresso técnico da Copa Sudoeste de Futsal, série prata, realizado na manhã de hoje pela ESUPAR, Associação Esportiva do Sudoeste do Paraná, definiu o chaveamento também da série prata, que ficou da seguinte forma: na chave A, Pinhal de São Bento, Santa Isabel do Oeste e São Jorge do Oeste. Chave B, Barracão, Mariópolis e Pato Branco. Na chave C, ficaram Pérola do Oeste, Bom Jesus do Sul e Iperê. Chave D, Manfrinópolis, Renascença e São João. Na chave E, Palmas, Realeza e Saudade do Iguaçu. Chave F, Bom Sucesso do Sul, Capanema e Pranchita. Chave G, Nova Prata do Iguaçu, Flor da Serra do Sul e Boa Esperança do Sudoeste. E na chave H, Itapejara do Oeste, Santo Antônio do Sudoeste e Boa Vista da Caroba. A Copa Sudoeste de Futsal Série Prata também tem data prevista para o início no dia 1º de setembro. Com informações, Marcos Ferreira.
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4: Falecimento. A funerária Nossa Senhora Aparecida e a família Bageston de Ramos lamentam comunicar o falecimento da senhora Carmela Bageston de Ramos. O velório está sendo realizado na Capela Municipal de Saudade do Iguaçu. Celebração de despedida amanhã, 8 horas da manhã, na capela. Em seguida, sepultamento no cemitério municipal. A funerária Nossa Senhora Aparecida e a família Bageston de Ramos comunicaram o falecimento da senhora Carmela Bageston de Ramos. A família enlutada, nossas condolências. Comunicado de partida. Cristo ressuscitado, te avive momentos de esperança, juntamente com a família Kurpel, com dor no coração, se despedem de Gabriel Kurpel aos 86 anos. O encontro para a despedida está sendo realizado no Memorial Cristo Ressuscitado Te Avive. A cerimônia de homenagens ocorrerá amanhã, às 10 horas da manhã. Ao término, seguirá o caminho da eternidade até o cemitério da comunidade de São Francisco.
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15: Bom, CFM, estamos de volta, 5h40. 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Evandro Artuzzi chegando aqui na programação com informação. Alô, Evandro, boa tarde.
16: Olá, boa tarde, Veraldo, boa tarde a todos. Retornando aqui da BR-373, na Serra do Iguaçu, sentido Chopinzinho Candói, no município de Candói, né? Onde foi registrado um acidente hoje por volta das 3h45 da tarde, com uma vítima fatal, infelizmente, né? A rodovia permanece aí com a pista sentido Chopinzinho Candói interditada no local. Obrigado, comunitário, está no local. A Polícia Rodoviária Federal acabou de chegar aqui no local para fazer o levantamento deste acidente que envolveu um Fiat Uno emplacado em Foz do Jordão. Esse veículo era conduzido pelo senhor Paulo Furgal, de 63 anos de idade, morador em

Muito bem, tá aí, né? Daqui a pouco a gente, o Evandro Artuzzi volta aqui na programação com a informação aí, tá legal? É, nosso boa tarde aqui, pessoal participando do programa. É, obrigado pela sintonia, família e Rubidarte, né? O Claudio Mir também tá ouvindo nosso programa, deve ser com o de Paulo e Paulino, viu, Claudio Mir, essa música aí, tá legal? Obrigado pela audiência aí. Rayane, Valdivino, família Kemily, um abraço, obrigado pela audiência.

0: Aí eu tinha garotos da nossa FM no Terra Brasil.
1: Pega que o bagulho é teu.
0: Muito bem, vamos que vamos, gente, até as 7 da noite, colados, juntos e misturados aqui na nossa FM. Vamos retornando com o Evandro Artuz, né? Com o boletim do acidente que aconteceu na 373 em Candói, né? Os detalhes, alô Evandro, é com você, boa tarde.
2: Olá, boa tarde, Veraldo, boa tarde a todos. Retornando aqui da BR-373, anteriormente aí durante o Clube 102, a gente informou de um acidente de trânsito gravíssimo aqui na Serra do Iguaçu, sentido Chopinzinho Candói, né? Pertencente ao município de Candói, onde lamentavelmente nós tivemos uma colisão, né? Envolvendo um veículo Fiat Uno emplacado em Foz do Jordão e uma caminhonete, uma SUV Tiggo 8, né, de Candói. Essa caminhonete era conduzida por Silvio Lignani, de 40 anos de idade. Ele seguia aí sentido Chopinzinho Candói. Ele é morador nas águas de São Francisco, Foz do Jordão, estava deslocando a Candói quando acabou aí se envolvendo nesse acidente com o Fiat Uno emplacado em Foz do Jordão, que era dirigido pelo senhor Paulo Furgal, de 63 anos de idade, que seguia sentido as águas de São Francisco, também morador nas águas de São Francisco, Foz do Jordão. Ele teria ido a Candói e estava retornando quando acabou aí, infelizmente, se envolvendo. Então, nesse acidente, os dois veículos acabaram colidindo. Depois da batida entre os dois veículos, o Fiat Uno ainda rodou, atingiu aí o rodado de um caminhão, de uma carreta, mas não houve problema com a carreta, inclusive o motorista nem sequer chegou a parar, né? Seguiu viagem. Lamentavelmente, né, desta colisão, houve aí a morte, né, do motorista do Fiat Uno, Paulo Furgal, 63 anos de idade, morador em Foz do Jordão, nas águas de São Francisco, né? O que chama atenção, Everaldo, que infelizmente, além da morte, o Paulo, ele está completando 63 anos exatamente hoje, né? Infelizmente, morreu no dia do seu aniversário. Estava retornando para casa, ele morava com a esposa aí nas águas de São Francisco, estava retornando para casa quando, infelizmente, veio a se envolver neste acidente, né? O corpo ficou preso entre as ferragens, né? Ele ficou com as pernas presas entre as ferragens. A Polícia Rodoviária Federal já está aqui, a Brigada Comunitária permanece aqui no local, aguardando a chegada da Polícia Científica, né? Da Criminalística, que vai fazer a perícia. E posterior a essa perícia, aí é que a brigada está liberada para fazer o desencarceramento, para liberar o corpo das ferragens para posterior encaminhamento ao serviço médico legal da cidade de Guarapuava. Né? Informação que a gente traz aqui para atualizar o ouvinte da nossa FM, né? Já trouxemos a informação do acidente, tínhamos, né, Riveraldo, anteriormente a identificação do Paulo Furgal, mas por questões aí que a família, né, nem toda a família estava ainda sabendo, cientificada, a gente optou por respeitar, aguardamos, mas agora nesse momento aí toda a família já infelizmente recebeu a notícia triste, né, do falecimento dele exatamente no dia do seu aniversário. O motorista da caminhonete, da Tiggo 8, o Silvio Lignani, não teve ferimentos. Ele está conversando nesse momento com a Polícia Rodoviária Federal, repassando informações, foi submetido já ao teste do bafômetro, resultado negativo para ingestão de álcool, está preenchendo a documentação aí, a PRF, né, adotando todos os procedimentos em relação ao acidente. A gente pede atenção ainda dos motoristas, Everaldo, né? Muito movimento aqui na 373 nesse horário, então pedimos aí muita atenção dos motoristas para que respeitem, né? Respeitem, não parem no local. Inclusive, alguns motoristas já foram notificados, foram multados aqui pela PRF, né? Motorista acabou parando aí para querer fotografar a cena do acidente, foi multado, né? A Polícia Rodoviária Federal está aplicando multas aí para motoristas que desrespeitarem aqui a sinalização, para desrespeitarem o local do acidente. Então, também chamar atenção aí para que ninguém tenha problema aqui com a PRF durante o atendimento desta ocorrência. Informação, então, complementar sobre esse gravíssimo acidente registrado na tarde desta quinta-feira com uma vítima fatal, Paulo Furgal, 63 anos de idade, que era morador nas águas de São Francisco, Foz do Jordão. Né? Informações também atualizadas aí, você encontra nas redes sociais da nossa FM, do repórter Evandro Artuzzi, para que você possa também observar aí as imagens desse acidente, desse gravíssimo acidente aqui na BR-373. Com informações, Evandro Artuzzi.
0: Muito bem, tá aí. Obrigado, Evandro Artuzzi, trazendo informação aos ouvintes da nossa e do Terra Brasil, né? Notícia triste, infelizmente, né? E nós vamos seguindo em frente aqui com o nosso Terra Brasil, gente. 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Ouvinte chamando e nós vamos conferindo, play no zap.
3: Olá, meu amigo, boa tarde.
0: Tarde.
3: Aqui de Santa Gala, Paraná, Ailton, fotógrafo.
0: Como Lisa, é que tá, Ailton? Tudo tranquilo?
3: Bom, por enquanto, pra nós jamais vai chover de novo. Lisa, roda pra nós do JM, último baile. Estamos escutando você aí, meu amigo, beleza? Tudo de bom.
0: Valeu, Ailton, obrigado pela sintonia.
4: Boa tarde, Verado.
0: Tarde, tudo ótimo.
4: Tô trabalhando aqui, escutando o teu programa. Fazer um musicom ali pra nós. É, curtir aqui. E quero botar no sorteio eu e o José também.
0: Muito bem. Beleza? Valeu, dona Ana.
4: Um abração.
0: Tá? Abraço, tudo de bom e de belo pra senhora e pro seu José Pascoalito Fubá aí ligado na nossa.
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0: Agora 5h57.
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2: O anjo do Senhor anunciou a Maria,
3: e ela concebeu do Espírito Santo.
2: Ave Maria, cheia de graça, o Senhor é convosco, bendita sois vós entre as mulheres, e bendito é o fruto do vosso ventre, Jesus.
3: Santa Maria, Mãe de Deus, rogai por nós, pecadores, agora e na hora de nossa morte. Amém.
2: Eis aqui a serva do Senhor.
3: Faça-se em mim segundo a vossa palavra.
2: Ave Maria, cheia de graça, o Senhor é convosco. Bendita sois vós entre as mulheres, e bendito é o fruto do vosso ventre, Jesus.
3: Santa Maria, Mãe de Deus, rogai por nós, pecadores, agora e na hora de nossa morte. Amém.
2: E o Verbo se fez carne
3: e habitou entre nós.
2: Ave Maria, cheia de graça, o Senhor é convosco. Bendita sois vós entre as mulheres, e bendito é o fruto do vosso ventre, Jesus.
3: Santa Maria, Mãe de Deus, rogai por nós, pecadores, agora e na hora de nossa morte. Amém.
2: Rogai por nós, Santa Mãe de Deus,
3: para que sejamos dignos das promessas de Cristo.
2: Oremos. Infundi, Senhor, nós os pedimos a vossa graça em nossas almas, para que, conhecendo pela mensagem do anjo a encarnação do vosso Filho, cheguemos por sua paixão e cruz à glória da ressurreição. Por Cristo nosso Senhor.
3: Amém.
2: Glória ao Pai, ao Filho e ao Espírito Santo.
3: Como era no princípio, agora e sempre. Amém.
4: Me chamaste para caminhar na vida contigo.
2: Agosto, mês vocacional. Este mês nós também vamos contemplar a beleza da vocação religiosa vivida por homens e mulheres que consagraram sua vida inteiramente a Deus. Religiosos e religiosas são pessoas que, movidas pelo Espírito Santo, escolhem seguir Jesus Cristo de forma radical, assumindo os votos de pobreza, castidade e obediência. A vida religiosa é um sinal profético. Em meio a um mundo que valoriza o acúmulo, eles escolhem a simplicidade. Em meio a relações superficiais, escolhem amar com um coração indiviso. Em meio à busca desenfreada por autonomia, escolhem obedecer por amor. Sua vida é um testemunho silencioso, mas poderoso, de que Deus é suficiente, de que o Evangelho é capaz de transformar tudo. Religiosos e religiosas atuam em diversas frentes de evangelização: na educação, na saúde, na assistência social, na pastoral, na contemplação. São presença de misericórdia de Deus aonde tem dor, presença de esperança onde tem desânimo, presença de luz aonde há escuridão. São homens e mulheres que dedicam seus talentos ao serviço dos mais pobres e ao anúncio da palavra. Neste mês vocacional, agradeçamos a Deus por tantas congregações e comunidades religiosas que enriquecem a vida da Igreja. Rezemos para que novas vocações surjam e para que aqueles que já caminham nessa missão sejam fortalecidos na fidelidade e na alegria. Deus te abençoe.
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oscilando entre o ótimo e o maravilhoso, né? Que maravilha. Então, é muito bom saber que você está ligado, está conectado aqui na programação da nossa. Gente, eu convido você para participar, para você interagir com a gente. O nosso zap está liberado aqui, viu, gente? 46984134946. 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De cerveja, tá legal? Coloca uma figurinha aí, um copinho de cerveja. Manda aí. 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Alô, alô, Elieber Reginaldo Sareta, em Rio Bonito, Iguaçu, limpando uns frangos lá, caipira, e curtindo a nossa FM, que maravilha. Valeu, um abraço pessoal lá de Rio Bonito do Iguaçu. A Letícia Biaba também tá chegando aqui na programação, seja bem-vinda, vamos que vamos, colados, juntos e misturados na nossa FM, Terra Brasil. Aqui só tem modão, só moda bruta, moda pesada, né, Palhoque? Oh! Que

É o Grupo Matizes aqui na nossa FM Rato de Fandango. 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

0: 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Olha, aniversariando hoje o seu Anselmo Schneider, família Schneider aí de Sulina, parabenizando o seu Anselmo, que Deus abençoe, saúde, paz, prosperidade, vida longa e farta aí pro senhor, tá bom? Quem mais tá com a gente aqui curtindo a nossa? Ana Maria de Oliveira tá pedindo aqui o uísque sem gelo. Família Fontana, de Bastiani, um abraço, a comadre, comadre Sandra, a Júlia, a Bianca, o compadre Giovanni, seu Valdir, a dona Laura, um abraço, boa noite e obrigado pela sintonia.
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0: Nossa FM, agora 6:20.
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2: Durante a sexta-feira, as condições meteorológicas permanecem altamente instáveis no Paraná, com maior frequência de pancadas de chuva isoladas e incidência de raios, especialmente nas faixas central e sul do estado. Nestas localidades, há também o potencial para o desenvolvimento de fortes tempestades com granizo. As temperaturas máximas deverão superar os 30 graus na faixa norte do estado durante a tarde. A sexta-feira, em Chopinzinho, mínima de 15, máxima 23 graus. Probabilidade de chuva 98%, 39,8 milímetros. Informações do CIMEPAR.
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2: 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Essa é a nossa FM, o Terra Brasil. Daqui a pouquinho tem o sorteio aqui de uma caixinha de cerveja lata, oferecimento Rodrigues Bebidas. Para você participar do sorteio, é mandar o nome completo para mim aqui, né, gente? Manda o nome completo e você vai concorrer à caixinha de cerveja. 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Manda aí, boa sorte.
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2: Nossa FM, agora 6:34.
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2: Falecimento. A funerária Nossa Senhora Aparecida e a família Bageston de Ramos lamentam comunicar o falecimento da senhora Carmela Bageston de Ramos. O velório está sendo realizado na capela mortuária, na capela municipal em Saudade do Iguaçu. Celebração de despedida amanhã, 8 horas da manhã. Em seguida, sepultamento no cemitério municipal. A funerária Nossa Senhora Aparecida e a família Bageston de Ramos comunicaram o falecimento da senhora Carmela Bageston de Ramos. A família enlutada, nossas condolências.
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5: Condutor de moto de 20 anos de idade perde a vida em colisão com carro na PR-158 em Vitorino.
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5: Um grave acidente de trânsito foi registrado no final da tarde de ontem na rodovia PR-158, no trevo de acesso a Vitorino. O sinistro envolveu um automóvel Virtus e uma moto Honda CG Titan 150. De acordo com informações, o condutor da moto, morador em Vitorino, seguia pela rodovia sentido Pato Branco, momento em que a condutora do carro realizou uma conversão no trevo e acabou ocorrendo a colisão. O condutor da moto, identificado como Adriano Chaves Soares, 20 anos de idade, não resistiu à gravidade dos ferimentos e veio a óbito no local do acidente. A condutora do carro teve ferimentos leves e foi encaminhada para a UPA. Corpo de Bombeiros, SAMU e concessionária EPR atenderam a ocorrência. Após os trabalhos da Polícia Científica, o corpo do jovem foi encaminhado para o IML em Pato Branco. Com informações, Marcos Ferreira.
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Chega a informação aqui do nosso colega Evandro Artuzzi, né? Nosso repórter. Ó, gente, você que tá indo para sentido aí Candói, né? É, você que tá vindo de Candói, sentido a Chopinzinho, aí próximo à comunidade Santa Inês, o pessoal tá retirando aí um caminhão que tombou, né? Ontem ainda. Então o pessoal tá fazendo a retirada, a remoção desse caminhão agora. Então o pessoal que tá vindo aí Candói, Chopinzinho, você que tá indo aí Chopinzinho, Candói, muito cuidado próximo à comunidade Santa Inês. O pessoal tá fazendo a remoção aí de um caminhão que tombou ontem ainda, tá legal? Essa é a informação. Valeu, Evandro Artuzzi, obrigado pela informação aqui, tá bom? E nós vamos seguindo aqui com Terra Brasil, tem Jade Jefferson com Trio Parada Dura.

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1: Boa tarde, vereador.
0: Tarde.
1: Eu, se for possível, eu vou dar uma música do Mano Lima. Ou pode ser qualquer uma da tua escolha.
0: Tá bom, então. Um abraço, obrigado pela sintonia.
2: Boa tarde, gurizinho. Tarde. Tudo beleza? Aí, ó, manda aquela Teodoro e Sampaio ali, aquela morena criminosa. Tamo na escuta aí, acabamos de chegar em casa, mexendo aquela caipirinha. Daqui a pouco vamos abrir uma gelada. Bora ganhar as caixinhas de cerveja aí. É o Leonildo Sacão.
0: Um abraço, boa noite.
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0: 6h49.
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Aí, cabelo de samambaia, modão, modão aí do Gino Ingênuo aqui na nossa, né? Atenção, você que mandou o nome para concorrer aí a caixinha de cerveja. Para tudo, a hora é agora. Vamos lá? Bora? Atenção, pode ser você. Atenção, atenção, atenção, favor retirar autorização aqui na portaria da emissora, o Valmir Mizerski. Valmir Mizerski, passar aqui na portaria da emissora, retirar autorização, tá legal? Tô indo nessa, gente. Uma ótima noite a todos. Passou rápido o programa, né? Foi vapt vupt. Fiquem todos com Deus, que é a melhor companhia e que graças a ele a vida continua. Daqui a pouquinho tem o Evandro Artuzzi aqui na nossa companhia de amigos.

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Vem comigo, boa noite, tudo bem, tudo certo? 7:03 agora pelo horário de Brasília, Evandro Artuz por aqui, tô chegando com o nosso companhia de amigos nesta quinta-feira, dia 13 de agosto de 2026, aquela quinta-feira do TBT, quinta-feira com previsão de chuva, tem alerta de temporal aí vigente até às 7:30 da noite, né? Temos 30 minutos ainda, esperamos que não venha nada, né? Que não venha nada. Já choveu, deu algumas pancadas de chuva aí na nossa região, aqui em Chopinzinho, em alguns pontos também, pancadas de chuva, e a gente torce que seja só isso, né? Que não tenhamos mais nenhum problema aí na nossa cidade, na nossa região, por conta das chuvas. Mas enfim, aqui estou eu chegando com a companhia de amigos, convidando você para estar comigo nessa noite maravilhosa de quinta-feira. Vamos fazer dessa noite a melhor noite para mim, para você, para todo mundo que tá ligado aqui na nossa. Jorge Benjor. Ele, né, o cara. 7:03. Boa noite. Vem comigo. Bom restinho de quinta-feira pra você.

0: Valeu, gente. Fechando aqui o primeiro bloco do Companhia de Amigos, 7:16, atendendo aí a participação já dos nossos ouvintes, né? Que estão ligados, estão participando. Sonho de um caminhoneiro, essa foi pro Banana. O Banana tá no trecho aí oferecendo pra toda a galera da Transcoaçu e pra quem mais, Banana?
1: Oferecendo todo pra galerinha da Transcoaçu ali e pro pessoal da Madeireira Balde ali.
0: Uhum.
1: Pro Crissé, pro... O Cantu, ali que estão nas escutas do teu programa sempre ali. Positivo?
0: Positivo.
1: Agradeço por atendido ali. Tudo que é de bom.
0: Valeu, Banana. Tudo que há de bom aí pra você. Sonho de um caminhoneiro. Banana de Coronel Vivida aí, pessoal da Transcoaçu e também ali da Madeireira da Balde. É isso? Zezé de Camargo e Luciano, coração na contramão. Quem pediu essa? Coração na contramão foi pra atender o Ezequiel. Ezequiel tá no interior de Rio Bonito do Iguaçu nos acompanhando. Abraço, Ezequiel. Também teve Jorge Benjor, W Brasil, chama o síndico. Essa foi para abrir o nosso companhia de hoje. Muito obrigado a você que já está ligado, já está comigo. Quero mandar um abraço aqui pro Nelson Vargas, né? O Nelson Vargas que tá ligado com a gente. Um abraço, Nelson Vargas, também pro Montanha. A Montanha tá aí no interior do Pinhão acompanhando a gente. Boa noite pra Rosenilda no Três Palmeiras Candói. Rosenilda quer ouvir o Beijo de Varanda com Bruno e Marrone. Abraço, Rosenilda. Também quem tá participando aqui, o Claudiomir Lewandowski. Quero ouvir o Teodoro Sampaio, Voo 155. Abraço, Claudemir. Obrigado pela audiência. Tem mais recado chegando por aqui. Boa noite.
2: Boa noite, Evandro. Tudo bem por aí?
0: Tudo certo.
2: Roda pra mim, mesa 6. Céu e Cantos.
0: Mesa 6. Vamos ver se tem essa música, abençoado, né? O Vilmar Batista Pacheco aí, de Rio Bonito do Iguaçu. Tem a mesa 6, né? Tem a mesa 6. É, Pássaro Sem Ninho, quem tá pedindo essa, o Alcione Simbalinski aí do Goioxim. Abraço, Alcione. Boa noite também pro Nereu, que tá ligado com a gente no Porto Barreiro. Alô, Nereu, Rick Renner nessa estrada, ele tá pedindo. Pai Tião, o Nils Palmeirense participando por aqui, fazendo o pedido. Alain Aladim, 2 graus, o Valdemir de Reserva do Iguaçu, boa noite. Boa noite para Itamar Frantes, que também está acompanhando a gente. Um abraço, obrigado pela audiência, está lá em Dois Vizinhos. O Diego Novirmonde pedindo aí, Quando Me Apaixonei com Calmon. Abraço, Diego. Tudo de bom aí para você. Obrigado pela companhia. Áudio no ar, boa noite.
3: Boa noite, Ivan. Tudo tranquilo por aí?
0: Tudo certo.
3: Viu, se for possível, roda a música de Gina e Gino, Nossa Senhora Aparecida.
0: Uhum.
3: E ofereço para os flamenguistas.
0: Nossa Senhora Aparecida oferecendo para os flamenguistas, o Valmir da Silva, que participou aqui, pediu essa. Tem mais pedido por aqui, boa noite.
4: Fala, meu amigo Evandro, boa noite. Como é que tá essa força, meu amigo?
0: Opa! Tudo certo?
4: Chopinzinho.
0: Que tal?
4: A melhor cidade do sudoeste do mundo, do Brasil.
0: Com certeza.
4: Valeu, abração, meu amigo. Tudo de bom?
0: Valeu, Wagner.

0: né? Não deu temporal, meu Deus do céu. É, um abraço também pro Valdemiro, que tá ligado com a gente lá na Vila Bonita, Bom Sucesso do Sul. Eu também, já musical, o JM, ele quer ouvir. O Leonardo tá aí no Caçador Coronel Vivido acompanhando a gente. Fala, Leonardo.
1: Buenas, meu amigo Evandro, tudo certo, tranquilo? Leonardo aqui do Caçador Coronel Vida. Se for possível, toque pra mim com o grupo Carqueja, Andejo, positivo. Na escuta da nossa e tomando um mato em Roda Borai.
0: Beleza.
1: Tá bom demais.
0: Valeu, um abraço aí pro Leonardo no Caçador Coronel Vivida, tá mateando ali ao redor do Boraio, que ouvi essa música aí que ele solicitou por aqui. O Remy Velter tá aí no Candoazão, grande Remy, né? Que ouviu o Boêmio do Colarinho Branco, né? Tá mateando por lá também. Abraço, Remy, tudo de bom pra você, obrigado pela audiência. O Emílio tá lá em Coronel Vivida, também tá acompanhando a gente, pedindo Flor do Meu Jardim. Abraço, gente, tudo de bom aí, tudo de melhor pra você que tá ligado com o Evandro Artuzzi em toda a nossa região. Sempre bom ter você aí comigo, sempre bom ter a sua companhia, né? Um abraço, obrigado pela audiência, obrigado a você que está junto com a gente, né? Sempre bom aí ter a sua audiência, ter a sua companhia aqui na nossa programação. 7:21, já eu volto com muito mais música para você.
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6: Ei, garçom. Dá um chego aqui na mesa 6, traz mais uma cerveja e convida o Céu e Cantos para cantar.
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8: 7:27.

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1: Então tá bom, né? Desse jeito que tá, né? Colcha velha emendada de nota de 100, que tal, o gaúcho? Secretário de obra, essa aqui foi pra atender o pessoal lá do Pinhão, né? O Montanha, que tá lá no Pinhão acompanhando a gente, também lhe ofereceu aí, especialmente pro pessoal do Virmonde, lá pro seu Nelson Vargas. Alô, seu Nelson Vargas, alô, pessoal do Virmonde que nos acompanha, uma ótima noite. Teve antes Bruno e Marrone, beijo de varanda, foi pra Rosemilda, no Três Palmeiras, em Candói, que tá curtindo também a nossa, e a banda Céu e Cantos, mesa 6, essa foi pro Valmir, lá em Rio Bonito do Iguaçu, que está nos acompanhando. Boa noite pra Margarida, tá pedindo aqui Barbarella, só uma canção, essa é boa demais, né, Margarida, pra gente matar saudade também. Deixa eu ver aqui quem tá acompanhando a gente, deixa eu ver, o Luciano Schmitz, alô Luciano Schmitz, um abraço, obrigado pela audiência, obrigado pela companhia, né, o Luciano Schmitz, quero ver o Amado Batista Olhos Verdes, né, e lá em Guarapuava tem uma ocorrência, né, lá em Guarapuava um homem se jogou embaixo do trem, embaixo de uma locomotiva lá da empresa, né, da ferrovia lá em Guarapuava, né, a ocorrência sendo atendida nesse momento, né, o Luciano inclusive compartilhando com a gente essa informação. Boa noite para Viviane Cardoso, a Viviane tá aí acompanhando a gente, abraço Viviane, Viviane e toda a família aí no interior de Candói, deixa eu ver, Viviane tá me contando aqui que voltou a luz agora há pouquinho, né, voltou agora há pouquinho a luz, se não tivesse gerador lá na propriedade dela, da família aí, agora que eles iriam, né, tirar o leite, né? Agora que eles iriam pra lida aí pra tirar o leite. Ainda bem, né, Viviane? Ainda bem que o geradorzinho salvou aí, já conseguiram terminar a lida aí, né? A ordenha das vaquinhas, mas agora que veio a luz, né? A Copel sacaneando geral a galera por aí, né? No interior de Candói, né? Não choveu forte, não deu temporal, como é que faltou luz, né? O Valdevino tá acompanhando a gente aí em Reserva do Iguaçu, abraço Valdevino, tudo de bom aí pra você, abraço, boa noite também pra Geni, a Geni quer homenagear o neto, o Arthur Sareta, que tá de aniversário hoje, alô Arthurzinho, felicidades pra você, tudo de bom, tudo de melhor, o Arthurzinho sendo homenageado pela avó Geni, pela família Sareta aí de Rio Bonito do Iguaçu, parabéns, felicidades, tudo de bom, tudo de melhor pro Arthurzinho, que tá de aniversário hoje. O Ataíde tá com a gente lá em Cantagalo, abraço Ataíde, também o Vermelho em Coronel Vivida pedindo Rick Renner, um abraço, boa noite pro DJ Fariseu, tá na escuta aí em Foz do Jordão, né, Fariseu? José Paim, que é o Via Morena Misteriosa com o Céu e Canto, está oferecendo para todos os amigos e amigas da região. Abraço aí pro DJ Fariseu. Pessoal pedindo aqui Baitaca, Criolo, Guapo, Irídio aí do Candói. Abraço, Irídio. Obrigado pela audiência. Também quero mandar um abraço aqui pra Cauana Cardoso, né? A Cauana e o Lisandro, que estão acompanhando a gente no interiorzão do Candói, tomando um vinho caprichado, né? Um vinho tinto aí pra relaxar um pouquinho, né, Cauana? Um abração pra ti, pro Lisandro, grande Lisandro, né? Eu encontrei o Lisandro domingo, né? Lá no assentamento de Santa Clara, né? Lisandro, um abraço pra ti, um abraço pra Cauana, no Rio Novo, Candói, acompanhando a gente, e é a Cauana que é ouvir uma do Mirosmar, né? O Mirosmar de Camargo, popularmente conhecido como Zezé de Camargo, né? Vamos providenciar uma aqui, Cauana. Vamos providenciar uma do Mirosmar aí pra você e pro Lisandro. Também o Edenilson tá acompanhando a gente, pedindo música filha, oferecendo pra música pra sua filha, né? Pra esposa e especialmente aí pra quem está acompanhando o programa. Como é que é o nome da música? Edenilson, só me confirma aqui que música que tu quer, né? Só me informa certinho aí a música. Vida de Gaúcho, né? Abraço aí pro Olívio Jacoboski. Olívio que ouvia Vida de Gaúcho, tá lá no São Pedro Candói acompanhando a gente. Tem luz aí, Olívio? O Ivo Ferreira também tá com a gente. Boa noite, Ivo.
2: Boa noite, tudo bem?
1: Tudo bem.
2: Mandar a música Mulher do Bairro, que eu me longuei ali pro Gold's Bar aqui do Coronel Domingos Soares.
1: Aham. Uhum. Beleza então, né? Pessoal que tá lá no Gold's Bar em Coronel Domingos Soares acompanhando a gente, muito, muito obrigado pela audiência. A dona Lourdes Engen tá acompanhando a gente, quero ouvir o menino da porteira, gaiteiro do Paraná, o Euclides está pedindo essa. Boa noite pro Rafael Furlin, tá acompanhando a gente, torcendo para chegar sexta-feira, né? Um abraço pro Rafael Furlin, a galera da aviação e obras daqui da prefeitura de Chopinzinho, obrigado pela audiência. A Érica do Candói, Érica Ferreira do Candói, tá acompanhando a gente, mandando um abraço aí pra todo mundo do Rio Novo, pra avó, e pra todo mundo aí no Rio Novo que tá acompanhando, né? Ela quer a música Andando a Esmo, do Ed Brito e Samuel, a Érica Ferreira aí do Rio Novo Candói, obrigado pela audiência. O Gilmar também tá participando por aqui, né? Um abraço pro Nereu Miz, né? Nereu Miz, o Nereu tá dizendo que o Lisandro vai bem no ovinho. É, o vinho sem álcool, meu compadre Nereu. Ó, Lisandro, que maroto, Nereu, né? Nereu tá maroteando com você aí, né? Esse meu compadre não é dos fracos. Abraço também pra Celina Andrade, que tá curtindo a gente, que quer ouvir Terceira Dimensão. Dois apaixonados, oferecendo pro esposo o Romair. Alô, Romair, alô, Celina, obrigado pela audiência. É, gaúcho, uma música gaúcha, quem tá pedindo aqui. É, a Salete Varela tá oferecendo pro esposo Dari, que tá de aniversário hoje. Parabéns, Dari, felicidades, tudo de bom para você, tudo de melhor, que Deus abençoe. Homenagem da esposa, da equipe aqui do Companhia e toda a família, né? O Gilmar tá oferecendo música aí pra esposa Cleide, pras primas e pras enteadas, né? A Yasmin e a Priscila. Alô, Yasmin, alô, Priscila, alô, Cleide, alô, Gilmar, pessoal todo aí tá acompanhando a gente. Temporal de Amor, quem tá pedindo essa, o Edenilson, né? Tá pedindo a música Temporal de Amor. Também quero mandar um abraço aqui pra quem que tá participando comigo aqui, pedindo Miro Saldanha, a Luana, né? A Luana do Fartura Candói, quero ouvir a música do Miro Saldanha, Perfil Gaúcho com Miro Saldanha, vai, olá, já já, viu, Luana? Já já vai. É, a gente vai atender a Luana aí da comunidade do Fartura Candói, que tá ligada com a gente, né? Obrigado pela audiência. Voltou a luz, Olívio. Que maravilha, né? Clareou a vida novamente aí pelo São Pedro, né? Um abraço pessoal do São Pedro Candói que tá me acompanhando. 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Agora 7:45, boa noite.
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Canta, Mirosmar, canta. Faltando 10 para as 8. Zezé de Camargo e Luciano. Na indicação da Cauana e do Lisandro, aí no Rio Novo, Candói.

0: Só uma canção. Barbarella aqui no Companhia de Amigos. Essa música bombou nos anos 80, né? Tocava em todas as rádios da região. Barbarella, Só uma Canção, para atender a Margarida do Porto Barreiro. Também teve nesse bloco o musical Calmon, Quando Me Apaixonei. Foi lá pro Diego e a sua família no Virmonde. E Zezé de Camargo e Luciano, Como um Anjo. Foi para atender a Cauana Cardoso e o Lisandro, que estão tomando vinho, estão curtindo a gente aí no Rio Novo, em Candói. Abraço ao casal, né? Ai, ai, ai. Que barbaridade. O Neuto Silveira estava perguntando hoje como você conseguiu ontem, como que consegui ontem te ganhar a caixinha de cerveja, mas você não ganhou, Olívio, você perdeu a caixinha de cerveja. É, você perdeu a caixinha de cerveja, né? Ai, ai, ai, o Nereu tá acompanhando a gente lá, um abraço, né? Obrigado pela companhia. Deixa eu ver aqui, o Gilmar está em São João, um abraço, Gilmar. Gilmar tá em São João aí, quer ouvir musical JM Frasco de Perfume. Boa noite também para Marlisa Almeida em Foz do Jordão, quero ouvir o Voyar Voyar. Um abraço, Marlisa, clássico, né? Som internacional por aqui. Tem mais participação, ouvinte comigo, boa noite.
1: Boa noite, Evandro. Primeira vez que estou pedindo uma música para você.
0: Opa,
1: esse maravilhoso programa teu. Você é um cara corrido na tua vida, programa 100%.
0: Obrigado, amigo. Obrigado.
1: Comunicação para nós, 100%. Eu quero agradecer pela música que a minha esposa mandou, de coração. E quero pedir, se for possível, se rolar a música, o Pidão, oferecendo pro Nilson, conhecido por Fininho.
0: O Pidão?
1: Da Paz.
0: Uhum.
1: E também pro Nereu, teu compadre, aquele abençoado lá, baita de um galo, um baita um amigo nosso.
0: Que tal?
1: Pro Gregório, pro Tiburso, pra turma do Rio Novo, que são todo um pessoal bom e mora no coração da gente. Obrigado, se for atendido. E Deus abençoe você.
0: Amém.
1: Você é um baita um cara, um baita um galo.
0: Obrigado, meu amigo. Obrigado, meu amigo Romair Borges. Obrigado pelas palavras aí. Essas palavras é que nos motivam, né? A correr o dia inteiro em busca de informação, de notícia pro jornalismo aqui da nossa FM, pro nosso jornalismo através aí dos nossos perfis nas redes sociais, e também nos motiva, nos dá força, combustível para estar aqui todas as noites, né? Das 7 às 9, comunicando com você, buscando entreter um pouquinho, né? Trazendo música, trazendo entretenimento aí para todos os nossos ouvintes. Romair, um grande abraço para você. Fico feliz aí com as suas palavras e tenha certeza que elas são combustíveis aí para o nosso trabalho. Pessoal aí da Santa Marta e do Vila Nova em Candói, nada de luz ainda, né? O Lucas Bodendari tá dizendo que nada, né? Ele continua lá à luz de velas. Olha só, pensa no ponto positivo, Lucas Bodendari. Tu não vai gastar energia, né? Não vai gastar na conta de luz, mas ela vai vir pra você pagar no dia certinho, viu? Ah, isso ela vem, né? Mas vem correndo, né? Vem de atravessado a faturinha de energia. Nem que falte luz, mas os homens lá não perdoam, né? Tem que pagar no dia certinho, senão o bicho pega. É, a Márcia tá com a gente também. Alô, Márcia.
2: Boa noite.
0: Boa noite.
2: Viu? Toca a música Folha Seca, do Amado Batista.
0: Folha Seca.
2: Pra nós curtir aqui no Goioxim, sou a Márcia.
0: Fala, Márcia, pessoal do Goioxim, tá na audiência aí. Alô, alô, Goioxim. Um abraço pro pessoal do Goioxim, que tá sempre ligado com a gente. 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

Estamos de volta, 8h12. Boa noite pra Luana aí da Fartura Candói. Pediu e vai ouvir, Luana. Miro Saldanha. Um abraço pra você, obrigado pela audiência.

0: Aí o Amadão Batista, Olhos Verdes, foi a indicação do Luciano Schmitz, que tá ligado com a gente aí no Rio Bonito do Iguaçu. Abraço, Lucianão, obrigado pela audiência, pela companhia. Também rolou por aqui a banda Céu e Cantos, Morena Misteriosa, pro DJ Fariseu em Foz do Jordão, e o Miro Saldanha, Perfil Gaúcho, foi aí pra Luana, né? A Luana Ferreira aí do Fartura Candói, que tá curtindo a gente. Essa também foi pra homenagear, né? O Dari, que tá de aniversário hoje, a Salete Varela, oferecendo aí uma música com Gaúcha, essa do Miro Saldanha, foi lá pro Dari, que tá de nível hoje. Parabéns, Dari, felicidades, tudo de bom, tudo de melhor pra você, que Deus lhe abençoe muito, meu amigo. Tem participação do ouvinte, boa noite.
1: Boa noite, meu amigo Evandro.
0: Opa. Viu?
1: Aqui é o Gelson de Mangueirinha.
0: Fala, Gelson.
1: Podia rodar a música Som de Cristal?
0: Som de Cristal.
1: Pra nós curtir aqui na Mangueirinha.
0: Beleza, Sofrência.
1: Tá na nossa, tá bom demais.
0: Valeu, Gelson, pessoal de Mangueirinha aí curtindo a nossa programação, obrigado pela audiência também, obrigado pela companhia todas as noites, né? A galera aí de Mangueirinha tá sempre ligada aqui na nossa FM. Dona Laura Fontana também, junto com a família aí, tá curtindo, tá acompanhando a nossa programação. Boa noite, Dona Laura. Também quero mandar um abraço aqui pra Ivanilda. A Ivanilda tá no Rio Bonito do Iguaçu, também tá confirmando a audiência, né? Abraço, Ivanilda. Obrigado aí por você sempre estar junto com a gente também aqui no nosso programa, no nosso Companhia de Amigos. 8h25 agora, quero falar do Amigão Materiais de Construção, que tem ofertas especiais. 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

0: 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O Fábio, né? O Fábio tá repassando pra gente aqui que o pessoal da comunidade Vila Nova, em Candói, ainda está sem energia elétrica, né? Vamos repassar aí pro pessoal da Copel, vamos avisar aí, Vila Nova, Candói ainda sem energia elétrica. Em partes aí, voltou, né? Mas lá na região da Vila Nova, pessoal ainda tá sem energia elétrica. Meu compadre Nereu Misa, um gaiteiro, né? Um gaiteiro e um vocalista, né? Meu Deus do céu, que fase, né, meu compadre Nereu? Que fase, né? Tem uns amigos nossos aí que eles pensam na cabecinha dele, no sonho deles, é que eles são cantor, né? Mas eu não quero nem saber que tipo de música que esses homens cantam, né? Eita, mundo velho! É, também um abraço aí, feliz aniversário pro vô de quem? Manda o nome aqui, viu? Manda o nome aqui, senão não sei o vô de quem que tá de aniversário. O Marco Silva tá em São João com a gente, boa noite também pro Formigão, o Gilmar Schoffen tá no Goioxim, acompanhando a nossa programação também, né? Um abraço, obrigado a todos aí pela audiência, pela companhia. Gente, eu vou pro break, antes eu quero mandar um abraço aqui pra equipe da Polícia Ambiental que tá na região, viu? O Hot Wheels, o Sargento Eli e também o Sargento Transtique, né? Eu acho que é isso, né? Meu Deus, escrevi aqui, nem eu entendo mais, né? Ô, Hot Wheels, escrevi aqui, nem eu tô entendendo a minha letra, né? Essa aqui, literalmente, né? Só eu e Deus, depois que escrevi, nem eu, só Deus, né? Não tô, mas eu acho que é isso, né? Mas enfim, pessoal da Polícia Ambiental tá na área aí, viu? E se alguém quiser convidar pra comer um peixinho, eles estão na ativa, estão precisando jantar, né? Eita, mundo velho, né? Um abraço aí pra equipe da Polícia Ambiental que está acompanhando a gente também, tá pela região. Abraço aí pro vô, né? O vô da Gabi, é isso? O vô da Gabi que tá de aniversário hoje, obrigado pela audiência, obrigado pela companhia. Gente, eu vou dar uma saidinha, né? Você vai ficar aí com uma seleção de músicas pedidas aqui pelos nossos ouvintes, né? Tem um compromisso ali para gravar, inclusive, uma entrevista e eu já tô de volta por aqui, 8:28.
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